0: aquilo que ela viveu e construiu. O amor dedicado à família, os filhos que criou, os netos que amou e as inúmeras lembranças que permanecerão para sempre. Em 11 de agosto de 2026, Dalva partiu de forma repentina em uma decorrência de um acidente automobilístico. Sua partida deixou uma imensa saudade e um vazio difícil de traduzir em palavras. Quando alguém que amamos parte, ficam os silêncios, as lembranças e a saudade. Fica a vontade de ouvir novamente a sua voz, de receber seu abraço e de viver mais uma vez aqueles momentos que agora guardamos com carinho na memória. Mas, embora sua presença física já não esteja mais entre nós, Dalva continua presente de muitas maneiras. Vive na lembrança dos seus filhos, do carinho dos seus netos, nas histórias contadas pela família, nos ensinamentos deixados ao longo de sua vida e em cada coração que foi tocado pela sua presença. Sua partida foi repentina, mas o amor que deixou jamais será apagado. Porque uma pessoa que, ao chegar ao fim da vida, mais que aquilo foi construído com amor, permanecerá. Permanece na memória, na família, nas gerações que seguem a história que serão contadas. Dalva, sua caminhada chegou ao fim, mas sua história continuará sendo escrita na memória daqueles que o amaram. Então, quero dizer que é um momento muito triste para nós, mas vai ser lembrado por tudo aquilo que a Dalva representou em cada uma das pessoas que tiveram a oportunidade de conhecê-la. Em cada uma das pessoas com que ela conviveu por muitos anos. E, com certeza, ela não pensou só nela, muito além e pela fé que a Dalva teve. Foi uma pessoa que teve muita fé, muito amor pelo próximo. Inclusive, foi mencionado num livro, num caderno, que a Dalva deixou de registro, que ela lembrou de cada um nas suas orações. Inclusive, eu fiquei muito feliz em ter recebido, sem saber, que ela orava também por mim e pela minha família. Então, isso é um gesto realmente de grande amor, que indiferente da situação, muitas vezes a gente não sabendo, mas a maior prova de amor é ter alguém orando por você, intercedendo por você e pela tua família. Então essa foi uma prova de amor muito grande que eu recebi da irmã Dalva nesse momento. Além de todos os carinhos que eu tive dela, de todas as palavras, de todos os gestos, foi o pedido de oração e de intercessão dela diretamente com Deus, para com a minha família. Então sua partida, irmã Dalva, ela vai lembrar que seus filhos e seus netos guardam com carinho tudo aquilo que viveram ao seu lado. E que a sua família, nesse momento tão difícil, ela encontre forças para transformar a saudade em gratidão por uma vida que foi tão importante para todos nós. E diante dessa emoção, ficam as palavras de fé que expressam a conclusão dessa linda caminhada que teve a irmã Dalva. Combati o bom combate, acabei a carreira, guardei a fé. 2 Timóteo 4:7. Até breve, irmã Dalva, que o seu amor permaneça para sempre no coração de todas as pessoas que tiveram a oportunidade de conhecê-la e poder conviver contigo. E a família fica os meus mais sinceros sentimentos. Que Deus conforte o coração de cada um de vocês, que vocês encontrem força e essa fé inabalável que a irmã Dalva sempre teve para vocês seguirem em frente, cuidando sempre um dos outros. Seriam essas as minhas considerações.
1: Essas então foram as considerações da vereadora Sandra sobre a moção de pesar número 05-2026, que continua em discussão.
2: Peço a palavra.
1: Com a palavra, vereador Paulinho.
3: Senhor presidente, senhoras vereadoras, senhores vereadores, mais uma vez em especial a seu Hugo, toda a sua família que está aqui presente. Compartilho da fala, da mensagem deixada pela colega vereadora Sandra, da nossa pequena, só no tamanho, né? Mas um coração muito grande que Dona Dalva tinha com todo mundo. Fica só esses momentos muito bons que ela deixou para nós, fica esse legado que ela deixou para nós. né? Uma liderança muito grande, tanto na família, nas entidades que ela passava, que ela passou, né? Enfim, é difícil, é um momento difícil. Mas eu acho que nós aqui da Câmara Municipal de Vereadores estamos fazendo a nossa parte aqui também. E esperamos aí que a saudade fica, não vai ter jeito. Mas as lembranças boas dela com certeza vão estar na nossa memória. Então, ficam meus sentimentos a toda a família. E a dona Valva, nós nunca vamos esquecer. Obrigado, senhor presidente.
1: Essas foram as considerações do vereador Paulinho sobre a moção de pesar número 05-2026, que continua em discussão. Moção de pesar 05, ela está em votação. Como não há nenhuma objeção, então aí fica aprovada então a moção de pesar número 05-2026. Só peço então à família aí, logo após as outras leituras e das outras moções, a gente vai fazer um intervalo aqui então e fazer a entrega então aí para a família. Tá bom? Da nossa querida irmã Dalva. Passamos aí à moção de pesar número 06-2026, apresentada aí pelo vereador Maurício Vargas. Peço que o mesmo aí faça a leitura da moção 06.
4: Tribuna aqui. Essa aqui? Essa aqui. Uhum. Excelentíssimo senhor presidente da Câmara Municipal de Santa Helena, Estado do Paraná, o vereador Maurício Luiz Beires, no uso de suas atribuições regimentais, propõe a presente moção de pesar pelo falecimento do pastor e ex-deputado estadual Gernote Gilberto Quirinos, ocorrido em 8 de setembro de 2026, aos 78 anos de idade. Justificativa. A Câmara Municipal de Santa Helena manifesta seu profundo pesar pelo falecimento do pastor e ex-deputado estadual Gernote Gilberto Quirinos, homem público de reconhecida trajetória, cuja vida foi marcada pela fé, pelo compromisso social, pela defesa dos pequenos agricultores e pelo trabalho em favor do desenvolvimento do Paraná. Nascido em Não Me Toque, no estado do Rio Grande do Sul, Gernote Quirinos mudou-se para o Paraná em 1975, onde assumiu o pastorado da Igreja Evangélica de Confissão Luterana do Brasil, ICLB, estabelecendo profunda ligação com as comunidades e com as causas sociais da região oeste do estado. Sua dedicação à defesa dos agricultores, camponeses e expropriados da usina hidrelétrica de Itaipu o conduziu à vida pública. Eleito deputado estadual pela primeira vez em 1979, exerceu 3 mandatos consecutivos, destacando-se pela atuação firme, humana e comprometida com aqueles que mais necessitavam de representação política. Durante sua trajetória parlamentar, ocupou a primeira secretaria da mesa diretora da Assembleia Legislativa do Paraná e participou ativamente da Assembleia Estadual Constituinte de 1989, na qual exerceu a função de relator da Comissão de Organização do Estado e dos Municípios. Para o município de Santa Helena, Gernote Quirinos deixou uma contribuição especialmente significativa. Atuou como um dos grandes articuladores de importantes obras e investimentos que contribuíram para o desenvolvimento local e regional. Entre eles, a pavimentação asfáltica de Santa Helena ao município de Missal, bem como o asfalto de São Clemente a Marechal Cândido Rondon, passando por Entre Rios e Pato Bragado. Além disso, contribuiu e muito para que a agência do Banco do Brasil fosse instalada em Santa Helena. Auxiliou para conseguir recursos junto ao governo do Estado e da União para implantação de galerias de águas pluviais, esgoto, na construção da primeira creche da Vila Rica e também o ginásio de esporte municipal. Sua presença e dedicação a Santa Helena ultrapassaram a atuação institucional. Gernotti Quirinos manteve estreita relação com a comunidade, apoiando lideranças locais, participando de reuniões e contribuindo diretamente para a busca de soluções e recursos para o município. Sua atuação política sempre esteve acompanhada de diálogo, proximidade e respeito às pessoas. Também será lembrado pela coragem com que defendeu os pequenos agricultores e as famílias atingidas pela construção da usina de Itaipu. Esteve ao lado dos agricultores e expropriados, compartilhando suas lutas e utilizando a tribuna pública para dar visibilidade às suas reivindicações. Gernotti e Gilberto Quirinos deixam um legado inestimável de fé, liderança espiritual, compromisso público, defesa da justiça social e amor ao próximo. Sua contribuição para Santa Helena, para a região oeste e para todo o estado do Paraná permanecerá viva na memória daqueles que tiveram a oportunidade de conhecer sua trajetória e seu trabalho. Diante do exposto, requer-se, após a aprovação dessa moção, que seja observado um minuto de silêncio em memória de Gernotti Quirinos e que seja encaminhada a cópia desta manifestação de pesar aos seus familiares, amigos, à Igreja Evangélica de Confissão Luterana no Brasil, ICLB, e à comunidade cristã. 3. Que a presente moção seja registrada nos anais desta casa, dessa Câmara Municipal, Sala das Sessões da Câmara Municipal de Santa Helena, 14 de setembro de 2026. Maurício Luiz Verde, vereador.
1: Moção de pesar, então, número 06-2026, autoria do vereador Maurício Varge, ela está, então, na sua discussão.
4: Peço a palavra, senhor presidente.
1: Com a palavra, vereador proponente.
4: Senhor presidente, colegas vereadores, familiares, amigos e toda a população que nos acompanha e também a população que acompanhou o trabalho do então falecido deputado Gilberto Gernotti Quirinos. Hoje subo a essa tribuna com o coração profundamente entristecido para prestar uma homenagem a um homem cuja história se confunde com a história de muitas comunidades do Paraná. O pastor e ex-deputado estadual Gernotti Gilberto Quirinos, falecido no dia 8 de setembro de 2026, aos 78 anos de idade. Gernotti Quirinos foi muito mais do que um líder religioso, é um homem público. Foi um homem de fé, de coragem e de compromisso com as pessoas. Deixou sua terra natal no Rio Grande do Sul e veio para o Paraná, onde construiu uma trajetória marcada pela defesa da justiça social, dos pequenos agricultores, dos camponeses e das famílias atingidas pela construção da usina de Itaipu. Ele não se limitou a observar os problemas de longe. Esteve ao lado do povo, ouviu suas dificuldades e levou suas reivindicações às tribunas e aos espaços de decisão. Foi um verdadeiro defensor daqueles que, muitas vezes, não tinham voz. Como deputado estadual, exerceu 3 mandatos e teve uma atuação firme e humana. Participou da Assembleia Estadual Constituinte de 1989, foi primeiro secretário da Assembleia Legislativa e trabalhou para que as necessidades dos municípios fossem reconhecidas e atendidas. Para Santa Helena, sua contribuição foi imensa. Gernotti Quirinos ajudou a articular obras e investimentos que transformaram a vida de nossa população. A pavimentação asfáltica entre Santa Helena e Missal, o trecho entre São Clemente e Marechal Cândido Rondon, passando por Entre Rios e Pato Bragado, a instalação da agência do Banco do Brasil, recursos para as galerias de águas pluviais e saneamento, a construção da primeira creche da Vila Rica e também do ginásio de esporte municipal. Essas obras não são apenas concreto, asfalto ou prédio, são marcas de uma atuação pública que trouxe desenvolvimento, oportunidades e mais dignidade para as famílias de Santa Helena. Mas talvez o maior legado de Gernotti Quirinos não esteja apenas nas obras que ajudou a conquistar, está na forma como tratava as pessoas, com respeito, proximidade e disposição para ajudar. Ele não esquecia as comunidades, não abandonava as causas e não fugia do desafio. Seu nome permanecerá vivo na memória dos agricultores, das lideranças, das famílias e de todos aqueles que encontraram nele apoio, orientação e esperança. Neste momento de dor, apresentamos nossa solidariedade aos familiares e amigos, à Igreja Evangélica de Confissão Luterana do Brasil e a toda a comunidade cristã, Que Deus conforte os corações daqueles que sofrem com sua partida. A moção de pesar que apresentamos não pretende apenas

0: Moção, apesar de ter o número 06/2026, ela está em votação. Como não há nenhuma objeção, então aí fica aprovado. Passamos aí à moção de reconhecimento número 02/2026 e apresentado pelos vereadores Janaína Teodoro, Maurício Vargas, Paulo Zembrzuski e Sandra Suete. Peço aí que um dos proponentes aí faça a leitura da moção aí de reconhecimento número 02/2026.
1: Moção de reconhecimento e agradecimento número 2. Manifesta moção de reconhecimento e agradecimento a todos os enfermeiros, técnicos e auxiliares de enfermagem da rede pública de saúde do município de Santa Helena pela dedicação, compromisso e relevantes serviços prestados a toda a comunidade. Os vereadores que esta subscrevem no uso das suas atribuições regimentais e conferidas pelo Regimento interno dessa casa propõe a apreciação do plenário a presente moção de reconhecimento e agradecimento a todos os profissionais que integram a equipe de enfermagem, sendo eles todos os enfermeiros, técnicos e auxiliares de enfermagem da Rede Municipal de Saúde de Santa Helena. A saúde pública do município de Santa Helena apoia-se diariamente no trabalho integrado, técnico e profundamente humano da equipe de enfermagem, das ações de vigilância epidemiológica e imunização, até o atendimento de urgência, transporte sanitário, consultas e cuidados continuados das unidades básicas de saúde. O empenho desses profissionais é a garantia do bem-estar da nossa população. Com saudade, lembramos de quando ainda a porta de entrada do nosso povo ao sistema de saúde, à urgência e emergência, era através do acolhimento desses profissionais. É preciso reconhecer a sinergia perfeita que move essa categoria. O trabalho indispensável dos enfermeiros e enfermeiras que lideram, planejam e coordenam o cuidado prestado nas unidades básicas e programas de saúde. A precisão e a dedicação dos técnicos e técnicas de enfermagem essenciais na execução dos procedimentos na linha de frente do atendimento diário e do transporte em saúde. O legado dos auxiliares de enfermagem, servidores com marcante trajetória de mais de 2 décadas de dedicação contínua ao serviço público municipal. De maneira muito especial, esta homenagem estende-se àqueles profissionais que cumpriram com excelência o seu dever e hoje, inclusive, usufruem de sua merecida aposentadoria. O legado, a dedicação e o pioneirismo desses aposentados ajudaram a construir e consolidar a estrutura da saúde pública de Santa Helena, servindo de exemplo de vocação e amor ao próximo para as gerações de profissionais que hoje sucedem. A atuação conjunta desses profissionais, desde aqueles que já concluíram a sua jornada e usufruem do descanso, passando pelos servidores com mais tempo de casa, até aqueles que recentemente evidam esforços ao povo do nosso município, reflete um compromisso inabalável com o valor supremo do bem-estar da vida humana. Diante da nobreza e relevância dessa missão, este Poder Legislativo não poderia deixar de prestar justa, unificada e merecida homenagem, expressando o respeito e a gratidão a toda a sociedade de Santa Helena. Sala das Sessões, 14 de setembro. Vereadores proponentes: Janaína Paula Teodoro, Maurício Vares, Paulo César Zembrzuski, Sandra Aparecida Kojelinski Soite.
0: Moção de reconhecimento, então, número 02/2026, de autoria, então, dos vereadores Janaína Teodoro, Maurício Vargas, Paulo Zembrzuski, Sandra Suete. Ela está em discussão.
1: Eu peço a palavra, presidente.
0: Com a palavra, vereadora Janaína.
1: Senhor presidente, colegas vereadores, a comunidade que ainda permanece no plenário e, principalmente nesse momento, a toda a classe da enfermagem que deverá nos acompanhar pelo canal do YouTube, considerando o horário da sessão e a impossibilidade da equipe, de repente, conseguir estar conosco, né? Nós sabíamos, até conseguimos passar em todas as unidades de saúde, levando cópia da proposta da moção que ora está sendo discutida. E falamos sobre a questão do horário, mas infelizmente a gente sabia que elas ou eles todos não poderiam estar aqui. Mas, senhores, entre tantas responsabilidades, debates e embates que travamos nessa Casa de Leis, esta é, sem dúvida, uma das partes mais nobres e gratificantes da função de vereador. A oportunidade de parar a nossa pauta para reconhecer quem merece, poder propor esta homenagem a uma equipe tão fundamental que cuida da nossa população nos momentos mais difíceis, é um privilégio e um dever do nosso mandato. A saúde pública do nosso município é uma construção coletiva diária

0: e desafiadora. Quando olhamos para a nossa enfermagem, composta de enfermeiros, chefias, técnicos e auxiliares, sabemos muito bem que a rotina não é simples. Sabemos e reconhecemos que a convivência diária, muitas vezes sob pressão, gera desgaste, que existem divergências e que as relações de trabalho enfrentam altos e baixos ao longo dos meses e dos anos. Isso é natural de qualquer ambiente humano, onde se lida principalmente com vidas, urgências e decisões difíceis a todo momento. As equipes nem sempre são tão perfeitas ou alinhadas em tudo, e nós não podemos ignorar essa realidade. Porém, o que torna essa equipe verdadeiramente gigante é o motivo principal desta homenagem. É que acima de tudo, acima de qualquer ruído, de qualquer atrito ou de qualquer obstáculo que enfrentem no dia a dia, esses profissionais colocam sempre uma única prioridade em primeiro lugar, que é o bem-estar e a vida dos pacientes. Quando a porta do posto se abre, quando a emergência chama, quando o paciente precisa de cuidado, os problemas pessoais e as divergências de equipe são deixadas de lado. Prevalece o compromisso ético, a técnica e a humanidade. Eles superam os desafios diários porque sabem o tamanho da responsabilidade que carregam. Temos em nossa rede servidores com 20, 25, 30 anos de casas. Pessoas que dedicaram uma vida inteira a servir a nossa gente, presenciando gerações de santelenenses nascerem e crescerem junto com a história da nossa cidade. E é por isso que propusemos essa moção, abraçando a todos. Nenhuma função é isolada. A enfermeira de regulação, a sanitária, o transporte, as chefias, os técnicos, as auxiliares formam uma única corrente. Qualquer homenagem que se pretenda justa precisa ser coletiva, porque cada profissional, com as suas qualidades e superando suas próprias dificuldades diárias, tem rigorosamente a mesma importância na engrenagem da nossa saúde. Deixar qualquer servidor de fora seria ignorar o esforço de quem também está ali, no dia a dia, vencendo os mesmos obstáculos pelo bem-estar do nosso povo. Essa moção é a demonstração clara de que essa Casa de Leis enxerga a realidade, respeita o esforço de superação e valoriza o conjunto. É o nosso abraço de gratidão e o nosso reconhecimento a cada um dos homens e mulheres que fazem da enfermagem de Santa Helena um pilar essencial do nosso município. O nosso muito obrigado a cada um, a cada uma, e que isso possa chegar ao conhecimento de toda a equipe. Obrigada.
1: Essas foram as considerações da vereadora Janaína sobre a moção de reconhecimento número 02-2026, que continua aí em discussão. Moção de reconhecimento número 02-2026, ela está em votação. Como não há nenhuma manifestação contrária, então aí fica aprovada a moção de reconhecimento número 02. O vereador Maurício, ele falou na sua fala e da moção, então pedido aí de um minuto de silêncio. Eu, como a gente tem duas moções hoje de pesar aqui, em respeito à família que está aqui também e uma homenagem, então aí eu peço aí um minuto de silêncio aí para nós todos aqui da casa aí.

Então, esse minuto de silêncio aí, em respeito aí às duas moções, às duas pessoas maravilhosas que passaram por aqui, respeito à família que está aqui presente também. Então, o nosso reconhecimento e respeito. Como dito, então, vamos fazer um intervalo. Eu acho que 5 minutos dá, né? Devido ao tempo aí. Aí a gente vai para os nossos projetos. Então, faça um intervalo aí de 5 minutos aí para a gente estar fazendo a entrega aí das moções, registrar isso, deixar fotografado aqui. Tá bom? 5 minutos de intervalo.

0: Retomamos então aqui a nossa sessão, depois ainda a entrega então das moções. Hoje não temos nenhum requerimento para discutir, então passamos aí para os projetos de lei, onde temos um projeto de lei para discussão e votação em definitivo. E passamos então à discussão do projeto de lei número 34/2026, só lembrando que o referido projeto foi lido aí na íntegra na sessão anterior e hoje volta então para a discussão e votação em definitivo. O projeto de lei número 34/2026, que institui o Fundo Municipal de Calamidade Pública, FUNCAP, define suas finalidades, fontes e recursos, forma de gestão e governança e dá outras providências. Ele está na sua segunda discussão.
1: Presidente, eu peço a palavra.
0: Com a palavra, vereadora Janaína.
1: Senhores, esse é aquele projeto que tinha sido apresentado, aquela quantidade de emendas que tinham a finalidade de melhorar ainda mais a questão do fundo de calamidade, né? E aí, naquela sessão última, então, foi aquele: senta, levanta, aprova, rejeita, enfim. Mas eu só quero deixar uma mensagem aqui sobre esse projeto. Nós vamos, é claro, votar favorável ao projeto, ao sim à criação. Não vai ser a gente que vai ser obstáculo para que o município tenha recursos para socorrer quem precisa em um eventual momento de tragédia. Contudo, precisa ficar uma advertência formal que peço que conste expressamente na ata dessa sessão. A rejeição das emendas que trariam aí algumas travas essenciais de fiscalização e transparência. A partir de agora, sem elas, a responsabilidade por qualquer contratação sem nexo, por concessões de auxílio sem critérios claros ou por remanejamentos de orçamento sem o aval da casa, recai integralmente sobre o executivo e sobre quem votou a lei sem o devido controle fiscal. Mais uma vez, aprovar o fundo é o nosso dever com a população, mas fiscalizar cada centavo que sair dele será o nosso compromisso diário. Se o executivo usar a agilidade para socorrer com justiça, terá sempre o nosso apoio. Se usar a falta de critério para cometer excessos ou favorecimentos, seremos aí a primeira a acionar os órgãos de controle, porque sim, a gente vota sim pelo FUNCAP, mas com os olhos abertos sobre a gestão do recurso dele. Então, só para deixar essa mensagem registrada.
0: Essas foram as considerações da vereadora Janaína sobre o projeto de lei número 34, que continua em discussão. Projeto de lei número 34/2026, ele está na sua segunda votação. Se tiver algum vereador contrário, por favor, se manifeste. Como não há nenhuma manifestação contrária, então declaro aprovado por unanimidade em definitivo, então, o projeto de lei número 34 de 2026. Esse, então, era o projeto de lei único aí, pautado aí para a sessão de hoje. Passamos aí ao espaço do grande expediente. Então, o grande expediente está aberto. Tem algum vereador que gostaria de fazer uso da palavra? Eu peço que a vereadora vice-presidente assuma os trabalhos da casa e peça a palavra.
2: Com a palavra, vereador Anderson.
0: Senhor presidente, colegas vereadores, vereadoras, a população aí que nos acompanha, quero te usar desse grande expediente para falar de uma preocupação que vem aumentando aí em nosso município. O crescimento aí do uso de patinetes, scooters, elétricas, e junto com isso os acidentes envolvendo esses equipamentos. Quero deixar muito claro que não sou contra os patinetes e as scooters elétricas, pelo contrário, são alternativas de mobilidade, são práticas econômicas e vieram então aí para ficar e para ajudar. Mas quando cresce o número de usuários, também cresce as nossas responsabilidades de estabelecer regras e principalmente orientar a população. Temos visto acidentes acontecendo em Santa Helena e isso precisa servir de alerta. Inclusive no último dia 10 agora, tivemos um acidente envolvendo esse tipo de veículo aí com uma lesão grave, inclusive com fratura exposta. Estive acompanhando aí nas mídias, aí nos nossos sites aqui de comunicação, rádios, enfim. Não podemos esperar acontecer uma tragédia para depois agir. Conversei com o diretor de trânsito e fui informado que o projeto para regulamentar essa questão em Santa Helena já está praticamente pronto. Por isso, meu pedido é muito objetivo que o Poder Executivo finalize esse projeto e encaminhe o quanto antes para cá, para esta casa, para essa Câmara. Assim que chegar a essa casa, precisamos analisar e votar com agilidade. Precisamos definir onde esses equipamentos podem circular, quais regras devem ser respeitadas e, principalmente, orientar os usuários, conscientizar a nossa população. Não se trata aí de proibir, trata-se de organizar e dar segurança para quem a utiliza e também para todos que compartilhem nossas ruas, calçadas e espaços públicos. Então, reforço aí o meu pedido, que o projeto seja concluído e encaminhado imediatamente a essa casa. Da nossa parte, vamos fazer o possível para dar celeridade, análise e a votação aí. Cada acidente que conseguiremos evitar significa uma pessoa que não vai se machucar, uma família que não vai sofrer. Precisamos agir agora, antes que aconteça algo ainda mais grave. E quero aproveitar também esse grande expediente para registrar uma notícia muito importante. Nosso município aí recebeu novos veículos aí destinados à Defesa Civil, dentro de uma ação aí do governo do estado voltada ao enfrentamento, então, aí aos eventos climáticos e possíveis situações de emergência. Então foram 131 veículos destinados aí aos municípios que possuem bases da Defesa Civil. Santa Helena é uma delas, né? Então Santa Helena foi contemplada com um veículo no valor aproximado aí de R$220 mil. Quero aqui agradecer ao governo do estado por esse investimento e principalmente parabenizar toda a equipe da Defesa Civil de Santa Helena pelo trabalho aí que vem realizando. A gente sempre torce para que eles não precisem trabalhar, mas sempre quando há necessidade eles estão ali prontos. Quero fazer aqui também um agradecimento especial ao coordenador Márcio De Bastiani, que acompanhou todos os trâmites aí para que esse veículo chegasse aí ao nosso município, o secretário Farina aí do transporte também, que fez parte junto para conseguir esse veículo aí. É um equipamento aí que vai ser muito útil aí, dando mais estrutura, agilidade à Defesa Civil, atender a nossa população nos momentos aí em que ela mais precisa. Então, Márcio, parabéns pelo seu trabalho. O Márcio também ele foi responsável aí pelas podas que aconteceram dentro do nosso município, ele com toda a equipe, né, mas ele como Defesa Civil participando junto. Então parabéns, Márcio, parabéns a todas as pessoas que se envolveram junto nessa poda, aí debaixo das redes de alta tensão do município inteiro. Ainda não está bem pronto, ainda faltam alguns lugares, mas eu quero aqui deixar o meu agradecimento e meus parabéns a essa equipe, porque Santa Helena, o nosso município, ele não é obrigação do município. A gente não tem essa responsabilidade, isso é a responsabilidade da Copel. Mas o município, entendendo tudo o que vem acontecendo com as faltas de energia, o município fez esse serviço, fez esse trabalho, fez essa poda. Então o prefeito Dinho, com toda a equipe, a gente teve junto também, a gente teve em Curitiba, a gente teve buscando no IAT, enfim, a toda essa parte aí, para estar tendo essa poda feita. E a gente percebeu que já diminuiu muito aí as quedas de energia. Então, esses galhos que batiam, essas árvores que estavam em contato com essas redes aí, foram retirados, foi feita essa poda, e isso vai melhorar muito. Então, agora, a gente torce aí que venha sendo mantido isso, agora que está podado, então, para que segure essas árvores, enfim, embaixo dessa rede baixa, né, continuando essa roçada, enfim, que facilita aí para o próximo trabalho aí de limpeza e que vai evitar, então, as quedas aí. Essa então aí que eu falei é mais uma conquista importante para Santa Helena, esse veículo, né? E acima de tudo aí para a segurança da nossa população. Eu quero aqui também fazer um registro importante dentro do meu tempo aqui ainda e parabenizar todos os envolvidos aí na revisão aí do plano de manejo. O vereador Aquiles nos representou lá no dia da visita, estive no dia da apresentação ali também junto, do plano de manejo do nosso refúgio biológico aqui de Santa Helena. O refúgio hoje é um verdadeiro patrimônio de Santa Helena, uma riqueza ambiental que precisa ser preservada, valorizada e também conhecida pela nossa população. Parabenizo a Prefeitura Municipal, a Itaipu, o IAT, a equipe técnica e todos os profissionais aí que estão participando desse trabalho. A gente sabe do trabalho que vem na própria secretaria, das meninas que estão lá na frente disso. Então, parabéns. Parabéns a Camila, a Chayane, que estão sempre aí nos passando essas informações, enfim, a todos que de uma forma ou de outra estão contribuindo aí para que esse trabalho aconteça. Tenho certeza que essa revisão será muito importante para encontrarmos o equilíbrio entre preservação, educação ambiental, pesquisas e novas possibilidades de uso sustentável desse espaço. Então, naquela conversa, inclusive, foi falado do cicloturismo, enfim, das pessoas poderem conhecer Lá dentro a gente teve as pessoas colocando a parte dos animais que tem lá dentro. Então, eu fiquei sabendo que tem puma, que tem cateto, veado, enfim, vários animais aí, mamíferos, e fora as aves, enfim, toda essa parte que tem lá dentro. Tem uma dificuldade de ver pela questão dos animais serem silvestres, a riscos, mas eles conseguiram fotografar esses animais, então é importante, né? São praticamente ali 1.500 hectares, se não me falha a memória, de área de extensão, então dessa reserva que a gente tem aí, e a gente pode estar fazendo esse uso de forma consciente, as pessoas entrando, conhecendo aquele lugar. Então, assim, parabenizo aí a todos os envolvidos aí. Que possamos fazer, então, aí, cuidar dessa riqueza e temos hoje aí, ao mesmo tempo, preparar para as futuras gerações aí. Para esse espaço aí seria isso, senhora, mas antes de finalizar aqui, quero aqui parabenizar o vereador Valdecir Voma, o Inha, e te agradecer pelo trabalho que você fez, o senhor da comunidade de São Clemente, minha vizinha comunidade, sou do subsede. Parabéns pelo teu trabalho aqui, pela tua dedicação como vereador. Parabéns por também, quando atuou lá como secretário, agora voltando lá na secretaria, como o senhor mesmo aqui anunciou, pelo trabalho que o senhor desenvolveu aqui junto com a comunidade, os nossos pedidos aqui. Sempre que eu procurei o senhor prontamente nos atendeu. Então, parabéns, senhor Valdecir, vereadorinha, aqui. Conto sempre com esse vereador. Sempre vou estar aí de portas abertas aí para te receber. Muito obrigado, parabéns pelo teu trabalho. E o Naná também aqui, como foi anunciado aqui também, nos próximos dias aí, estará assumindo aí, então, uma cadeira nesse legislativo. Seja muito bem-vindo, Naná, a essa casa. E conte com a gente aí. A gente sabe que não é fácil todo início até pegar o jeito, mas conte com a nossa equipe, com nossos colaboradores aqui. Inclusive, quero deixar o meu reconhecimento a todos aqui os colaboradores, que, na verdade, a população ela vê o que acontece a maioria aqui na tribuna. Mas nada disso que é feito aqui, que a gente fala aqui, não teria como chegar se não fosse por uma equipe de base sustentação que nos deixa aqui, os nossos assessores, o nosso jurídico, enfim, a toda a equipe, a nossa equipe de limpeza, do café, que deixa tudo organizado e bem feito aqui por essa Câmara. Então, eu aqui quero agradecer e parabenizar por esse trabalho feito aí por todos os colaboradores aqui dessa casa. Seria isso, senhora presidente.
2: Essas foram as considerações do vereador Anderson para o grande expediente e peço que o mesmo assuma os trabalhos da casa.
0: O espaço do grande expediente continua então aberto e o vereador que gostaria de fazer uso da palavra.
3: Peço a palavra.
0: Com a palavra, vereador Inha.
3: Senhor presidente, colegas vereadores e vereadoras, todas as sessões, praticamente até meio-dia e 15, hoje sobrou um espaço do grande expediente, só fazer umas considerações finais e dizer que, novamente, podem contar comigo, de repente, uma hora dessa dá chance, a gente volta. Agora, boa sorte, Naná, na tua empreitada aí, consiga fazer as tuas indicações, teus projetos, que dê tudo certo. Último fim de semana, a seleção de bocha esteve disputando a final do Paranaense Chave Ouro em Itaipulândia. Então, o Marcelinho, que é nosso jogador, até pai do funcionário aqui da Câmara, do Alexandre, ele foi o campeão paranaense de tiro de precisão. Levou o título no tiro de precisão, jogando contra várias jogadores da nível de seleção, todos pagos, e aí ele se consagrou. Marcelinho, então, meus parabéns a ele, a toda a equipe da Bosch. Quero falar também, só para contribuir com o vereador Anderson, vereadora Janaína. O plano de manejo do refúgio, ele foi já começado há praticamente uns 8 meses atrás, lá na nossa secretaria. Qual que é a dinâmica da situação? É assim, ó. O nosso refúgio está com uma comodata com a Itaipu. E aí, para ganhar o ICMS ecológico, é vários índices que tem que ter. O nosso refúgio, ele estava desde 2020 vencido o processo. Então, a gente teve que contratar uma empresa para ela fazer um estudo, que aí o IAT, Itaipu, eles pagam por índices, tudo o que tem no refúgio, o que eles encontram. Então, de cima disso dali, a gente vai receber de volta. Tem municípios da região que tem pouco e ganham bastante, porque já fizeram. Então, o nosso deveria ter sido feito em 2020, agora está sendo feito. Só para ter uma noção, nós ganhávamos bem mais por ano de retorno. O último ano, mais ou menos R$400 mil a gente recebeu de volta. Então, agora, com essa atualização, que vai ser para ano que vem novamente, a probabilidade é de subir lá para cima, porque o pessoal já passou que encontrou várias e várias coisas que a gente não tinha no último. Então, provavelmente que vai ajudar mais no ICMS que retorna. E também dizer que uma luta que eu sempre tive enquanto secretário, agora volto lá, mas já com os números, é a aquisição de 2 caminhões para a Secretaria de Infraestrutura, uma emenda via PIX que vem, mas uma reserva que a gente já tinha guardado para compra de um, assim vai comprar 2, e são caminhões bons, para ajudar nós na cidade. A gente tem bastante serviço, a gente tem corê todos os dias. Então, assim, eu digo para vocês, a gente conseguindo montar a secretaria com os equipamentos, a gente vai poder muito mais rapidamente poder atender aos pedidos. Então, eu quero deixar aqui o meu forte abraço a vocês, meu muito obrigado pela parceria até hoje, e de repente daqui uns dias, ou ano que vem, a gente volta. Um abraço a todos.
0: Essas foram as considerações do vereador Valdecir Valmauinha. A gente ainda tem uns minutinhos, então nesse espaço aí ainda continua aberto aí para algum vereador que gostaria de fazer.
4: Peço a palavra, senhor presidente.
0: Com a palavra, vereador Maurício.
5: Senhor presidente, colegas vereadores, antes de tudo, preciso responder algo que ficou pendente aqui, na alguma sessão passada. Já que é esse momento que nós temos para debater esses assuntos. Vereador Aquiles tentou me desqualificar quando disse que a nossa assessora, a doutora Vani, estava sendo aqui na tribuna representada por mim. Vereador Aquiles, deixa eu ser bem claro com o senhor. A doutora Vani e eu somos uma equipe. Eu costumo ouvi-la, assim como costumo ouvir a comunidade e o povo, porque o mandato não é só meu. Eu sou o representante do povo. A doutora Vani não está aqui para servir cafezinho. Ela está aqui para servir o poder legislativo, para servir os interesses do povo através do nosso gabinete. E ela tem feito um bom trabalho. Agora venho aqui falar de algo que mexe comigo e que precisa ser dito com clareza. A prefeitura saiu divulgando por aí, em um vídeo, nas mídias oficiais, dizendo que o município investiu milhões nisso, outros milhões naquilo, e alcançou o 4º lugar no ranking do Paraná. Bonito de ouvir, não é? Mas eu pergunto, de quem é esse mérito mesmo? Porque aqui está o problema, senhor presidente. Esse vídeo não explica nada, não diz qual foi o período desses investimentos, não informa se esses dados são desta administração, do governo do ex-prefeito Júlio Morandi, da gestão Copate ou de vários períodos juntos. A fonte não aparece, a metodologia não aparece, os documentos que comprovam esses números não aparecem. Como a população vai confiar em números que não tem cara nem coragem de se mostrar? E mais, se esse vídeo foi feito e pago com dinheiro público, qual é o objetivo real? Informar ou promover? Porque o ex-prefeito Zado é candidato a deputado estadual e tem apoio do prefeito e da vice. E a gente precisa ficar atento, muito, muito atento mesmo. Não posso deixar passar uma divulgação institucional funcionando como propaganda eleitoral disfarçada. Quero saber qual servidor teve seu tempo despedido para fazer esse vídeo, qual foi o custo dessa produção, houve orientação política para a divulgação, porque isso não é informação, é campanha, é dinheiro público sendo usado para promover um candidato. Mas deixa eu ser bem direto com o senhor presidente e com o prefeito. Esse 4º lugar que o município ocupa em produção não é mérito de vocês. Não é. Esse lugar é do nosso povo. É do agricultor que acorda cedo, que trabalha na chuva, no sol quente, que sujeita a vida para produzir. É do agro, que é a força real desse município. Se esses agricultores ficassem esperando o prefeito fazer alguma coisa, a gente não estaria comemorando nada. Vocês querem fazer festa com o chapéu dos outros. Querem ser o pai da criança, quando nem a manutenção das estradas da cidade está fazendo direito. Vereador Aquiles, que gosta de parafrasear, dai a César o que é de César. Pois bem, o município quer ser o pai da criança, mas nem cuida do que é dele. Senhor presidente, colegas vereadores, eu convido vocês para nós irmos juntos e mostro as condições das estradas precárias que temos ainda. E te levo para ver o abandono. Aí a gente conversa sobre de quem é o mérito desse quarto lugar. A população merece saber a verdade, merece saber de onde vieram esses números, merece mais que um vídeo bonito, sem explicar nada, merece respeito e transparência. São essas minhas considerações, senhor presidente.
0: Essas foram as considerações do vereador Maurício para o espaço do Grande Expediente. Então aí, devido a nossa hora aí estourar, então aqui agradeço aí a presença de todos e declaro encerrada a 27ª sessão ordinária de 2026. Bom dia a todos.

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1: 21:56.
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4: Olá, boa noite.
3: Boa noite para você que nos acompanha em todo o país.
4: Segunda-feira, 14 de setembro de 2026.
3: Vamos aos destaques do dia.
4: Programa de renovação de frota inclui motoristas de transporte escolar e de carga.
3: Agora é lei, medida que já atende mototaxistas, taxistas e caminhoneiros. Graziele Bezerra.
5: O programa oferece financiamentos mais acessíveis de veículos utilizados em atividades remuneradas, como transportes de passageiros e entregas.
4: SUS começa a oferecer vacina Pneumo 20 para quem tem mais de 85 anos.
3: Imunizante amplia proteção contra bactérias, apontada como a causa mais comum de infecções respiratórias em todas as faixas etárias. Thaísa Vitória.
6: Segundo o Ministério da Saúde, a estimativa é de que mais de 2 milhões e 300 mil pessoas façam parte do público-alvo em todo o país.
4: Mais segurança na hora de voar.
3: Já estão valendo regras mais rigorosas contra passageiros indisciplinados. Gabriela Noronha.
7: As medidas vão da orientação à multa e, nos casos mais sérios, à suspensão de voar.
4: E na apresentação, Luciana Vasconcelos e Nazi Brum.
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4: Financiamento de carros e motos para quem usa esses veículos como instrumento de trabalho.
3: Uma lei sancionada hoje garante a continuidade de programa de renovação de frota e inclui também veículos de transporte escolar.
5: Com a sanção da lei, o Move Brasil terá continuidade e passa a se tornar uma política permanente. O programa oferece financiamentos mais acessíveis de veículos utilizados em atividades remuneradas, como transportes de passageiros e entregas. Agora, além de mototaxistas, taxistas e caminhoneiros, motoristas de transporte escolar também vão poder renovar suas frotas, com taxas de juros mais baixas. As regras para essa categoria ainda serão regulamentadas. O ministro da Secretaria-Geral da Presidência da República, Guilherme Boulos, comentou que o programa também permite a aquisição de carros elétricos.
8: O carro elétrico é um desejo dos taxistas, dos motoristas, porque para além do ganho ambiental, o carro elétrico tem um custo operacional muito menor do que a gasolina ou a álcool. E o Move Brasil também priorizou carros elétricos ou híbridos para que pudessem ser utilizados por essas categorias que trabalham a partir do seu carro.
5: Pelo Move Brasil é possível comprar automóveis novos, movidos a etanol, flex, elétricos ou híbridos, de até R$200 mil e parcelar em até 84 vezes. No caso das motos, o prazo para pagamento é de 48 meses. Os juros do Move Brasil são de 12,6 ao ano para homens e 11,5 para mulheres. O ministro do Planejamento e Orçamento, Bruno Moretti, explica como funciona o pagamento das parcelas.
9: Na prática, é um sistema de amortização que garante que a prestação começa menor para caber no bolso da trabalhadora e do trabalhador e, ao longo do tempo, na medida em que o trabalhador aumente sua renda, aumente sua produtividade, o valor sobe, mas ele, na partida, começa menor para garantir que o trabalhador possa acessar.
5: Até agora, mais de 48 mil carros e 19 mil motos motos foram financiados pelo Move Brasil. Para aderir, os motoristas precisam estar cadastrados nas plataformas de transporte ou de entregas há pelo menos 6 meses e ter realizado ao menos 100 corridas nesse período. No caso dos taxistas, é preciso ainda estar com licenças e registros ativos e com regularidade fiscal. Mais informações pelo gov.br/Move Brasil. Reportagem Graziele Bezerra.
4: Segurança nos aeroportos e no ar. A Agência Nacional de Aviação Civil, a ANAC, começa a aplicar novas regras para passageiros que tenham comportamentos que comprometam a proteção ou a ordem durante viagens de avião.
3: A Resolução número 800 busca estabelecer procedimentos mais claros para situações de indisciplina e reforçar a segurança durante o transporte aéreo.
4: Para nos ajudar a entender o que muda a bordo nos aeroportos, vamos conversar com a repórter Gabriela Noronha. Boa noite, Gabriela. Então, Gabriela, a resolução foi assinada hoje, foi em março, e começa a valer hoje. E o que muda na vida do passageiro e quem trabalha no aeroporto?
7: Olha, muitas mudanças agora com a resolução, viu, Luciana? Boa noite, Nazima, boa noite a todos que nos ouvem na Voz do Brasil. Então, vamos começar a explicar. Essa resolução número 800, ela busca estabelecer procedimentos mais claros para situações de indisciplina e reforçar a segurança durante o transporte aéreo. Além disso, essa resolução, ela vai listar uma série de comportamentos proibidos e também regulamento tratamento e providências necessárias a serem dispensadas ao passageiro, né? Essa medida entra em vigor a partir desta segunda-feira e vale tanto para passageiros no interior das aeronaves em voos domésticos nacionais, quanto para conexões em voos internacionais, respeitando as legislações aplicáveis e as exceções previstas em lei. A grande novidade é que agora existe um critério muito claro dividindo as infrações por gravidade. O passageiro que arrumar confusão leve, ou seja, como ignorar os comissários ou usar o celular na hora errada, recebe aí advertências e multas menores, já quem fumar a bordo, por exemplo, ou ameaçar funcionários, cometer agressões ou importunação sexual, entra na faixa de faltas graves e gravíssimas, e nesses casos ele pode até ser banido de voar.
3: Agora, Gabriela, o que a tripulação pode fazer no momento dessa confusão dentro do avião?
7: Nazi, a resolução dá total respaldo legal para que os comissários e o comandante ajam rapidamente. A companhia aérea pode agir para controlar a situação de indisciplina. E dependendo do que estiver acontecendo, a equipe pode orientar ou advertir o passageiro, realizar a contenção física temporária dessa pessoa indisciplinada, usando lacres ou algemas de contenção do próprio kit da aeronave, e também solicitar o apoio da Polícia Federal. O piloto também tem autoridade para realizar um pouso forçado no aeroporto mais próximo para expulsar o infrator. Dados divulgados pela ANAC mostram que o número de passageiros indisciplinados no Brasil aumentou quase 70% em um ano. De janeiro a setembro de 2026, já foram 800 casos. Destes, 154 foram gravíssimos. E olha, de acordo com o ministro de Portos e Aeroportos do Brasil, Tomé Franca, o objetivo da resolução aprovada em março deste ano é garantir a segurança e o bem-estar de todos os usuários e trabalhadores do transporte aéreo. Vamos ouvir.
1: Então, proteger quem viaja, a tripulação, proteger também quem trabalha em solo é o foco, né, dessa resolução, a proteção do passageiro. Então, e dos tripulantes, dos trabalhadores. Então, esse é o foco da resolução. A resolução não tem o foco de punir, a resolução tem o foco de proteger, de trazer segurança para o transporte aéreo brasileiro.
4: Gabriela, como você disse mais cedo agora, em alguns casos o passageiro fica impedido de voar. Isso porque foi criada uma lista de banimento chamada no-fly list. Você pode explicar como ela vai funcionar aqui no Brasil?
7: Luciana, essa é uma das principais inovações aí da norma. A no-fly list é uma lista de restrição de voos. Então, os passageiros que cometerem infrações classificadas como gravíssimas poderão ser proibidos de voar em qualquer companhia aérea comercial do Brasil por um período aí que varia de 6 a 12 meses, vai depender da infração. E os sistemas das empresas serão interligados para bloquear a compra de passagens, o check-in e o embarque aí do CPF penalizado.
3: Agora, Gabriela, existe algum direito de defesa desse passageiro que for incluído nessa lista?
7: Sim, a aplicação do banimento temporário de voar é feita inicialmente pela própria companhia aérea onde ocorreu o incidente. No entanto, a empresa é obrigada a notificar formalmente o passageiro, garantindo a ele o direito à ampla defesa e ao contraditório dentro de um processo administrativo regulamentar. O diretor-presidente da ANAC, Thiago Farenstein, explica que a empresa deve comunicar também a infração do passageiro à agência dentro de um prazo que varia conforme a gravidade, e as infrações gravíssimas, por exemplo, precisam ser informadas imediatamente. O diretor-presidente também destaca que a resolução prevê punições para as empresas que negarem essa defesa aí do passageiro. Vamos ouvir.
10: Se a companhia aérea não der o amplo direito de defesa para o passageiro, a companhia aérea também será punida pela ANAC. Haverá uma decisão de primeira instância, o passageiro pode recorrer, uma decisão de segunda instância, e a ANAC estará sempre monitorando todos esses passos e sempre também de ouvidos abertos para que os passageiros também possam nos procurar para dar segurança e amplo direito de defesa do passageiro.
4: Gabriela, em relação ao passageiro, quais são as penalidades previstas para quem passa do limite?
7: Agora vamos para a parte que pesa no bolso, né? E as multas administrativas começam aí em R$500 para infrações leves, mas podem chegar a R$17.500 em casos graves ou gravíssimos. E vale lembrar que esse valor, Luciana, é apenas a multa administrativa da ANAC. A companhia aérea ainda pode processar o passageiro na justiça comum para cobrar os custos de um pouso forçado, por exemplo, e o passageiro ainda pode responder criminalmente na Polícia Federal. E olha só, quem estiver interessado em saber mais detalhes sobre essas novas regras, a resolução está disponível na página da ABAR, no endereço pareceexagero.com.br.
3: Muito bom, obrigado, Gabriela, pelas informações ao vivo aqui no estúdio da Voz do Brasil.
4: O setor cultural representa cerca de 3% do produto interno bruto brasileiro, índice que representa a riqueza do país.
3: E para dar voz a todos, artistas, produtores, agentes culturais, pesquisadores e outros integrantes da área podem participar da eleição do Conselho Nacional de Política Cultural.
4: Quem conversou com a Mariana Jungmann sobre o assunto foi a secretária de Articulação Federativa e Comitês de Cultura do Ministério da Cultura, Roberta Martins. Vamos ouvir.
11: Secretária Roberta Martins, bem-vinda à Voz do Brasil, um prazer ter a senhora conosco aqui.
12: Obrigada, adoro esse programa.
11: Vamos então falar do Conselho Nacional de Política Cultural, começar falando o que é esse órgão, em que ele atua. A senhora pode dar exemplos práticos pra gente dessa atuação?
12: Todas as políticas sociais têm conselhos para acompanhar a política pública junto do poder executivo, do governo, como a gente fala. Então, um conselho, e no nosso caso, um Conselho Nacional de Política Cultural, é o conselho nacional que acompanha as políticas nacionais que são construídas pelo governo federal junto com essa representação da sociedade civil, que juntos criam, acompanham, fiscalizam e deliberam coisas importantes da vida da política pública de cultura no Brasil.
11: E para a gente ter essa participação da sociedade, a gente tem eleições, então inscrições estão abertas. Então, eu queria que a senhora falasse também para a gente quem é que pode participar das eleições para esse conselho, quem é que pode se inscrever tanto para ser conselheiro quanto para votar no conselho, porque isso também está aberto,
12: isso,
11: né?
12: Isso que é o mais legal. A gente conseguiu esse ano fazer um processo totalmente online, e além dele ser online, um processo simplificado. Para você ser eleitor, você se credencia para votar na área da sua atuação. Se você é do teatro, você se credencia para votar nos conselheiros do teatro. Para você votar na música, você se credencia no lugar, lá na nossa plataforma, que vai votar nos candidatos a conselheiros nacionais da música. Para isso, você, para ser eleitor, tem que comprovar um ano de atuação. Se você atua na área, no setor, você tem um portfólio, você tem um currículo, todo mundo tem um currículo.
11: Uhum. E aí você... Quem é do setor cultural, então, sempre tem seu portfólio ali.
12: Maravilhosos, né? produção cultural brasileira é tão intensa, então a gente tem muita gente para participar desse processo. A pessoa vai lá, comprova um ano para ser eleitor. E para ser eleito, tem que ter um pouco mais de bagagem. Então a gente está pedindo 3 anos de comprovação de atuação no setor. Esse processo tem sido super rico, porque a gente simplificou a forma das pessoas entrarem neste lugar que é pensar políticas públicas junto com o governo.
11: Muito bem. O processo eleitoral também, ele está garantindo aí diversidade, a representatividade no conselho, que é uma coisa muito importante, né? Quais são as regras, né, para essa diversidade? Por que que é tão importante garantir, assim, que não tenha um grupo muito homogêneo, vamos dizer assim?
12: Porque a sociedade brasileira é isso, essa diversidade maravilhosa. Então a gente pensou em alguns condicionantes. O primeiro deles é que a gente tivesse pessoas de todas as regiões, do norte, do sul, do leste, do oeste, ou seja, a gente precisa que as pessoas do Brasil inteiro estejam, não apenas das macro-regiões, mas pensar em chegar em representações dos interiores. Isso para nós é importante, então esse é o primeiro condicionante. E depois a gente pensou nos povos. Os povos indígenas, a gente precisa valorizar a cultura indígena do Brasil. Ela está ligada não apenas à relação com a natureza, mas com a produção cultural, com esse lugar que a gente tem tão especial. Então temos cotas para pessoas indígenas. Nós também temos cotas para pessoas negras. Parte da fonte da beleza e da diversidade cultural brasileira reside na cultura negra. Então é importante que a gente tenha pessoas que são ligadas a esses processos da produção da cultura negra também. E a gente está ousando em duas questões. Uma delas é que ter, no mínimo, uma pessoa de cada colegiado nacional, que eu já vou explicar o que é, com deficiência. Nós precisamos trazer as pessoas com deficiência para esse universo da participação política. Essas pessoas precisam ser vistas na sua integralidade. Isso é uma ousadia nossa, que vai exigir também aprendizado por parte do governo. E a segunda ousadia é ter paridade. A política precisa enxergar as mulheres como lá sentadinhas à mesa e orientando a política. Então, a paridade de mulheres no conselho, a gente está buscando e vai conquistar.
11: Agora, existe aí um edital, né, que já está disponível com todas as regras, e tem até um tutorial também para quem quiser participar como eleitor ou se candidatar, também entender melhor como fazer isso. Onde é que as pessoas podem acessar esses documentos?
12: Graças a Deus, a gente tem muitos recursos tecnológicos. A eleição é toda eletrônica e a gente tem um portal incrível chamado Vota Cultura, onde tem recursos de acessibilidade para ampla e plena, linguagem simplificada, a letrinha está grande e a gente precisa que a pessoa esteja no gov.br, o que é um aprendizado também para o brasileiro. Todas as coisas agora oficiais, elas estão lá no gov.br, a gente precisa dominar. Então, entrou no gov.br, se inscreveu, mandou lá, fez o upload, que é subir a documentação, você já pode estar apto para votar ou para ser votado. E aí você escolhe, você pensa, está na sua hora de contribuir com o povo brasileiro, ser conselheiro junto com a gente? Pensa nisso, gente, e vem somar com a gente também.
11: Então, só para a gente concluir, vamos dar o serviço, até quando vão as inscrições?
12: Molezinha, 22 de setembro, a gente está com as inscrições até dia 22 de setembro. E anota aí, é no portal do Vota Cultura, votacultura.cultura.gov.br. votacultura.cultura.gov.br. É molezinha, vem com a gente participar, porque quanto mais a gente participa, mais a gente democratiza esse Brasil e é nos conselhos que a gente precisa fortalecer também para poder fazer valer a voz do povo.
11: Muito bem, nós conversamos com Roberta Martins, secretária de Articulação Federativa e Comitês de Cultura do Ministério da Cultura. Muito obrigada, Roberta, pela
12: entrevista. Obrigada a vocês e vem com a gente. Vota Cultura no Conselho Nacional de Política Cultural.
3: É na despedida de uma pessoa que outras podem ser salvas.
4: A doação de órgãos no Brasil depende da autorização de familiares.
3: Por isso, este mês, Setembro Verde é para lembrar sobre esse desejo. Converse com a sua família sobre a intenção de ser um doador.
13: No Brasil, cerca de 49 mil pessoas estão na fila aguardando a doação de um órgão para continuar vivendo. Dados do Ministério da Saúde apontam que cerca de 45 mil esperam por um rim. O publicitário Leandro Cavalcante fazia parte dessa fila. Ele esperou durante quase 2 anos fazendo hemodiálise para receber um rim e fala da gratidão de voltar a ter uma vida normal.
14: Tudo tem continuidade, então é pensar que aquele fim daquela vida, ela pode perpetuar ou continuar em outra vida.
13: Segundo o Ministério da Saúde, o Brasil tem o maior programa público de transplante de órgão do mundo. Quase 90% dos transplantes são feitos pelo Sistema Único de Saúde, o SUS. E um único doador falecido pode salvar mais de 8 vidas e também beneficiar outras pessoas com a doação de tecidos. O nefrologista Giuseppe Gatto fala sobre quem pode ser um doador.
14: Nós temos 2 tipos de doação. Nós temos doador vivo e o doador falecido. O doador vivo, que é a família até 4º grau, seja avô, tio, primo, o primo de 1º grau, né? Irmão, pai. E nós temos o doador falecido. O nosso doador falecido é aquele que teve uma morte muito específica, que é a morte encefálica, aonde o cérebro morreu, ele não funciona mais, mas todos os outros órgãos estão funcionando.
13: Leandro Cavalcante fala de um presente recebido de alguém que ele não conheceu.
14: Seja doador, a única coisa que você deixa por aqui são as coisas boas que você fez e a intensidade que você deixou as coisas para as outras pessoas.
13: No Brasil, a manifestação da vontade de doar em vida é importante, mas autorização para doação após a morte depende da família. Por isso, conversar com familiares é fundamental, como alerta o nefrologista Giuseppe Gatto.
14: A nossa legislação, ela define que quem escolhe se você vai doar ou não é a sua família, não é você. Então é muito importante que a gente manifeste à nossa família o interesse de ser doador.
13: O Dia Nacional de Doação de Órgãos, celebrado em 27 de setembro, foi criado para conscientizar a população sobre a importância de conversar com a família sobre a vontade de ser doador. Reportagem Cleide Lopes.
15: No Brasil, a cada grupo de 100 mil idosos acima de 80 anos, quase 3 mil foram internados por pneumonia só no ano passado, de acordo com dados do Ministério da Saúde.
3: Agora, idosos com 85 anos ou mais contam com uma nova proteção pelo SUS.
15: É a vacina Pneumo20, que já está disponível nos postos de saúde de todo o país.
3: O imunizante reduz risco de internações e de quadros graves nas idades mais avançadas, quando as infecções respiratórias costumam ser mais agressivas.
16: Nova vacina para idosos está disponível no Sistema Único de Saúde para pessoas com 85 anos ou mais. A vacina pneumocócica 20 valente conjugada, conhecida como Pneumo 20, protege contra a doença e formas graves, como pneumonia e meningite. Segundo o Ministério da Saúde, a estimativa é de que mais de 2 milhões e 300 mil pessoas façam parte do público-alvo em todo o país. A distribuição das doses começou neste mês de setembro. O envio das próximas doses vai considerar critérios como o número de pessoas que podem ser vacinadas, a média mensal de aplicações e os estoques disponíveis. Para receber o imunizante, é necessário apresentar documento que comprove a idade, sem necessidade de prescrição médica. A indicação da Pneumo 20 varia de acordo com o histórico de vacinação contra a doença. Para mais informações, acesse gov.br/saúde. Thaísa Vitória para a Voz do Brasil.
15: E essa agora vai para quem gosta de ler.
3: A plataforma Mac Livros mantém um acervo digital 100% gratuito, que reúne mais de 25 mil títulos organizados em 26 categorias temáticas.
15: A divisão permite explorar acervos específicos, como clássicos, juvenis, biografias e poesia.
17: Clássicos da literatura, best-sellers e lançamentos do mercado editorial. A Biblioteca Digital do Brasil, conhecida como Mac Livros, reúne um catálogo variado com mais de 25 mil títulos gratuitos. E a organização do acervo é feita para agradar diferentes perfis de leitores.

0: foi o Vegetariana, que tá super em voga, né? Porque ganhou, inclusive, prêmios e tal. E ele tá disponível no Mac Livros. Mas é também interessante ver e um tipo de literatura que eu não conhecia tanto, que é a literatura de quadrinhos. E que tem alguns exemplares disponíveis e que é interessante ler pelo Mac Livros.
1: Para saber como usar e outros detalhes sobre o Mac Livros, acesse agora mesmo gov.br/Mac. Reportagem Gilberto Evangelista.
2: E essas foram notícias do governo federal.
3: Uma realização da Secretaria de Comunicação Social da Presidência da República.
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3: Fique agora com as notícias do Poder Judiciário e do Congresso Nacional. Uma boa noite.
2: Boa noite, até amanhã.
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5: Você vai ouvir agora notícias do Poder Judiciário.
6: STF vai decidir se crise humanitária pode dispensar visto para reunião familiar no Brasil.
7: Para o STJ, famílias acolhedoras mantêm guarda provisória de crianças mesmo após saírem do programa.
6: Governo federal vai apurar falhas da Uber e da 99 no atendimento a idosos e pessoas com deficiência.
7: Boa noite, eu sou Arthur Filho.
6: E eu sou Walter Lima.
7: Supremo Tribunal Federal vai decidir se situações de crise humanitária podem justificar a dispensa de visto para permitir a reunião familiar de estrangeiros no Brasil.
6: O julgamento, ainda sem data definida, vai orientar os limites da atuação do Poder Judiciário em situações nas quais exigências migratórias entram em conflito com direitos fundamentais, especialmente o direito à convivência familiar em contextos de crise humanitária. Fernanda Porto.
8: O caso envolve um cidadão do Haiti que vive no Brasil e pediu autorização para que a esposa e a filha pudessem entrar no país sem a apresentação do visto. O pedido foi negado pelo Tribunal Regional Federal da 4ª Região. No recurso apresentado ao Supremo, o Ministério Público Federal argumentou que o direito à reunião familiar deve ser preservado, especialmente quando dificuldades administrativas impedem, na prática, que o estrangeiro consiga solicitar o visto. Em sessão plenária virtual, o STF reconheceu por unanimidade a repercussão geral da questão. Isso significa que a decisão será tomada no julgamento do mérito, que deverá orientar casos semelhantes em todo o país.
7: Famílias acolhedoras que saíram do programa público de acolhimento podem continuar com guarda provisória de crianças.
6: Essa decisão é do STJ ao manter crianças com três famílias acolhedoras na cidade mineira de Itapeva. Fátima Uchoa.
9: Os ministros consideraram os vínculos socioafetivos ao longo de mais de 2 anos de convivência entre as crianças e as famílias acolhedoras. Segundo a relatora no STJ, ministra Nancy Andrighi, as medidas de proteção previstas no Estatuto da Criança e do Adolescente e no Sistema Nacional de Adoção e Acolhimento visam a atender o superior interesse da criança e do adolescente, e o juiz não pode basear a transferência para abrigos públicos sem haver riscos para as crianças. A guarda provisória com as famílias acolhedoras vale até o julgamento da ação que pode retirar o poder familiar dos pais biológicos.
7: Começou hoje a Semana Nacional da Execução Trabalhista.
6: Durante 5 dias, os tribunais regionais do trabalho vão concentrar esforços para garantir o pagamento de direitos reconhecidos pela Justiça. Repórter Nídia Rios.
10: Já pensou ganhar uma ação trabalhista e não receber o valor devido? É justamente para evitar situações como essa que a Justiça do Trabalho promove todos os anos a Semana Nacional da Execução Trabalhista. A 16ª edição da campanha será realizada entre os dias 14 e 18 deste mês, em todos os 24 tribunais regionais do trabalho do país. Quem tem uma ação trabalhista nessa fase pode procurar a vara do trabalho da sua região ou entrar em contato com um advogado que acompanha o caso.
7: Governo vai apurar falhas da Uber e da 99 no atendimento a idosos e pessoas com deficiência.
6: A medida atende a uma recomendação feita pelo Ministério Público Federal. Vanessa Pereira.
11: A Secretaria Nacional do Consumidor, a Senacom, acatou a recomendação e vai apurar casos de cancelamento de viagens motivados pela idade avançada

0: avançada do passageiro ou pela presença de equipamentos assistivos, como cadeira de rodas, bengalas, muletas e cães-guia. A secretaria, que integra o Ministério da Justiça e Segurança Pública, já notificou as empresas Uber e 99 para que esclareçam quais medidas adotam quando há recusa de transporte nesses casos. A recomendação do MPF também foi encaminhada às duas empresas, que ainda não informaram quais providências pretendem tomar.
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1: A você, uma boa noite.
2: E até amanhã.
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0: Jornal do Senado.
1: Eu sou Paula Groba.
2: E eu sou Humberto Pinheiro.
1: E estes são os destaques de hoje do Jornal do Senado, que começa agora.
2: Projeto de Lei Orçamentária 2027 chega ao Congresso com reajustes travados pelo arcabouço fiscal e regra de ouro.
1: Regulação das redes sociais divide especialistas em audiência no Senado.
2: Um terço dos alunos do ensino médio já apostou em bets, segundo pesquisa.
1: Boa noite.
2: Boa noite.
1: As bets já fazem parte da rotina de muitos jovens brasileiros. Uma pesquisa da Frente Parlamentar Mista da Educação revelou que um terço dos estudantes do ensino médio já apostou em jogos online.
2: Diante desse cenário, um projeto do Senado quer diminuir o apelo das apostas e reforçar a proteção de quem está mais vulnerável a esse tipo de jogo. Repórter Raíssa Abreu.
3: Uma pesquisa da Frente Parlamentar Mista da Educação, em parceria com o Instituto Equidade.info, mostrou que 9,5% dos estudantes brasileiros de 11 anos já fizeram apostas online. A proporção aumenta com a idade e entre os alunos do ensino médio, 1 a cada 3 estudantes já teve experiência com bets. Foram ouvidos entre agosto e setembro 1.912 estudantes de 191 escolas públicas e privadas no país. Para diminuir o apelo das plataformas de apostas online proibidas para menores de 18 anos, especialmente junto aos grupos mais vulneráveis, a Comissão de Ciência e Tecnologia do Senado acaba de dar parecer favorável a um projeto que amplia as restrições à publicidade e ao patrocínio das bets. A proposta foi apresentada pela senadora Damaris Alves, do Republicanos do Distrito Federal, e por outros 6 senadores que fazem parte da Frente Parlamentar Mista da Saúde Mental.
4: É um projeto construído a várias mãos. Eu só tenho a honra de ser a primeira signatária, mas foi construído com especialista, com a participação de parlamentares, Câmara e Senado, um corpo técnico extraordinário, e a gente está preocupado realmente com essa questão da saúde mental por causa do vício dos jogos de apostas.
3: O objetivo do projeto é limitar o que chama de publicidade predatória, aquela focada no sofrimento humano. Para isso, propõe restringir a propaganda de bets em rádios, TVs, uniformes esportivos, redes sociais, eventos culturais, plataformas de streaming e campanhas com influenciadores digitais. De acordo com informações do Ministério da Saúde, os atendimentos na rede pública relacionados a jogos e apostas cresceram 140% entre 2018 e 2025. Em julho, diante do aumento dos casos de endividamento e até de suicídio associados aos jogos, o Ministério da Fazenda determinou que a publicidade das apostas viesse acompanhada de advertência sobre os riscos envolvidos, a exemplo do que acontece com a propaganda de cigarros e bebidas. A proposta deve ser votada no plenário.
1: O projeto de lei orçamentária de 2027, que chegou ao Congresso, prevê o preenchimento de mais de 48 mil cargos vagos e a criação de 4.704 novas vagas no setor público federal.
2: Mas o ritmo dessas nomeações e a realização de novos concursos terão que respeitar as travas do arcabouço fiscal, que limitam o crescimento real das despesas com pessoal a, no máximo, 0,6% ao ano. Os detalhes na reportagem de Douglas Castilho.
5: A proposta orçamentária atual reserva ao todo 3,84 bilhões para a criação e o preenchimento de cargos públicos em 2027. No entanto, pelas regras fiscais em vigor, chamadas de arcabouço fiscal, o crescimento real do gasto com servidores de cada poder não pode passar de 0,6% acima da inflação ao ano, quando as contas estiverem no vermelho. Além desse mecanismo, o consultor de orçamento do Senado Federal, Sérgio Machado, explicou que a autorização não gera obrigação de contratar.
6: É uma autorização legislativa e orçamentária para a realização de determinadas despesas com o pessoal. Ele não se confunde com dotação orçamentária e muito menos apresenta uma despesa de execução obrigatória.
5: O projeto de orçamento já prevê gastos acima do permitido em quase 53 bilhões de reais com despesas de salários e aposentadorias. Isso exigiria a aprovação de um projeto de lei de crédito suplementar para cumprir outro limite fiscal. fiscal, a chamada regra de ouro, norma constitucional que impede a dívida do Estado para pagar esse tipo de gasto.
1: O país já tem pelo menos 36 casos de sarampo confirmados, com maior concentração em São Paulo. No Amazonas, parte dos casos tem origem no Peru, que enfrenta um surto da doença.
2: No Senado, a preocupação com o desenvolvimento de vacinas de importância estratégica para o país levou à criação de uma subcomissão. As informações com o repórter Pedro Pincer.
7: Depois de 36 semanas avaliadas, São Paulo totalizou 32 ocorrências, sendo duas infecções novas na semana mais recente. Simultaneamente, o Amazonas confirmou 3 casos importados do Peru na cidade de Tabatinga. O quadro acende um alerta para a vigilância epidemiológica, especialmente em áreas de fronteira, em meio a surtos da doença em outros países das Américas. Mas desde 2024, o Brasil é considerado pela Organização Pan-Americana de Saúde um território livre de sarampo, como ressaltou o senador Marcelo Castro, do MDB do Piauí, ex-ministro da Saúde.
8: Enquanto notamos aumento alarmante de casos de sarampo em outras partes do mundo, no Brasil, reforçamos a vigilância e promovemos ampla cobertura vacinal visando prevenir surtos e garantir a proteção para todos. Infelizmente, não podemos deixar de mencionar o período sombrio que vivemos recentemente, quando o negacionismo em relação às vacinas permitiu que doenças antes eliminadas, como o sarampo, voltassem a ser um problema.
7: A Comissão de Ciência e Tecnologia aprovou em agosto a criação de uma subcomissão permanente para acompanhar o desenvolvimento científico e tecnológico de vacinas de interesse nacional. O colegiado deverá acompanhar pesquisas, projetos estratégicos, financiamento e produção de vacinas, além de promover o diálogo entre pesquisadores, empresas, órgãos públicos e agências de fomento. Hoje, a vacina contra o sarampo faz parte do calendário nacional de vacinação do SUS para pessoas de 12 meses a 59 anos. Quando há circulação do vírus, porém, o Ministério da Saúde recomenda ainda a aplicação da chamada dose zero em bebês a partir de 6 meses.
1: E os limites para a regulação das redes sociais sem restringir a liberdade de expressão foi tema de discussão em uma audiência pública do Conselho de Comunicação Social do Congresso.
2: Especialistas divergiram sobre a necessidade de regras mais rígidas para combater abusos e o risco de restrições excessivas. A reportagem é de Yasmin Rodrigues.
9: Até onde regular as redes sociais sem transformar a moderação de conteúdo em censura? Essa foi uma das principais questões levantadas durante a audiência pública do Conselho de Comunicação Social do Congresso. Um dos problemas apontados durante a audiência foi a falta de transparência das próprias plataformas. A diretora do Internet Lab, Fernanda Campanucci, afirmou que as regras utilizadas pelas empresas são genéricas e devem ser mais transparentes.
10: Transparência real sobre os critérios de moderação só vai funcionar se tiver essa transparência real. Na prática, os termos das plataformas são genéricos demais. Como ela regula o seu espaço, as regras que ela define. Isso deixa um limbo tanto para o usuário quanto para o moderador.
9: A audiência também discutiu o que se espera de uma eventual regulação. A presidente do Conselho, Patrícia Blanco, destacou que as contribuições apresentadas durante o debate podem ajudar o Congresso na construção dessas regras.
11: Que esses registros, essas contribuições possam ajudá-los na hora da decisão, para que a gente tenha um ambiente digital, que a gente consiga, de fato, excluir as questões relacionadas a discurso de ódio, à intolerância, à desinformação.
9: Mas a criação de novas restrições também recebeu críticas. Para o diretor do Instituto Civis, Jamil Assis, o Congresso precisa ter cautela antes de estabelecer novas regras para as plataformas.
12: A gente está legislando em um assunto que ainda a gente mede e avalia muito mal, muito novo. É imprudente empilhar restrições sobre o objeto que a gente ainda não sabe medir de maneira adequada.
9: O desafio colocado no debate é encontrar um modelo de regulação capaz de estabelecer parâmetros para a atuação das empresas sem retirar dos usuários o direito à informação e à manifestação.
2: Com edição de Paula Grova e trabalhos técnicos de Eliseu Caires, o Jornal do Senado fica por aqui. Acompanhe agora as notícias da Câmara dos Deputados. Boa noite.
1: Boa noite e até amanhã.
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14: Projeto proíbe propaganda sexual em eventos com crianças e adolescentes.
15: Avança a proposta que amplia políticas de acessibilidade no ensino superior.
14: Deputados analisam sugestões que regulamentam plataformas de conteúdo.
16: Boa noite. Continuamos hoje com o projeto de gravação de edições do jornal Câmara dos Deputados em emissoras da Rede Câmara de Rádio. Este programa está produzido diretamente da cidade de Parauapebas, com a participação do colega Francesco Costa, da Rádio Câmara de Parauapebas. Eu sou Márcio Aquilissardi, bem-vindo, Francesco.
17: Boa noite, Márcio. Obrigado, Márcio. Uma honra profissional participar da apresentação desta edição do jornal Câmara dos Deputados, dentro da Voz do Brasil. Vamos agora às notícias da Câmara dos Deputados. Eli Borges, do Republicanos, do Tocantins, celebra a retirada de pauta do projeto que trata liberdade democrática e religiosa nas plataformas digitais. Segundo o deputado, a proposta poderia restringir a liberdade de expressão.
18: Esse PL 2630 de 2020, ele faria um ataque muito forte nas plataformas digitais, que a partir disto, as plataformas não poderiam fazer determinadas divulgações. Por exemplo, não poderia, a sociedade não poderia questionar ministros do Supremo, não poderiam questionar o presidente da República, porque as plataformas seriam vigiadas num colegiado que viriam de setores do governo.
16: Eli Borges observa ainda que a proposta comprometia a liberdade religiosa, que considera um direito fundamental. O deputado destaca que a mobilização da bancada evangélica foi fundamental para a retirada do projeto de pauta.
17: Maurício Neves, do PP de São Paulo, quer proibir órgãos públicos e empresas de contratar ou patrocinar serviços de pornografia com recursos próprios ou dinheiro proveniente de repasses governamentais. O texto veta ainda parcerias e incentivos públicos para plataformas de conteúdo adulto.
16: Maurício Neves explica que o projeto impede o uso de verbas institucionais para financiar conteúdos sexualmente explícitos. O texto prevê ainda multas, perda de benefícios fiscais e impedimento de contratar com o poder público para empresas que descumprirem as regras.
13: Meio ambiente.
17: Silvio Costa, filho do Republicanos de Pernambuco, apoia a criação de uma CPI para investigar, apurar casos de crueldade contra animais. A ideia é investigar também o uso de plataformas digitais para divulgar ou incentivar esse tipo de crime.
16: A comissão deve ainda identificar possíveis grupos organizados, avaliar falhas na apuração desses crimes e discutir medidas para fortalecer a proteção aos animais. Segundo Silvio Costa Filho, o objetivo é combater a violência, sem tratar da regulamentação da liberdade de expressão nas redes sociais.
13: Segurança Pública.
17: Sargento Faú, do PL do Paraná, é autor do projeto de lei que permite à polícia e ao Ministério Público acessar o monitoramento de presos com tornozeleira eletrônica. De acordo com o deputado, o objetivo é agilizar investigações e evitar a prática de novos crimes.
19: Para te dar um exemplo, um crime acontece, um homicídio acontece em determinado local. Para saber se uma pessoa que é suspeita passou por ali ou não, e essa pessoa usa tornozeleira eletrônica, é preciso de uma ordem judicial. Isso pode atrasar em muitas horas a obtenção dessa informação. O meu projeto permite que policiais e o Ministério Público ali mesmo já tenham dados junto ao centro de monitorização para poder saber se aquele criminoso passou ali.
16: Na opinião de Sargento Faúro, o projeto facilita o trabalho policial ao permitir consultas mais rápidas sobre a localização e os trajetos registrados pelas tornozeleiras. O projeto foi aprovado pela Câmara e agora tramita no Senado, onde o deputado articula apoio para a votação do texto.
17: Dal Barreto, do União da Bahia, defende a aprovação de projetos que impõem novas restrições a condenados por sexuais contra crianças e adolescentes. O texto prevê áreas de afastamento para impedir a aproximação das vítimas e de locais frequentados por menores.
16: Dal Barreto afirma que o principal objetivo é reduzir o risco de novos crimes após a saída da prisão. A proposta proíbe o contato digital com menores de 14 anos e o exercício de atividades profissionais voltadas a jovens dessa faixa etária.
13: Justiça.
17: Avança na Câmara. Projeto que proíbe propagandas com apelo sexual em eventos de livre acesso a crianças e adolescentes. A repórter é Silvia Munhato.
9: A Comissão do Esporte da Câmara dos Deputados aprovou proposta que proíbe a exibição de propagandas com apelo sexual, erotização ou conteúdo sexualmente explícito em eventos esportivos ou recreativos de livre acesso ao público. A regra também vale para as transmissões desses eventos. O texto foi aprovado na versão sugerida pela relatora, deputada Helena Lima, do PSD de Roraima, para um projeto de 2003 e outros 91 projetos analisados em conjunto. Enquanto o texto original proibia anúncios com apelo sexual em todos os meios de comunicação, a relatora limitou a medida aos ambientes esportivos e recreativos. Para ela, a medida protege o público vulnerável sem criar regras que prejudiquem a liberdade de expressão.
20: Criança tem que viver a infância, adolescente precisa ser protegido em sua fase de desenvolvimento. Quando esse conteúdo aparece em estádio, em evento e na TV ou na internet, ele chega a milhões de pessoas, inclusive a menores de idade. Então ela ajuda a proteger os pais e responsáveis. E ela também cobra a responsabilidade de quem anuncia, de quem organiza e também quem transmite esses eventos.
9: Pela legislação atual, programas de TV e espetáculos precisam exibir a classificação indicativa por idade, mas as peças publicitárias não passam por classificação. Pela medida, o descumprimento da regra será considerado publicidade abusiva. Com isso, as empresas infratoras sofrerão as punições administrativas e civis que já existem na legislação de proteção do consumidor e de crianças e adolescentes. O projeto que proíbe a exibição de propagandas com apelo sexual em ambientes de livre acesso ao público será analisado pelas comissões de comunicação e de Constituição e Justiça. Em seguida, será apreciado pelo plenário. Da Rádio Câmara de Brasília, Silvia Minhá.
13: Trabalho.
16: Mauro Benevides Filho, do União do Ceará, apoia a proposta de emenda à Constituição que reduz de 44 para 36 horas semanais a jornada de referência para o piso da enfermagem. Segundo o deputado, a mudança aumenta a complementação paga porque o cálculo passa a considerar uma jornada menor.
21: Qual é o benefício? O valor remuneratório de complementação financeira que eles recebem hoje sobre 44 horas, vamos dizer, R$700, R$800, com a redução para 36 horas, esse benefício vai aumentar para 1.200, 1.300, ou seja, é um impacto direto na remuneração, vai estimular mais ainda a enfermagem brasileira, a todo um acompanhamento da enfermagem comigo aqui na Câmara dos Deputados, aqui no Congresso Nacional, e eu, portanto, apresentei a emenda constitucional 127, que encontrou 10,6 bilhões de reais para pagar o piso da enfermagem em todo o território brasileiro.
17: Mauro Benevides Filho relata que a proposta previa inicialmente uma jornada de 30 horas, mas foi ajustada para 36 horas para reduzir o impacto financeiro. A mudança já foi aprovada pela Comissão de Constituição e Justiça do Senado e aguarda a inclusão na pauta de votações do plenário.
13: Economia.
16: Jefferson Campos, do PL de São Paulo, pede a votação da proposta que reformula a cobrança do IPVA e impõe teto de gastos para órgãos públicos. O texto limita a alíquota do IPVA a no máximo 1% do valor venal do automóvel e passa a calcular o imposto com base no peso do veículo.
17: A proposta também estabelece limites orçamentários para despesas com publicidade institucional e fixa um teto para os gastos do Poder Legislativo e dos Tribunais de Contas. Segundo Jefferson Campos, a medida busca garantir maior responsabilidade fiscal na administração pública.
16: Paulo Litro, do União do Paraná, defende o projeto que aumenta de 81 mil para 130 mil reais o limite de faturamento do microempreendedor individual. A mudança permite que pequenos empreendedores ampliem a receita sem perder o enquadramento como MEI.
17: A proposta, que tem o apoio de Paulo Litro, também amplia de 1 para 2 o número de empregados que podem ser contratados pelo microempreendedor. Cada funcionário deverá receber um salário mínimo ou piso salarial da categoria profissional.
16: Beto Preto, do PSD do Paraná, quer extinguir o conselho que hoje analisa recursos de empresas e contribuintes contra cobranças de impostos federais. Ele explica que esses casos passariam a ser julgados diretamente pela Justiça Federal, inclusive os processos que já estão em andamento.
17: Para Beto Preto, a mudança reduz a morosidade, aumenta a segurança jurídica e evita a duplicidade de julgamentos entre a esfera administrativa e judicial. O deputado acredita que a proposta preserva o contraditório a ampla defesa e o devido processo legal dos contribuintes.
13: Agricultura.
16: Tião Medeiros, do PP do Paraná, apoia o projeto que garante indenização a produtores rurais por perdas de produtos perecíveis causadas por interrupções no fornecimento de energia elétrica. A proposta obriga as concessionárias a analisar o pedido de ressarcimento em até 30 dias.
17: Tião Medeiros argumenta que apagões e oscilações na rede provocam prejuízos recorrentes no campo, com perda de leite, peixes, vacinas e alimentos refrigerados. Segundo ele, a medida reforça a responsabilidade das distribuidoras e incentiva um serviço mais eficiente nas áreas rurais.
13: Ciência e tecnologia.
16: Altineu Cortes, do PL do Rio de Janeiro, sugere a criação de uma frente parlamentar em defesa do Programa Espacial Brasileiro. De acordo com o deputado, o objetivo é impulsionar projetos voltados ao fortalecimento do setor espacial e da inovação tecnológica no país.
17: Altineu Cortes acredita que o colegiado pode contribuir com a estabilidade orçamentária para as ações da Agência Espacial Brasileira. Para ele, o desenvolvimento de áreas como telecomunicações e monitoramento climático reforça a soberania nacional.
13: Esporte.
16: Vinícius Gurgel, do PL do Amapá, destaca a aprovação na Câmara de projeto que cria o regime especial de tributação para associações desportivas, sem fins lucrativos. O texto enviado ao Senado estabelece cobrança unificada de tributos com alíquota de 5% sobre a receita bruta.
17: Vinícius Gurgel ressalta que a medida estimula o financiamento de modalidades olímpicas e paralímpicas. As entidades que investiram continuamente em pelo menos 6 modalidades poderão abater parte desses gastos nos tributos devidos.
13: Educação.
16: Alice Portugal, do PCdoB da Bahia, comemora a aprovação na Câmara de projeto que proíbe cursos de graduação à distância na área da saúde e de educação física. A deputada considera que a formação desses profissionais exige atividades práticas e contato direto com pacientes e equipamentos.
0: É possível formar um contador, até um licenciado para ensinar nas diversas regiões longínquas desse país à distância, contanto que sejam cursos com controle, com aulas semipresenciais, com monitoria. Mas em saúde é algo difícil, porque como ensinar a um enfermeiro como aplicar um injetável no quadrante superior do glúteo esquerdo à distância? Como saber sem tocar para o aprendizado? As tecnologias em saúde são extremamente dinâmicas e complexas, e é preciso que o estudante tenha contato direto com a evolução dessas tecnologias.
17: Alice Portugal avalia que a mudança contribui para melhorar a qualificação dos profissionais que atendem a população. Ela alerta que o alto número de matrículas à distância em cursos que exigem laboratórios e contato com tecnologias pode comprometer a formação dos profissionais.
13: Comissões.
16: Uma aprovada na Comissão de Educação da Câmara prevê a divulgação de dados sobre estudantes com deficiência no ensino superior. A ideia é aperfeiçoar as políticas públicas de inclusão e acessibilidade. A repórter Mônica Tati tem os detalhes.
4: Proposta aprovada pela Comissão de Educação da Câmara dos Deputados quer melhorar informações sobre estudantes com deficiência no ensino superior. O projeto determina a coleta e a divulgação sistemática de dados sobre o acesso, a permanência, a conclusão e a evasão de pessoas com deficiência nas universidades. O relator na Comissão de Educação, o deputado Ismael, do PL de Santa Catarina, destacou que o INEP, o Instituto Nacional de Estudos e Pesquisas Educacionais Anísio Teixeira, já realiza o levantamento dessas informações, mas falta uma sistematização específica para esses dados.
22: Na sinopse estatística da educação superior, anualmente publicada pelo INEP, já se encontram informações sobre o número de matrículas em curso de graduação das pessoas com deficiência por sexo e tipo de deficiência em cada município brasileiro. Não há, contudo, especificação por instituição de educação superior ou o cálculo de indicadores de permanência, conclusão e evasão, embora nos questionários do referido censo sejam coletados dados por aluno, curso e instituição que permitam esse detalhamento.
4: O deputado Ismael ressalta que a abrangência dos dados do censo é ainda maior do que a prevista no projeto original. pois inclui todas as instituições de educação superior, públicas e privadas, e não apenas as universidades federais e estaduais. No entanto, falta a organização desses dados para auxiliar na criação de políticas inclusivas. O deputado propôs que não seja criada uma nova lei, mas que as obrigações da União na divulgação dos dados referentes ao ensino superior sejam incluídas no capítulo do Estatuto da Pessoa com Deficiência, que trata do direito à educação. As informações divulgadas deverão subsidiar o planejamento, a implementação, o monitoramento e a avaliação de políticas públicas governamentais voltadas para a inclusão e acessibilidade. A proposta, que dispõe sobre a coleta e a divulgação de dados de pessoas com deficiência no ensino superior, ainda será analisada pelas comissões de defesa dos direitos das pessoas com deficiência e de Constituição e Justiça. Se for aprovada, segue para a apreciação do Senado. Da Rádio Câmara de Brasília, Mônica Tati.
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5: Direitos Humanos.
6: Cássio Favacho, do MDB do Amapá, apresentou o projeto que obriga companhias aéreas a conceder desconto mínimo de 80% na passagem de quem precisa viajar por motivo de morte de um familiar. A tarifa humanitária vale para deslocamentos destinados a velório ou sepultamento.
23: A proposta de Acácio Favacho também assegura remarcação sem multa, crédito ou reembolso integral quando o falecimento ocorrer antes da viagem. O parlamentar afirma que as medidas diminuem as barreiras enfrentadas pelo passageiro durante o período de luto.
5: Saúde.
6: Projeto de Kleber Verde, do MDB do Maranhão, assegura aos pacientes e seus responsáveis o acesso integral a informações sobre medicações administradas na rede de saúde pública e privada. A proposta exige o detalhamento de dados como lote, dosagem, validade e nome do profissional responsável.
23: De acordo com Kleber Verde, casos de urgência e UTI deverão contar com a presença de ao menos 2 profissionais de enfermagem para aplicação de medicamentos. Na visão dele, a medida busca evitar fraudes, erros e tragédias no ambiente hospitalar.
6: Eunice Oliveira, do MDB do Ceará, apoia o trabalho da Frente Parlamentar em defesa da Política Nacional de Plantas Medicinais e Fitoterápicos. O deputado informa que o objetivo do colegiado é incentivar pesquisas.
23: A iniciativa também visa apoiar a produção e ampliar o uso de plantas medicinais e fitoterápicos na saúde pública. No entendimento de Eunice Oliveira, a Frente Parlamentar contribui para o aproveitamento sustentável da biodiversidade brasileira e para o fomento à agricultura familiar.
6: Termina agora esta edição especial do Jornal Câmara dos Deputados, produzida e apresentada pela Rádio Câmara de Brasília, em parceria com a Rádio Câmara de Parauapebas, integrante da Rede Câmara de Rádio.
23: Eu agradeço ao Francesco e a toda a equipe da Câmara de Vereadores de Parauapebas pelo excelente trabalho conjunto.
6: Obrigado à Câmara dos Deputados por esta oportunidade. Esse programa teve trabalhos técnicos de Everson Urani e apresentação de Márcio Aquilissade e Francesco Costa. Boa noite.
23: Muito boa noite. O Jornal Câmara dos Deputados volta amanhã. Você fica agora. Um minuto do TCU.
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1: 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Não perguntes o que a tua pátria pode fazer por ti. Pergunta o que tu podes fazer por ela. John Kennedy.
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0: 23 horas.
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Vem comigo, são 2 horas de muito romantismo no ar. Sejam bem-vindos.

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1: 23:18. 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

0: Muito boa essa sequência, uma melhor que a outra. Já já tem mais.
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0: Que canção linda é essa, hein? Já já tem mais, depois do intervalo.
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2: 23:44.
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0: Muito boa essa sequência, uma melhor que a outra. Já já tem mais.
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2: 23:57.
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0: canção linda é essa, hein? Já já tem mais, depois do intervalo.
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2: Ao enfrentar as situações impossíveis, as pessoas que amam o seu país podem mudá-lo. Barack Obama.

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1: 0:11. 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

0: canção linda é essa, hein? Já já tem mais, depois do intervalo.
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2: 0:24.
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0: pena, gente. Essas foram as últimas de hoje do Cidade Love. Voltaremos na próxima edição.
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2: 0:42.
3: Rádio Grande Lago, ZYJ 330, 580 kHz, localizada na Avenida Brasil 1720, primeiro andar, em Santa Helena, costa oeste do estado do Paraná, Brasil. Encerra neste instante suas transmissões referente a este dia. A você que nos dá o carinho da audiência, mais uma vez, muito obrigado. Amanhã voltaremos a nos encontrar para mais um dia de trabalho, com muita informação, música e entretenimento. Boa noite.

0: 5 horas.
1: Neste momento, a Rádio Grande Lago, ZYJ 330, 580 kHz, com estúdios situados na Avenida Brasil, 1720, primeiro andar, município de Santa Helena, estado do Paraná, inicia suas atividades referentes ao dia de hoje. Senhor, no silêncio deste dia que amanhece, venho pedir-te a sabedoria, a paz e a força. Quero olhar hoje o mundo com olhos cheios de amor, ser paciente, compreensivo, manso e prudente. Quero ver teus filhos, meus irmãos, além das aparências como tu mesmo os vês. E assim, não ver senão o bem em cada um.

seja tão bondoso e alegre que todos quantos chegarem a mim sintam a tua presença. Reveste-me de tua beleza, ó Senhor, e que no

5 horas 4 minutos, 5 e 4. Bom dia. Bom dia, Santa Helena. Bom dia, região oeste do Paraná. Bom dia, Paraná. Bom dia, Brasil. Bom dia, mundo. Bom dia, meu povo. Estamos começando mais um programa Alvorecer de Minha Terra. Os heróis da madrugada, o nosso bom dia para vocês aí já tomando um mate. E na nossa audiência aí na sintonia da Grande Lago, vamos acordando toda a região, né? Ou mantendo vocês aí acordados, né? O pessoal que já acorda cedo, estavam esperando a entrada no ar da Grande Lago para ficar melhor aí. Que beleza. Bom dia.

0: Agradecendo a Deus a oportunidade de estar aqui mais uma vez, pelo acordar, pelo trabalho, pela família, pela saúde, pela nossa amizade. Bom dia, bom dia, bom dia.
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0: 5:05, 5:05 aí, meu povo. Vamos lá, o Sabiá já tá cantando, o Galo também aí. Tá na hora, vamos se mexendo. A turma das 5, bom dia.

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Gente, aí a música linda, Lembranças de Minha Terra com Nestor e Nestorzinho. Você conhece o canto desse pássaro aí, dessa ave?

5:19, 5:19, minha gente. Hoje terça-feira, né? Terça-feira, dia 15 de setembro, gente. É o dia 258 do ano. 70,7% do ano já está se passando. Hoje é dia mundial de conscientização sobre linfomas. Dia de Nossa Senhora das Dores. Também hoje é dia do cliente. Hoje é dia da musicoterapia e dia internacional da

0: 5:20, 5:20. Vamos lá, minha gente, vamos acordando, tá na hora, vamos lá. 5:21. Quem está aí nos mandando mensagem? O nosso ouvinte, o Célio Craô. Célio, bom dia, meu amigo. Gratidão, bom dia, gratidão no coração. Paz na alma, fé no caminho e Deus na direção. Bom dia.
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0: Nosso amigo aí, o Célio Craô. Bom dia, bom dia, bom dia. O André Pescador, que também já está por aí tomando um mate.

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0: 5:35, 5:35, hein, minha gente? Os borrões foram meus. Bom dia.
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0: Aí sim, hein? Nosso ouvinte aí, o André. Nas horas de folga, só na fabriqueta de chumbadas, né? Folga, mó dizia, né? 15 quilos, quase 16 quilos de chumbo, hein? De chumbada prontinha, hein? Ah, só entregar. Que beleza. Esse aí trabalha, não faz bolacha, né? Brique, fazer brique é com ele, né? Um abraço aí, André Pescador. Nas horas de folga ele pesca, né?
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0: Hoje é dia 15, né? Hoje dizem que vai ser o grande dia em Brasília. Só que a gente começa assim, ó. Inconstitucional e ilegal, diz Moraes, sobre investigação de Mendonça. Ministro nega favorecimento a Vorcaro. Que coisa, né? Vamos ver o que acontece, né? STF chega dividido a julgamento sobre Moraes. 6 ministros têm posições mais consolidadas. Brasília vive clima de fla-flu, de Grenal, no pré-julgamento de Moraes. Cacique Raoni tem diagnóstico de câncer aos 94 anos e recebe cuidados paliativos. É hoje, né? Esquema de segurança terá praça fechada e vigilância por drone. Lá em Brasília, na sessão aí do STF hoje, sobre o relatório da Polícia Federal com mensagens trocadas entre Vorcaro e Moraes. Uma coisa que na minha humilde opinião, não deveria nem existir, né? Há países em que ministros não dão nem entrevista, é proibido da entrevista. É proibido ter contato, né? Praticamente com... Bom, é só a gente ler as histórias e pesquisar. Vamos ver o que vai acontecer. Será que vai acontecer alguma coisa?

É a disputa lá na pesquisa Quest, né? Segundo turno, entre Lula e Flávio está mais apertada. O eleitorado feminino, né? Flávio ganha terreno. E a desaprovação de Lula supera a aprovação pela primeira vez. É. Tem um alerta bem grandão aceso aí, né?

Vamos em frente com o nosso programa. Aqui é o alvorecer de minha terra pela grande lago. Ih, povo maravilhoso, hein? Bom dia, bom dia, bom dia, Brasil.

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0: 5:52, 5:52, aí minha gente, bom dia.
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0: É o programa Alvorecer de Minha Terra, o Subindo a Serra do Albino Manique tá pedindo aí, né? Subindo a Serra, meu amigo Célio Krall, bom dia. Aqui na programação Grande Lago. E o nosso bom dia a toda a região. É terça-feira, minha gente.
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0: Vamos trazendo então lá para o nosso ouvinte aí, o Célio Krall. É na nossa madrugada, aqui pela Grande Lago, o Albino Manique, subindo a Serra 5 e 50.

5h56 aí, subindo a serra aqui no nosso programa Albino, Albino Manique, já já aqui na programação Grande Lago. É a madrugada aí também, né? Essa música aí que está ao fundo, né? Chama-se Madrugada. Pessoal da madrugada aí, o nosso bom dia.

Daqui a pouquinho já tem o programa o Momento Espírita na programação Rádio Grande Lago. E hoje o tema é Como Jesus nos vê. Como Jesus nos vê. É o tema de hoje, já já, aqui na sua Grande Lago. No alvorecer de minha terra.

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como Jesus nos vê. Por vezes, ao pousarmos os olhos sobre nós mesmos ou sobre o próximo, permitimos que uma severidade implacável embace a nossa visão. Julgamos com o imediatismo da carne, medindo a eternidade pelo tamanho das imperfeições do hoje. Será que o bom mestre de Nazaré olha dessa forma a humanidade, ainda tão ignorante, com tantos defeitos? Ele, o puro por excelência, não se serve das lentes frias do julgamento, onde o mundo aponta criaturas frágeis e caídas. O seu olhar identifica seres que lhe foram confiados pela divindade para a correta condução. Onde nosso orgulho enxerga apenas ignorância, Jesus acolhe corações sedentos de rumo, almas que tateiam na penumbra, ansiando por se libertar da lama que as prende ao chão. Para ele, nosso irmão maior, ainda guardamos a fragilidade de crianças imaturas. Nossos passos trôpegos e rebeldias passageiras clamam pelo amparo constante e por seu terno desvelo. Essa delicadeza compassiva moldou cada passo de sua trajetória terrena. Enquanto os homens viam na manjedoura apenas um canto rústico e esquecido para os animais, Jesus apresentou a própria presença aninhada na simplicidade da natureza. Transformou a palha em um poema de excelsa beleza. O seu olhar sempre enxergou o que estava oculto nas profundezas da alma. Para a mulher de Magdala, cruelmente rotulada pela sociedade como sem valor e prisioneira de sombras espirituais, estendeu ele um olhar que rasgou as aparências. Compreendeu a agonia que sangrava naquele peito feminino e, envolvendo-a em amor sublime, transformou-a na primeira e radiante mensageira da ressurreição. Quando os olhos do mundo viam em Simão Pedro apenas o pescador rude, Jesus divisou o reflexo de Deus pulsando em seu espírito atribulado. Lapidou aquele homem até torná-lo a rocha inabalável da fé cristã através dos séculos. E enquanto o mundo via apenas a névoa espessa da traição, a ternura do olhar do Mestre não se alterou. Enquanto condenamos Judas como um negociante de intenções sombrias, ele viu a alma de um companheiro invigilante em desalinho. Estendeu-lhe braços amorosos e o buscou após a sua dolorosa deserção, convidando-o ao ressarcimento de suas falhas. Diante de Saulo de Tarso, o perseguidor feroz e orgulhoso, Cristo foi ao seu encontro na estrada de Damasco para lembrá-lo de sua nobre missão: tornar-se embaixador da Boa Nova. Inspirados pelo rastro luminoso de Jesus, aprendamos a perceber que, mesmo no fundo do pântano denso e escuro, nascem os lírios alvos e perfumados para exalar triunfantes a glória de Deus. Aprendamos que a maldade e o erro são apenas espinheiros e lamas provisórias que revestem por fora o solo sagrado da alma. Somos filhos da luz, criados para mostrar a sublime luz que em nós se aninha. Floresçamos em luz. Aprendamos a nos servir dos olhos de Jesus para olhar a cada um dos nossos irmãos e a nós mesmos. Encontramo-nos aqui para aprender, servir, amparar e amar. Colocados lado a lado, demos-nos as mãos e marchemos para o alto, conquistando virtudes, tornando-nos a cada dia luz mais brilhante.

assim chegamos ao final de mais um Momento Espírita. Hoje, terça-feira, 15 de setembro de 2026. 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

0: 6:05, 6:05. Bom dia! E coisa boa, hein? Estamos já chegando na segunda hora do nosso programa do Alvorecer de Minha Terra. Alô, bom dia!
1: Bom dia, Cleni. Uma abençoada terça-feira para todos nós, tudo de pão. Toca a música do Trio Parada Dura em Barco de Papel. Beleza?

0: Muito bem, minha gente, aqui na nossa programação Grande Lago. Bom dia, 6 horas, 6 minutos, 6 e 6. Programação Grande Lago, especial aí. Nas madrugadas, a turma das 6 por aí, bom dia.
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0: Um abraço, Nica, um abraço pro Vino. Já já tem a música aí, né? Bom dia, Cleni. O maior tesouro é ter Deus. O resto a gente conquista com ele. Bom dia, Celoni Bender. Ô, Celoni, gostaria de ouvir a música Integração e Festa com os futuristas. Os futuristas, né? Se for atendido, agradeço. Tenha um ótimo dia. Ô, Celoni, bom dia, minha comadre. Destaque para hoje com Pedroso Despachante. Tem um pouquinho de chuva, quase nada, viu, gente? O emplacamento, a transferência. Agilizamos aí a documentação do seu veículo. Motocicleta, caminhão, caminhonete, enfim, né? Pedroso Despachante, ao ladinho da prefeitura em Santa Helena. Para amanhã, tempo bom, quarta-feira.
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0: Quinta-feira, tempo com muitas nuvens. Não chove. Sexta também, né? Sábado tem um pouquinho de chuva. 20 milímetros, com 98% de probabilidade. Para domingo também tem um pouquinho de chuva. Segunda-feira também, 35 milímetros, hein? Terça-feira da semana que vem, 25. Aí depois o tempo melhora, viu, gente? Aí o destaque na nossa programação Grande Lago, meu povo. Agora 6 horas, 8 minutos, 6 e 8. A turma das 6 já está por aí. Bom dia, bom dia.

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2: 6 horas e 15 minutos.
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0: 6 horas e 7 minutos, 6h17.
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0: É o nosso programa Alvorecer de Minha Terra, minha gente, bom dia. 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Vamos em frente com o nosso programa.

Vamos em frente, né? 6h19 agora, gente. Destaque na sequência. Grupo Querência.

0: Antes e Depois de Nós. Uma milonga gaúcha para uma reflexão, destaque da música nativa. Como diz, é bem desse modelo, né, gente? Bom dia, 6 horas, 32 minutos, 6h32. Aqui na nossa programação, nós vamos ao intervalo e também o destaque para o Homem e a Terra, o programa do IDR Paraná.
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1: Olá, amigo, minha amiga, tudo certinho por aí, tudo na paz? Tudo certo? Que beleza, né? Por aqui também segue tudo tranquilo, graças a Deus, né? Por isso estamos chegando mais uma vez na sua casa e no seu trabalho, onde você estiver, né? Trazendo para você, para todos que sempre estão por aí, mais uma nova edição do programa O Homem e a Terra, Serviço de Comunicação do IDR Paraná, que é o Instituto de Desenvolvimento Rural do Paraná, e a Par Emater. Aqui na produção e apresentação, tô eu, Amarildo Alba, conversando com você nesta terça-feira de Lua Nova, 15 de setembro de 2026. Data que celebramos aí o Dia Internacional da Democracia, Dia do Cliente, Dia do Musicoterapeuta e Dia de Nossa Senhora das Dores. Também data do aniversário de Ponta Grossa e Jaguariaíva, municípios, né, da região aí dos Campos Gerais, que foram criados no mesmo ano, né, de 1823, completando hoje, portanto, 203 anos aí de emancipação política. Bom, com o fim da colheita do milho safrinha, também com o avanço aí da colheita das culturas de inverno, como trigo, cevada e aveia, a gente tem a oportunidade, então, né, de fazer a análise do solo. Então, vai ser esse o assunto agora da nossa conversa com o agrônomo Silvio Ferrari, extensionista, né, que trabalha no nosso escritório do IDR Paraná, em Paissandu. Tudo bem? Tudo certinho com você, Silvio?
2: Olá, Marildo. Tudo bem, tudo certo.
1: Bom, primeiro, conta pra gente, Silvio, pra que serve a análise do solo?
2: Amarildo, análise de solo serve para a gente conseguir um diagnóstico sobre o solo. Nós conseguimos saber, através da análise do solo, o tipo de solo e os níveis de nutrientes que existem nesse solo, além também de saber se precisa fazer a correção da acidez do solo.
1: Aí existe mais que um tipo de análise, Silvio?
2: Sim, Amarildo, existem mais de um tipo. Podemos fazer a análise física, que é aquela análise que vai identificar os níveis de argila, de areia, de silt, que serve para classificar o tipo de solo. E também existe a análise para a gente identificar os nutrientes. Nós podemos analisar os macronutrientes, aqueles que estão normalmente em maior quantidade, e os micronutrientes, aqueles nutrientes que normalmente estão em pequena quantidade, porém todos são essenciais.
1: Agora, quais são os problemas, né, Silvio, que o produtor pode ter se adubar a sua plantação, se aplicar o calcário sem levar em conta aí o resultado de uma análise de solo?
2: Se o produtor aplica calcário, faz uma adubação, sem ter em mãos o resultado da análise do solo, ele pode estar causando mais problemas. Porque se ele aplicar calcário e não houver necessidade, ou se ele aplicar uma dose menor do que a recomendada, ele não vai estar resolvendo o problema da acidez do solo. Ao passo que, se ele também fizer uma adubação que não leve em consideração os níveis de nutrientes, tipo fósforo, potássio, outros nutrientes e outros micronutrientes, ele pode estar causando um desequilíbrio nutricional nesse solo que, consequentemente, vai causar problemas, vai diminuir a produtividade da lavoura.
1: E a cada quanto tempo o produtor precisa fazer esta análise?
2: Marildo, a recomendação é que a análise do solo seja repetida com uma frequência de, no máximo, 3 anos. Para que possa ter realmente um acompanhamento mais efetivo da situação do solo, seja na questão de correção de acidez ou para conhecimento dos níveis de nutrientes desse solo.
1: Bom, e tendo o resultado da análise do solo, né, Silvio, o produtor sempre vai precisar aí de um profissional técnico para interpretar este resultado.
2: Sim, uma vez com o resultado da análise de solo, é extremamente importante que o agricultor consulte um técnico que possa fazer a interpretação dos dados, das informações que foram coletadas, né, que estão na análise do solo, para fazer as recomendações de uso de calcário ou de fertilizantes mais adequada possível em função dos resultados que foram encontrados na análise de solo.
1: Silvio, talvez isso seja bastante importante. Como o produtor recolhe a terra, né? Como ele coleta este solo que vai enviar para o laboratório?
2: Nós, técnicos do IDR, estamos à disposição dos agricultores para auxiliar nessa tarefa. Inclusive, podemos até acompanhar a coleta das amostras de solo. O principal é que ela seja feita de uma maneira mais uniforme possível. Ou seja, fazer várias amostragens, pode ser utilizado o trado, pode ser utilizado a pá ou outro instrumento que facilite a coleta da amostra de solo. E dentro dessa amostragem, seja feita em áreas homogêneas. Ou seja, se tiver uma baixada, faz uma amostra da baixada. Se tiver uma parte que tiver vegetação ou que seja diferente do restante da área, o ideal é fazer uma amostra separada dessas áreas. E também, se possível, fazer essa amostragem em duas profundidades, ou seja, uma amostra de 0 até 20 centímetros e outra de 20 a 40 centímetros. Veja, essa amostra é feita no mesmo ponto, por isso que é interessante que o produtor tenha em mãos esses equipamentos, o trado, a pá, outro instrumento que facilite a coleta dessa amostra de solo.
1: Valeu, Silvio. Muito obrigado por falar com a gente, por atender esta nossa ligação. Forte abraço, bom trabalho para todos vocês e até um outro dia.
2: Amarildo, eu que agradeço a oportunidade. Estamos à disposição, especialmente à disposição dos agricultores, familiares e demais agricultores em todos os escritórios do IDR no estado do Paraná. Um grande abraço e até a próxima.
1: Bom, e agora a gente vai saber como fica o tempo aqui no nosso estado durante esta semana, né? Até sexta-feira, chamando a participação do meteorologista Paulo Barbieri, lá do CIMEPAR. Vamos ouvir.
3: O tempo segue instável, principalmente na madrugada, entre as regiões noroeste e norte do estado. Ainda são previstas chuvas em intensidades mais fracas e isoladas, principalmente nas áreas próximas à divisa com São Paulo. Ao longo do dia, essas áreas de chuvas se afastam do estado em direção à região sudeste do país. O dia começa com temperaturas mais amenas, principalmente nas regiões centro-sul, sul e região metropolitana de Curitiba, onde os termômetros registram temperaturas mínimas abaixo dos 10 graus. Já nas regiões oeste e noroeste, os termômetros ficam na casa dos 15, 16 graus. À tarde, entre o sul e a região metropolitana de Curitiba, os termômetros não devem passar dos 18 graus, enquanto no interior, os termômetros chegam à casa dos 23, 24 graus. Na quarta-feira, o tempo segue estável em grande parte do Paraná, apenas na região da Serra do Mar e nas praias, devido à circulação dos ventos do oceano, mantém uma maior cobertura de nuvens, com registro de chuvas fracas e isoladas ao longo do dia. O amanhecer será gelado nas regiões sul do estado. Áreas próximas à divisa com Santa Catarina, os termômetros devem registrar temperaturas abaixo dos 5 graus, inclusive com possibilidade para a formação de geada ou em algumas localidades desses setores. À tarde, o sol predomina em todas as regiões, com temperaturas máximas chegando a casa dos 20 graus entre as regiões sul, centro-sul e região metropolitana de Curitiba, enquanto no oeste e noroeste, os termômetros devem chegar a casa dos 27 graus. Para a quinta-feira, a estabilidade segue predominando em grande parte do estado. Deveremos ter apenas entre a Serra do Mar e o litoral ainda a presença da nebulosidade com chuvas fracas isoladas ao longo do dia. O dia começa com temperaturas mínimas na casa dos 10, 11 graus entre as regiões sul, centro-sul e região metropolitana de Curitiba, enquanto no oeste e noroeste os termômetros registram 15, 16 graus no amanhecer. Já no período da tarde, o sol predominando nesses setores, os termômetros chegam a casa dos 20 e 21 graus nas regiões sul, região metropolitana de Curitiba, e nas regiões oeste e noroeste, os termômetros novamente devem ficar na casa dos 27 e 28 graus. Para sexta-feira, as chuvas retornam ao estado, deveremos ter a instabilidade voltando para todas as regiões paranaenses.
1: Com esta participação do Paulo Barbieri, lá do CIMEPAR, a gente vai terminando o nosso trabalho de hoje, desejando a todos vocês uma ótima terça-feira e até amanhã, tá certo? Quando estaremos aqui mais uma vez para conversar com você, né? Trazer para você e para todos que sempre estão por aí mais uma nova edição do programa O Homem e a Terra. Forte abraço, fiquem com Deus e até lá! 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

0: 6:44, minha gente. 6:44. Bom dia. 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
0: Nós vamos trazendo aqui na nossa manhã, na madrugada aqui, nem tanto mais madrugada, né, gente? Já são 6:45. A turma das 7 já está por aí se mexendo. É, vamos lá, gente.
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0: Vamos falar um pouquinho do esporte agora. Falar da Libertadores. Semana tem Libertadores? Libertadores da América. É, gente. Semana decisiva para a Libertadores. Hoje tem Platense e Fluminense. No primeiro jogo, o Fluminense venceu o Platense por 1-0. Aliás, 2-0. Amanhã tem, às 19 horas, pela Libertadores, o segundo jogo. Quem perder tá fora, né? É as quartas de final. LDU, Quito e Palmeiras. No primeiro jogo, Palmeiras venceu. Venceu em casa por 1-0. É um resultado perigoso, né? Corinthians amanhã joga contra o Estudiantes. O primeiro jogo foi 1-1, amanhã às 9:30 da noite.
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0: O Flamengo joga contra o Independiente Del Valle, é isso? Joga a quinta-feira às 9:30 da noite. No primeiro jogo ele venceu por 2-0. Vamos dizer assim, né? Tá mais tranquilo, 2-0, joga em casa, no Maraca, frente à torcida. 6:47.

0: Também vamos ter jogos pela o segundo, né? Segundo jogo aí também, pelas quartas de final da Sul-Americana, né? Hoje às 19 horas tem Vasco da Gama e Santa Fé. No primeiro jogo, o empate em 0 a 0. Nós teremos hoje ainda São Paulo e Boca Juniors. No primeiro jogo, às 9:30 da noite, o São Paulo perdeu lá na Argentina por 1 a 0 para o Boca. Então, se quiser, tem que vencer, né? E vencer por mais de um gol de diferença, né? Destaque também. Amanhã, segundo jogo, Atlético Mineiro e Santos. O Santos venceu a primeira por 2 a 0, hein? Joga lá nas Minas Gerais. É um jogo difícil também, hein? Loucamente, desde quando eu a vi. E quinta-feira tem às 9:30 da noite, o outro jogo aí, né, para fechar as quartas de final com Torque e Cienciano. 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
0: Alô, bom dia, gratidão pela vida. Bom dia, Ivete Simonetti. Oi, Ivete, bom dia, comadre. Obrigado aí pela audiência na nossa programação Grande Lago. A todos vocês, vamos lá. Vamos acordando, hein, meu povo. Tá na hora, tá na hora. Bom dia, Brasil.

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1: 6:54, 6:54, bom dia. Bom dia, meu povo, bom dia na nossa manhã, né? A turma das 7 já acordando por aí, bom dia. Daqui a pouquinho já tem horário político aí na programação, 7 horas. Alô, bom dia.
2: Bom dia, Cleni.
1: Bom dia,
2: bem?
1: Tudo.
2: Sou Odete, sua ouvinte de todos os dias, seu programa é muito bom. Tenha um bom dia.
1: Oh, obrigado, Odete. Tomando mate aí, minha amiga. Bom dia, comadre.
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1: Vamos fechando, né, gente? Vamos fechando aqui o programa. O alvorecer de minha terra que volta amanhã, tá? Eu volto ainda daqui a pouco mais depois do Jornal da Manhã com o Grande Lago Show, tá certo? Não saia daí, daqui a pouquinho estarei de volta.

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5: Sete horas e 27 minutos.
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0: Homenagem póstuma a Dalva Engelmann. Correios se manifestam após acidente com caminhão da frota em Santa Helena. Filho ataca casa e fura pneus de carro da mãe após ser proibido de dirigir. Homem é preso após arrombar e furtar escola. Homem procurado por estupro de vulnerável em Diamante do Oeste é preso. Instrução do processo sobre morte de policial civil é encerrada. Polícia cumpre prisão preventiva de investigado por grave agressão contra a mulher no fim de semana em Santa Helena. SAMU é acionado para atender homem derrubado e pisoteado por vaca no interior de Santa Helena. Estudo revela métodos para conservação de solo em períodos de muita chuva. Formação reúne mais de 50 professores de educação física e aprimora treinamento esportivo e escolar. Voluntários de Missal auxiliam famílias atingidas por tempestade de granizo em Ramilândia. Pela quinta vez, técnico Renato Portaluppi é anunciado pelo Grêmio. Estas e outras notícias agora no Jornal da Manhã, edição desta terça-feira, 15 de setembro de 2026.
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0: A partir de hoje, as instabilidades gradualmente se afastam do estado com o avanço de um ar mais frio na retaguarda de um novo sistema frontal. A nebulosidade fica mais persistente no leste em função da circulação marítima. Amanhã, o tempo fica estável no interior, com sol entre nuvens. Na faixa leste, a circulação marítima favorece aumento de nuvens e chuviscos. Durante a quinta-feira, os ventos que sopram do oceano seguem favorecendo a ocorrência de chuvas isoladas com fraca intensidade, no geral, sobre a faixa leste. No interior, pancadas de chuvas com trovoadas isoladas não estão descartadas. Na sexta, uma nova área de instabilidade se forma, promovendo o retorno das pancadas de chuvas irregulares sobre o estado. A intensificação de um centro de baixa pressão promove o retorno das chuvas em todo o estado ao longo do fim de semana que vem. A previsão do tempo indica para hoje em Santa Helena, dia parcialmente nublado com pancadas de chuva, com temperaturas de 16 a 22 graus. Para amanhã, céu claro com temperaturas entre 13 a 23 graus. Quinta-feira terá dia parcialmente nublado com céu claro com temperaturas de 15 a 26 graus. Sexta-feira a previsão é para dia parcialmente nublado com pancadas de chuvas e temperaturas entre 18 a 26 graus. Sábado próximo teremos dia parcialmente nublado com pancadas de chuva e temperaturas oscilando entre 19 a 23 graus. Domingo terá dia parcialmente nublado com pancadas de chuva e temperaturas de 20 a 29 graus.
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0: STF faz sessão histórica para tentar investigar Moraes sob forte oposição de aliados. O Supremo Tribunal Federal, STF, inicia às 10 horas de hoje uma sessão para decidir se o ministro Alexandre de Moraes deve ser investigado por sua relação com o banqueiro Daniel Forcaro do Banco Master. A decisão caberá ao plenário formado por todos os atuais 10 integrantes. Uma cadeira está vaga desde o ano passado. O julgamento, inédito, começará sob forte tensão entre os ministros aliados de Moraes, o relator das investigações sobre o Master, André Mendonça, e o presidente do STF, Edson Fachin. Ambos são tidos como votos certos pela abertura do inquérito, ao lado de Luiz Fux e Cássio Nunes Marques. A maior expectativa é em torno do voto de Carmen Lúcia, que pode definir o resultado. Ainda não se sabe se Dias Toffoli votará. Desde fevereiro, ele tem se declarado suspeito nos casos do Master. Em fevereiro, ele foi pressionado pelos pares a deixar a relatoria das investigações após a revelação de negócios com Forcaro, a venda da participação de sua família num resort no Paraná para um fundo controlado pelo Master. Do lado oposto, contra a investigação, devem votar Gilmar Mendes, Flávio Dino e Cristiano Zanin, que formam o grupo mais próximo de Moraes. É esperado que um deles peça vista para adiar o julgamento, pedido que o próprio Gilmar fez a Fachin na sexta-feira e foi negado. Nessa hipótese, os ministros favoráveis à investigação podem adiantar seus votos e formar uma maioria a favor da investigação. Nessa situação, a abertura efetiva do inquérito dependeria do fim do julgamento. Como possível investigado, Alexandre de Moraes não deve votar. Mas essa questão ainda não foi esclarecida pelo STF. De toda forma, o ministro participará da sessão. mesmo antes de um pedido de vista, os ministros contrários poderão discutir formas de barrar a investigação por questões processuais. Nos últimos dias,

0: Gilmar, Dino e Zanin questionaram diversos procedimentos adotados por Mendonça e Fachin no caso.
1: Correios se manifestam após acidente com o caminhão da frota em Santa Helena. Assessoria de imprensa dos Correios em Curitiba se manifestou para prestar esclarecimentos sobre o acidente registrado na última sexta-feira em Santa Helena envolvendo um caminhão baú a serviço da estatal. Em nota oficial, a empresa lamentou os transtornos causados pelo incidente e informou que o veículo pertence a uma frota terceirizada. Segundo a assessoria, o motorista permaneceu no local logo após a ocorrência, acionou os órgãos competentes e foi liberado assim que os procedimentos de padrão foram concluídos. Os Correios destacaram ainda que a empresa prestadora do serviço já foi devidamente notificada e que seguem acompanhando o desdobramento do caso. Filho ataca casa e fura pneus de carro da mãe após ser proibido de dirigir. Um desentendimento familiar mobilizou a Guarda Municipal de Toledo, na Rua da Amizade, no centro. Uma moradora acionou os agentes após ser ameaçada pelo próprio filho, que, impedido de sair com o veículo da família, por estar sob efeito de drogas, sofreu um surto de agressividade. Revoltado com a proibição, destruiu diversos móveis no interior da residência e furou os quatro pneus de um Citroën C3 de sua mãe. Após o ataque de fúria, o indivíduo fugiu do local pulando muros de vizinhos antes mesmo da chegada das autoridades. A equipe da Guarda Municipal realizou buscas intensivas na região, porém o suspeito tomou rumo ignorado e não foi localizado. O caso foi devidamente registrado em boletim de ocorrência e a vítima recebeu orientações sobre as medidas legais e de proteção cabíveis. Homem é detido após invadir escola municipal e tentar fugir. Um homem foi detido pela Guarda Municipal após ser encontrado dentro de uma escola municipal no Jardim Porto Alegre, em Toledo, ontem. A equipe foi acionada pela direção da instituição depois que funcionárias encontraram um homem em uma das salas no início da manhã. Ao perceber a presença delas, ele tentou deixar o local. Quando os guardas chegaram, o suspeito ainda estava na escola e fugiu a pé pulando um muro de aproximadamente 2 metros. Ele foi localizado nas proximidades do centro de eventos enquanto seguia em direção à rodovia. Durante a abordagem, foram encontrados com o homem 2 controles remotos compatíveis com os televisores da escola e uma fonte utilizada para ligar os aparelhos, segundo a Guarda Municipal. Na vistoria da instituição, os agentes identificaram danos no cadeado de acesso a uma sala e na porta de um armário onde são guardados tablets. Também havia cabos de televisores faltando. Uma televisão foi encontrada próximo ao muro da escola, aparentemente preparada para ser retirada do local. A direção também informou o desaparecimento de 3 controles remotos e de parte da fiação. O homem foi detido e o caso registrado. Imagens que mostram a fuga do suspeito também devem ser encaminhadas para auxiliar na apuração. Homem procurado por estupro de vulnerável em Diamante do Oeste é preso em shopping da região. Um homem de 32 anos de idade foi preso pela polícia militar em um shopping de Cascavel ontem. A abordagem aconteceu durante a ação. Os policiais constataram que havia contra ele um mandado de prisão pelo crime de estupro de vulnerável relacionado a Diamante do Oeste. Diante da ordem judicial em aberto, o homem foi preso e encaminhado para medidas previstas. Até o momento, não foram divulgados detalhes sobre o caso que originou o mandado de prisão. Instrução do processo sobre morte de policial civil é encerrada. A instrução processual da ação penal que apura a morte do policial civil João Ezequiel Batista Ferreira foi encerrada ontem na primeira vara criminal e tribunal do júri de Cascavel. No final desta etapa, o processo avança para a fase em que a justiça deverá decidir se o réu Jean Oliver José Garcia, de 45 anos de idade, será pronunciado e levado a julgamento pelo tribunal do júri. A família da vítima, representada pela assistência de acusação, informou que confia na justiça e aguarda a pronúncia do réu pelo crime de homicídio qualificado. A audiência de ontem deu continuidade aos trabalhos iniciados em 31 de agosto, quando 8 testemunhas foram ouvidas, sendo 6 da acusação e 2 da defesa. A retomada aconteceu porque a defesa havia solicitado depoimento de outra testemunha que não compareceu na primeira data. Após o encerramento da instrução,
2: Caberá à Justiça analisar os elementos reunidos no processo e definir os próximos passos para a ação judicial. A defesa sustenta que Jean Oliver José Garcia agiu em legítima defesa. João Ezequiel Batista Pereira morreu em junho, na região norte de Cascavel.
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7: Eu irei fazer assim. Faça como achar melhor, mas eu peço a palavra para lembrar que neste caso de futuro, a norma culta nos dá duas opções: farei ou vou fazer. 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
8: 7h40.
2: Polícia Civil cumpre prisão preventiva de investigado por grave agressão contra a mulher ocorrido no fim de semana em Santa Helena. A Polícia Civil do Estado do Paraná, por meio da equipe da Delegacia de Santa Helena, cumpriu na tarde de ontem um mandado de prisão preventiva contra um homem de 23 anos de idade, investigado por uma grave agressão contra uma mulher ocorrida no município. O caso aconteceu na madrugada do último sábado. Por volta das 5h30, a polícia militar foi acionada até um hospital da cidade, onde uma mulher havia dado entrada em estado grave, apresentando diversos hematomas na região da face, encontrando-se inconsciente e necessitando do auxílio de aparelhos para respirar. Segundo as informações inicialmente apuradas, a vítima teria sido agredida após um desentendimento envolvendo o investigado, que se deslocou até o distrito de subsede após deixar um estabelecimento localizado em Entre Rios do Oeste. Posteriormente, dois homens foram até o local indicado e encontraram uma vítima caída, com diversos ferimentos e rebaixamento de consciência. Diante da gravidade da situação, eles conduziram-a imediatamente ao hospital. Após o registro da ocorrência e o início das providências da Polícia Judiciária, o Poder Judiciário da Comarca de Santa Helena expediu um mandado de prisão preventiva contra o investigado pela prática em tese do crime de lesão corporal no contexto de violência doméstica e familiar contra a mulher. De posse da ordem judicial, os policiais civis cumpriram o mandado na tarde de ontem. O homem foi cientificado acerca do mandado e recebeu voz de prisão. Na sequência, foi ouvido na Delegacia de Polícia de Santa Helena, onde foram adotados os procedimentos cabíveis. Após a conclusão das etapas iniciais, o preso foi encaminhado à cadeia pública de Medianeira, onde permanece recolhido à disposição da Justiça. A Polícia Civil ressalta que as investigações seguem sob responsabilidade da Delegacia de Santa Helena para o completo esclarecimento dos fatos e a responsabilização do envolvido. A ação demonstra a resposta rápida das forças de segurança diante dos casos de violência doméstica contra a mulher, reafirmando o compromisso da instituição com a proteção das vítimas e o cumprimento das decisões judiciais. SAMU é acionado para atender homem derrubado e pisado por vaca no interior de Santa Helena. No início da noite de ontem, por volta das 18h30, uma equipe do SAMU de Santa Helena foi acionada
9: para prestar socorro a uma pessoa ferida durante o manejo de gado. De acordo com informações, um homem com cerca de 45 anos de idade foi verificar uma vaca que havia dado cria há pouco tempo. Apesar de mansa, a vaca derrubou o homem e pisou em suas costelas. O homem teria caído dentro de uma vala e batido a cabeça em algumas pedras. O SAMU prestou os primeiros socorros ao homem no local e conduziu para ser atendido pela equipe médica de um hospital da cidade. Inicialmente foram identificados um corte na cabeça, ferimento no tórax e um pequeno derrame, mas sem perfuração de pulmão.
10: Câmara de Santa Helena presta homenagem póstuma a Dalva Engelmann. A Câmara Municipal de Santa Helena registrou uma moção de pesar pelo falecimento de Dalva Engelmann. A homenagem foi apresentada ontem, durante sessão ordinária, pela vereadora Sandra Aparecida Kojeliski Suete, que será consignada nos anais do Legislativo Municipal. Na justificativa, a vereadora destacou a tristeza provocada pela partida de Dalva, ressaltando a importância de manifestar solidariedade aos familiares e amigos neste momento de dor. Segundo a moção, a homenagem representa uma forma de reconhecer a importância de convivência e das relações construídas por Dalva ao longo de sua vida, além de prestar respeito à sua memória. A vereadora também solicitou que uma cópia da moção seja encaminhada à família de Dalva, como manifestação de solidariedade, respeito e pesar do Poder Legislativo de Santa Helena. No documento, Sandra Suete expressou votos de força e conforto aos familiares e amigos para enfrentar o período de luto, destacando que a memória de Dalva permanecerá viva entre aqueles que tiveram a oportunidade de conhecê-la e conviver com ela.
11: Espaço Cultural Biblioteca Dante Alighieri de Santa Helena recebe atividade da 20ª Primavera dos Museus no dia 23. Santa Helena participa da 20ª Primavera dos Museus com a atividade Palavras, Saberes e Costumes, marcada para o dia 23 às 19h15 no Espaço Cultural Biblioteca Dante Alighieri. A proposta reúne professores e estudantes em torno dos saberes da comunidade Avaguarani, tratados como patrimônio cultural vivo. A atividade parte de uma ideia central. Museus não são apenas espaços físicos que guardam objetos e documentos. Eles também estão nas pessoas, nas comunidades e nos saberes preservados e compartilhados ao longo do tempo. A partir daí, a proposta busca ampliar o olhar de professores e estudantes sobre a memória e patrimônio com respeito à diversidade cultural e reconhecimento dos povos originários como protagonistas de suas próprias histórias. O conteúdo dialoga com a educação para as relações étnico-raciais e contribui para a valorização da cultura indígena na escola, no enfrentamento aos preconceitos e às desigualdades. A Primavera dos Museus é promovida pelo Instituto Brasileiro de Museus, o IBRAM, ligado ao Ministério da Cultura. E em 2026 chega a 20ª edição com o tema Museus para Todas as Pessoas. Em Santa Helena, a atividade conta com o apoio da Rede Regional de Cultura e Patrimônio do Oeste do Paraná, do Conselho de Desenvolvimento dos Municípios Lindeiros ao Lago de Itaipu. E destacamos mais uma vez, tem início às 19 horas do dia 23 deste mês no Espaço Cultural Biblioteca Dante Alighieri.
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2: 7:48.
3: Estudo revela métodos para conservação de solo em períodos de muita chuva. A informação com o repórter Daniel Carvalho.
4: Uma chuva forte pode ser uma aliada da produtividade ou o início de prejuízos para um produtor rural. Tudo vai depender de como o solo é manejado. É justamente esse processo que vem sendo estudado desde 2018 por pesquisadores da Rede Paranaense de Agropesquisa e Formação Aplicada, a Rede Agropesquisa, atualmente participando do novo arranjo de pesquisa e inovação ProSolo em uma propriedade rural de Toledo. Em parceria com a Fundação Araucária, o estudo acompanha o comportamento da água em lavouras de milho, trigo, soja, medindo a cada chuva a perda de líquido, solo, nutrientes e erosão. O sistema FAEP, parceria da Rede Agropesquisa, acompanha o desenvolvimento dos estudos em diferentes regiões do Paraná. Além da unidade de Toledo, as pesquisas também acontecem em Cianorte, no noroeste do estado, em Cambé, Ponta Grossa, Dois Vizinhos e Guarapuava. O principal protagonista da pesquisa é o terraceamento, técnica que consiste na construção de pequenas barreiras no terreno para diminuir a velocidade de escoamento da água de chuva. O monitoramento é realizado em megaparcelas experimentais de 0,8 hectares instaladas dentro da propriedade. Em vez de escorrer rapidamente pela superfície, a água permanece mais tempo na área cultivada e infiltra no solo. O resultado é uma espécie de reservatório natural que poderá abastecer as plantas durante o período de estiagem. Em cada chuva, a equipe mede o volume de água que escorre pela superfície e a quantidade de sedimento transportado e os nutrientes perdidos junto com essa enxurrada, como nitrogênio, fósforo, potássio, cálcio. Com esse monitoramento, é possível comparar as perdas com o manejo realizado pelo produtor, explicou a pesquisadora Graziela Barbosa. Queremos mostrar como o processo erosivo acontece na propriedade, quantificar essa perda para que o produtor tenha percepção dos custos causados pela erosão. Em 2023, os pesquisadores acompanharam 25 eventos de chuva, analisando as 8 que provocaram maior potencial de perdas. No período monitorado, foram 571,3 milímetros de chuva. Desse total, 0,28% escoou na superfície. Na prática, 99% da água infiltrou no solo e permaneceu disponível para as plantas ou alimentou os cursos d'água por via subterrânea. Um dos episódios mais marcantes ocorreu em outubro de 2022. Após uma sequência de chuvas que acumulou 114 milímetros, o produtor realizou a semeadura da soja. 4 dias depois, choveu mais 154 milímetros nessa área. Onde havia terraços, a soja emergiu normalmente, sem formação de sulcos e sem arraste de palha deixada pela cultura anterior. Já na área sem essa proteção, a força da água abriu sulcos erosivos, removeu a cobertura do solo e obrigou o produtor a replantar a sua lavoura. A pesquisa também revela um prejuízo pouco perceptível para quem observa apenas a superfície da lavoura. Quando ocorre erosão, enxurrada, ela carrega justamente a camada mais fértil do solo, que é a parte dos fertilizantes aplicados pelo agricultor. Além do impacto financeiro, a erosão reduz a fertilidade da área ao remover a camada superficial mais rica em matéria orgânica e nutrientes essenciais para as plantas. O processo erosivo, além de água e solo, também leva o adubo que o produtor colocou para o desenvolvimento das plantas, pois fica dissolvido na água. Muitas vezes pode até levar às sementes recém-semeadas. A microbiologia do solo também é afetada com perda de carbono, explicou a pesquisadora Graciela.
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2: 7:53.
9: Equipe do DR realiza testes de deflexão asfáltica na rua Angelo Catani, em Santa Helena. A equipe do DR, o Departamento de Estradas e Rodagem, executou medidas de deflexão asfáltica na rua Angelo Catani ontem à tarde. A medição técnica avalia a resistência e o nível de deformação das camadas profundas do pavimento sob carga de veículos, identificando o estado estrutural exato do trecho. O diagnóstico permite dimensionar com precisão os projetos de manutenção ou recapeamento do local. Com base nos dados obtidos, as equipes otimizam os recursos operacionais e garantem intervenções mais duráveis e seguras para o tráfego. Formação reuniu mais de 50 professores de educação física e aprimora treinamento esportivo escolar. Mais de 50 professores de educação física dos núcleos regionais de educação de Toledo e Assis Chateaubriand participaram de uma formação voltada aos profissionais que atuam nas aulas especializadas de treinamento esportivo. O encontro foi realizado na Universidade Paranaense, a Unipar, Campus 2, em Toledo. Com o tema Excelência no Treinamento Esportivo Escolar, Práticas Pedagógicas Contemporâneas no AET. A capacitação teve como objetivo ampliar os conhecimentos dos professores e fortalecer as práticas pedagógicas utilizadas no treinamento esportivo dentro do ambiente escolar. A formação é uma iniciativa da Secretaria de Estado da Educação do Paraná, organizada pelos núcleos regionais de educação e em parceria com o Conselho Regional de Educação Física da Nona Região. As atividades foram conduzidas pelos professores mestres João Marcelo de Almeida Santos e Rodrigo Garcia. Durante a programação, os participantes tiveram a oportunidade de aprofundar conhecimentos relacionados ao treinamento esportivo escolar, conhecer as práticas pedagógicas contemporâneas e trocar experiências sobre as atividades desenvolvidas com os estudantes da rede estadual de ensino. As aulas especializadas de treinamento esportivo integram ao programa de atividade e ampliação de jornada escolar e possibilitam que os estudantes aprofundem a prática em diferentes modalidades esportivas, sempre sob a orientação de professores de educação física. A proposta vai além do aprimoramento técnico e esportivo. As atividades buscam ampliar os tempos e espaços de aprendizagem oferecidos aos estudantes, contribuindo para o desenvolvimento integral e para a construção de valores relacionados à disciplina, responsabilidade, convivência, trabalho em equipe e superação. A formação realizada em Toledo também reforçou a importância da qualificação continuada dos professores que trabalham diretamente com o esporte escolar. A partir da atualização de conhecimentos e do compartilhamento de experiências, a iniciativa busca fortalecer as AETs e aprimorar o trabalho desenvolvido com os estudantes da rede estadual de ensino. Voluntários de Missal auxiliam famílias atingidas por tempestade de granizo em Ramilândia. Uma comitiva de voluntários pela Defesa Civil de Missal mobilizou-se na última sexta-feira para socorrer as famílias atingidas por uma violenta tempestade de granizo que atingiu Ramilândia. A tempestade ocorrida na tarde do dia anterior, ou seja, na quinta-feira, danificou mais de 100 imóveis, afetando gravemente os moradores do assentamento 16 de maio. Acompanhados pelo prefeito Adilton Ferrari e o vice Eugênio Schwender, os voluntários atuaram em conjunto com a Defesa Civil local na colocação de lonas operacionais para cobrir os telhados destruídos pelas pedras de gelo. A intervenção rápida foi motivada pelo alerta contínuo de novas tempestades na região, visto que os levantamentos dos prejuízos ainda estão em andamento pelas autoridades locais. Enquanto a reconstrução do município vizinho é organizada, a orientação oficial reforça que a população acompanhe os avisos meteorológicos e evite locais abertos durante eventuais temporais com ventos fortes e descargas elétricas. Esse aviso, esse alerta serve para todos os municípios, para todos nós, já que apesar de ter passado os fenômenos mais intensos ainda até o final de semana, é importante se manter em alerta para possíveis novos eventos climáticos. Vertedouro de Itaipu aberto vira atração e rende imagens impressionantes que circulam nas redes sociais. A abertura do vertedouro da usina de Itaipu em Foz do Iguaçu chamou a atenção de turistas que aproveitaram o domingo para conferir de perto um dos cenários mais impressionantes da hidrelétrica. Com o vertedouro aberto, a grande quantidade de água descendo pelas calhas transformou a paisagem e proporcionou uma visita privilegiada para quem estava no local. Imagens feitas bem próximas ao vertedouro mostram a força da água. Registros de drone revelam a dimensão do volume que é lançado pela estrutura. O contraste entre a imensidão da usina e a água em movimento chamou a atenção de quem acompanhou o espetáculo. O vertedouro foi aberto pela terceira vez neste ano, depois que chuvas intensas na bacia de Itaipu aumentaram a vazão dos rios que chegam ao reservatório. A operação começou com a liberação de 1.700 metros cúbicos de água por segundo e chegou a 3.100 metros cúbicos por segundo. A abertura é um procedimento técnico usado para controlar o nível do reservatório e liberar o excesso de água que chega à usina.
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2: 8:01.
3: Pela quinta vez, técnico Renato Portaluppi é anunciado pelo Grêmio. Série B tem um novo líder e rodada é recheada de empates. No Brasileirão, Bahia encerra jejum e entra no G4. Informações do esporte com Daniela Esperon.
12: O mercado da bola começou a semana agitado, com o Grêmio anunciando Renato Portaluppi de volta à equipe gaúcha. Essa será a quinta passagem de Renato pelo Grêmio. O contrato vai até o fim desta temporada. A diretoria foi rápida nas negociações após a demissão de Luiz Castro. A principal missão de Renato Portaluppi é fazer com que o Grêmio escape da zona do rebaixamento no Campeonato Brasileiro. Já no Santos, o meia Felipe Coutinho foi apresentado na Vila Belmiro. O meia confirmou o papel determinante de Neymar na decisão de assinar com o Peixe. Também falou sobre a sua saída com o Vasco.
13: O Vasco, para mim, sempre foi minha casa e eu fiz tudo que foi possível da minha parte para voltar para o Vasco. Teve uma série de coisas que foram difíceis. Depois disso, eu tive que tomar essa decisão que foi a mais difícil da minha vida, para priorizar minha saúde com os meus familiares. Eu sabia das consequências e, enfim, mas eu fui totalmente honesto comigo, honesto com meus sentimentos, e em nenhum momento eu abandonei o Vasco.
12: Outro que foi apresentado no Santos também foi o lateral direito Rodinei. O contrato é até o fim de 2027 e, em coletiva de imprensa, ele demonstrou uma rápida adaptação ao clube, mas não foi fácil a decisão de deixar a Grécia para retornar ao Brasil. A 28ª rodada da Série B foi a rodada do 1-1. Dos 7 jogos que já rolaram, 3 terminaram empatados. Inclusive, por conta disso, que a Série B tem um novo líder, e é o Novo Horizontino, que ficou no empate com o Cuiabá em 1-1. Mesmo placar de Avaí e Vila Nova e o clássico entre Fortaleza e Ceará. Até agora, outro ponto chamou atenção na rodada. Apenas um mandante venceu e foi logo na abertura, 4-0 do Atlético Goianiense em cima do Criciúma. No mais, 3 visitantes venceram. São Bernardo, 2, América Mineiro, 0, Goiás, 3-1 no Botafogo de Ribeirão Preto e o Atlético, 2-0 no Juventude. O jornalista Cadu Macri fala sobre a rodada e a perda dos pontos do antigo líder Criciúma.
14: Então, Daniele, num recorte de últimas 5 rodadas, o Criciúma, que liderou a competição com alguma folga durante um tempo, fez só 3 pontos em 15 disputados. E aí é claro que vai perder espaço dentro da tabela de classificação e deixar a primeira posição e cair para o 5º lugar. Quem se aproveitou bem disso nesse recorte recente foi o Novorizontino, novo líder, de 15 pontos disputados, venceu 13, ou seja, 4 vitórias e 1 empate. Numa competição equilibrada como essa, não tem como não subir na tabela com essa sequência. Quem também aproveitou bem a sequência foi o Atlético Goianiense, o único mandante que venceu na rodada, como você citou, e agora já ocupa a 6ª posição, 1 ponto atrás da equipe do Criciúma. Há 5 rodadas, o Criciúma tinha uma diferença de 11 pontos para o Atlético Goianiense. Agora eles estão colados na tabela e o Tigre tem 47 e o Dragão 46. Olhando para essa parte da tabela, os líderes estão conseguindo se manter no G6, o que é muito importante numa competição equilibrada. Já na parte de baixo, a definição para rebaixamento já está muito bem encaminhada para Ponte Preta e para América Mineiro. O Londrina está indo pelo mesmo caminho, mas ainda tem alguma possibilidade por conta dos duelos até o fim do campeonato. Faltam 11 rodadas. Então, Londrina, Avaí, Botafogo de São Paulo, Ceará são os 4, para mim, que lutam contra o rebaixamento.
12: E nesta terça-feira, 3 jogos fecham a 28ª rodada. O Londrina pega a Ponte Preta, o Náutico recebe o Operário e tem CRB Esporte. O duelo entre Bahia e Remo em Salvador fechou a 27ª rodada do Brasileirão nesta segunda-feira. O tricolor de aço fez 2-1 e chegou na mesma pontuação do Atlético Paranaense na terceira posição da competição. Jean Lucas e Luciano Juba fizeram os gols do time baiano, enquanto Vitor Bueno descontou para os paraenses. O técnico Rogério Ceni explicou qual a estratégia que usou para esse jogo e gostou do que viu do seu time.
15: Eu acho que a intensidade para recuperar a bola nos dá mais tempo para ficar com ela, e depois a construção hoje a 3 foi muito bem executada. O plano de jogo, nós trabalhamos muito ontem, até fizemos pouco o tipo de jogada que nós treinamos, mas todos com personalidade, Canu com personalidade jogando. A recuperação rápida faz com que o adversário chute essa bola, a gente tem tempo para se amar. As transições a nosso favor, eu acho que tira um pouco, a linha de trás não consegue se colocar, eles não conseguem acompanhar Pulga e Kiki, né? Então acaba distanciando um pouco, mas com o apoio do torcedor é natural que o time comece a fazer mais transições do que normalmente faz quando tá jogando fora de casa.
12: Se o Bahia ficou na parte alta da tabela, o mesmo não pode ser falado para o Remo, que terminou a rodada afundado na zona do rebaixamento, na 19ª posição, com apenas 23 pontos. Na próxima rodada, o Remo recebe o Santos no Mangueirão no sábado que vem. Já o Bahia visita o Atlético Paranaense na Arena da Baixada, no confronto direto que define quem vai terminar em terceiro lugar na rodada que vem.
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8 horas 12 minutos. Bom dia. Bom dia, bom dia, bom dia, bom dia, bom dia, bom dia, bom dia, bom dia, bom dia, bom dia, Santa Helena. Bom dia, região oeste do Paraná. Começando mais um programa Grande Lago Show. Bom dia. É o nosso programa Grande Lago Show, sempre em especial com vocês nas manhãs. Temperatura em 15 graus aqui nos estúdios da Grande Lago. Temperatura gostosa, tempo nublado, hein, nesta manhã. Manhã de terça-feira, meu povo. Hoje é dia 15, metade do mês, né? Metade do mês. Dia 15 de setembro de 2026. Bom dia, bom dia, bom dia, bom dia, bom dia. No ar mais um programa Grande Lago Show, programa do povo, tradicionalíssimo aí na sua manhã, fazendo parte aí da sua casa, da família, do comércio, da região oeste do Paraná, do Brasilzão afora. Bom dia, bom dia, bom dia. Bom dia, bom dia às mulheres, bom dia mamãe, dona de casa, secretária do lar, empregada doméstica, cuidador, diarista, todos vocês aí no seu trabalho em casa, se preparando para o trabalho fora, você que já está aí trabalhando e ouvindo a gente. A todos vocês aí no comércio Santa Helena e região, bom dia, meu povo. Bom dia a todas vocês, as mulheres, bom dia os homens, bom dia o papai, bom dia as crianças, os jovens, bom dia a terceira idade, bom dia o bisa-bisa, a vocês aí do comércio, boas vendas, ótimos negócios, bom dia o pessoal do interior aí, gente, bom dia! Muitos já plantaram, outros estão colocando ainda a semente na terra, bom dia, bom dia, bom dia, bom dia!

Marcando hoje no calendário. O dia 258 do ano já, hein? 70,7% do ano já está se passando. Hoje é dia de Nossa Senhora das Dores. Dia Mundial da Conscientização sobre Linfomas. Hoje é dia do musicoterapeuta, dia do cliente. Todo mundo é cliente de alguém, né? É parceiro, cliente, enfim. Comprando, vendendo, fazendo parceria, sócio, enfim, né? Todo mundo é cliente. Queremos homenagear e abraçar todos vocês aí, clientes, colaboradores, parceiros, amigos da Rádio Grande Lago, no dia do cliente hoje. E a todos vocês, né, a todas as empresas, clientes, que são nossos parceiros, anunciantes aqui da Rádio Grande Lago, e a vocês que compram, que valorizam estas empresas que anunciam com a gente, que são os nossos clientes. E todo mundo é cliente. Bom dia! E hoje é dia 15, gente. Hoje é dia 15. Está marcando hoje, justamente nesse dia, em que vamos ter, hoje, no Brasil, uma sessão especial, que eu acredito que vai definir alguma coisa, né, gente? Pelo menos eu acredito. Lá na questão do Supremo Tribunal Federal. Vai ter uma sessão especial hoje. No Dia Internacional. Hoje no calendário marca o Dia Internacional da Democracia. É isso aí, gente. Dia Internacional da Democracia. Para quem está por fora aí, de repente, os ministros do Supremo Tribunal Federal chegam à sessão inédita hoje, com o plenário publicamente rachado. O cenário que se desenha é de dificuldades para Alexandre de Moraes, mas a decisão sobre apurar ou não a conduta do ministro poderá ser adiada. Desde que o ministro André Mendonça retirou no começo do mês o sigilo do relatório da Polícia Federal, que apontou 52 mensagens de Vorkaro para Moraes, de Vorkaro, lá do Banco Master, o STF enfrenta uma crise sem precedentes, marcada por atropelos processuais, guerras de liminares, cobranças e divergências expostas. Nos bastidores, as articulações envolveram uma série de telefonemas, consultas, reuniões reservadas, jantares, na tentativa de se encontrar uma resposta institucional para a crise. Gente. Até agora, 6 votos são consolidados ou considerados mais consolidados.

Vamos, daqui a pouquinho a gente fala mais sobre esse assunto. Bom dia, 8 horas, mais 9 minutos, 8:19 na nossa manhã.

já vamos trazendo aí na nossa manhã. Enquanto isso, você vai ligando já e participando aí da nossa manhã. Liga aí através do telefone WhatsApp 45 3268 1212. Você liga, você participa aí da nossa manhã. Vem aí na programação Grande Lago, destaque para o momento de reflexão na manhã.

E a mensagem hoje, agora aqui na nossa manhã, existe uma delicadeza que poucos aprendem a compreender. Amar alguém sem querer ocupar todos os espaços da sua vida, porque estar perto não significa estar dentro de tudo. Há sonhos que são individuais, silêncios que precisam ser respeitados e caminhos que cada pessoa precisa percorrer sozinha. Quando amamos de verdade, não transformamos presença em vigilância, nem carinho em cobrança. Entendemos que o outro continua sendo alguém inteiro, mesmo quando escolhe caminhar por uma direção diferente da nossa. E talvez uma das maiores provas de amor seja esta: não impedir o outro de crescer para que ele continue ao nosso lado. Relacionamentos saudáveis não deveriam diminuir ninguém. Pelo contrário, deveriam oferecer um lugar onde cada um possa continuar sendo quem é, construir os seus projetos, descobrir novos horizontes e ainda assim ter para onde voltar. Porque proximidade não se mede pela quantidade de tempo que duas pessoas passam juntas, mas pela segurança de saber que, mesmo quando existe distância, existe respeito, cuidado e verdade. Amar também é saber abrir espaço. Não para perder alguém, mas para que ninguém precise se perder de si, mesmo para permanecer ao lado de quem ama. Relacionamentos saudáveis não deveriam diminuir ninguém. E quem é você para querer fazer isso? Bom dia!

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4: Oito horas, 8 horas 34 minutos.

Minutos 8:34, bom dia. O destaque para as principais informações de hoje. Moraes se manifesta pela primeira vez sobre conversas com Vorcaro e nega ter favorecido o banqueiro. O ministro chamou de inconstitucional e ilegal investigação de Mendonça contra ele. Em sessão inédita, plenário vai analisar hoje se abre apuração contra Moraes. STF chega dividido à sessão. Esquema de segurança terá praça fechada e vigilância por drone. Brasília vive clima de Fla-Flu pré-julgamento de Moraes.

Flávio Bolsonaro avança entre as mulheres. Desaprovação de Lula supera a aprovação. Quest primeiro turno, já tem por aí, né? A intenção de voto por região, gênero, idade e muito mais. Tá lá no site G1.

Também é destaque. Esposa de Lito diz que ele recebeu substância experimental e está estável.

0: Empresa com pedido de recuperação.
1: É, gente.
0: Mão na frente, outra atrás. Demitidos das Casas Bahia aguardam rescisão.
1: É.
0: É triste ver uma situação dessa, né? Eu sempre digo, ó, gente, tem gente que, sei lá, parece que não gosta de ver as empresas, empresários crescendo, né? Mas quanto mais, eu digo assim, quanto mais o empresário crescer, o comércio, a sua empresa, mais gente, né, vai poder empregar, dar trabalho, né, gerar emprego, renda, imposto, enfim, tudo, gira tudo, né, gente? Comércio forte, né? Você ter onde ganhar o seu sustento, né? Agora tem gente que parece que trabalha contra isso, não sei. Impressionante, né? Sempre existiu isso, gente. Desde que o mundo é mundo, existiu, né? Quem tem e quem tem pouco, quase não tem nada, né? Mais ou menos assim. E um depende do outro, né? Independente, né, de quanto ganha, deixa de ganhar, classe social, enfim. Já que hoje é dia do cliente, né? Dia do cliente. Tudo é uma parceria, né? Uns precisam dos outros. Para mim, por exemplo, por mais rico que eu seja, bilionário. Não, é uma suposição. Por exemplo, vamos falar do cara mais rico do mundo, sabe quem é? É o Elon Musk, né? É o Elon Musk. O cara mais rico do mundo. Pro cara, o Elon Musk, ter a empresa dele, ter as mansões dele, ou a mansão dele, tem que ter um pedreiro, tem que ter um engenheiro, tem que ter um servente, tem que ter alguém, né? Tem que ter. Então, eu sempre digo, quanto mais gente crescer, melhor. Ganha mais, melhorar de vida, comprar um carrinho, comprar uma casa, pagar uma prestação a mais, realizar aquele sonho. Agora tem gente que não. Ah. Quanto mais o empresário subir, melhor. Quanto mais o agricultor ganhar, melhor. Produtor rural, o agro, a produção. Um preso e outro foragido. Missionária mantinha relacionamentos com dois criminosos do CV, diz a polícia.

emoji ou emoji, né? E escondia identidade de cabo suspeito de ser fornecedor de facções com munições do exército. Vamos ver que ele trabalhava lá no paiol do exército, né? Ele que cuidava das munições e fornecia lá pros amigos, né?

Homem quebra vinhos após não conseguir fazer compra com cartão. Avaliados em 60 mil reais. Gente, aí o pessoal ficou todo olhando para ele. Homem de 29 anos que quebrou diversas, gente, por um bom tempo, garrafas de vinho avaliadas em 60 mil em Dourado, São Paulo, cometeu os danos após não conseguir fazer uma compra com o cartão. Segundo o responsável pelo supermercado Aparecido Donizete Balan, a destruição aconteceu ontem no centro de Dourado. O homem foi detido pela polícia militar e liberado após prestar depoimento. Uma câmera de monitoramento do supermercado registrou a ação do homem, que inicialmente usou um capacete para quebrar diversas garrafas de bebidas. Simultaneamente, também é possível ver ele pegando as garrafas e arremessando contra o chão. Gente, a destruição levou cerca de 2 minutos e meio.

0: Que coisa séria. Imagine um cara fazendo isso na, aí na sua loja, hein?
1: Ah, ele vai quebrar tudo. Meu Deus do céu.
0: Hum.

tivemos um caso aqui na região também de um empresário, né? Que fez inauguração de uma loja, né, de roupa e tal. Muito legal. Quando chegou na segunda-feira, os caras tinham roubado tudo. Já pensou uma coisa dessa? O que fazer? Ministros de Lula apostam em placar de 5-3 para tornar Moraes investigado. Mendonça justifica pedido atípico em relatório sobre Moraes. Cautela. Moraes diz que órgão estrangeiro pode ter auxiliado em relatório da PF.

Moraes se manifesta pela primeira vez, nega crime, vê vingança em ação de Mendonça. Macalã, que Lulinha gosta, entrou impedido de 18 mil para o Réveillon.

0: hoje a loucura que está Brasília hoje, hein? Nós estamos vendo já aqui, acompanhando, né?
1: Saber, nossa audiência, que o tempo inteiro a gente vai te trazer essas imagens ao vivo, em tempo real, do que está acontecendo no Supremo. Essas são imagens da parte de fora, porque a sessão começa às 10 da manhã, TV Justiça vai transmitir, você vai assistir a tudo aqui e mais. A gente também estará dentro do plenário do Supremo, mas tudo que acontecer nos bastidores do plenário, a gente vai tendo os detalhes com os nossos repórteres aos poucos, porque os repórteres não podem entrar com o celular, tá? Não podem relatar enquanto está acontecendo, né? De repente uma discussão, o Edson Fachin está falando e está aparecendo lá na câmera da TV Justiça, você vai estar vendo aqui no metrópolis.com, mas enquanto isso, pode ser que o
0: Moraes... A TV Justiça vai transmitir, tá, gente? E essa sessão aí começa às 10 horas.
1: Sejam se olhando feio.
0: E a gente vai acompanhar aí, então. Cutucando. Né? Tá aí o destaque. A gente está conferindo algumas imagens aí lá, né? Direto do Supremo Tribunal Federal. Vamos ver o que acontece. 8 horas 46 minutos, 8h46 aqui na nossa manhã. Será que vai acontecer alguma coisa?

0: 8:47, nós vamos a um intervalo, voltaremos já já na sequência, atendendo você aí na manhã, 8:47.
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0: É a sua melhor companhia, sintonia na manhã. Agora, 8:49, 8:49, bom dia. A nossa querida ouvinte, a Ana Amorim, mandou para nós um áudio, com certeza é uma mensagem que ela manda todos os dias pra gente aqui. Então, para começar também aí, você chegando agora, o seu bom dia.
5: 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Bom dia, bom dia, bom dia.
0: Ah, viu? Bonita a sua mensagem hoje, hein? Mande sempre aí. É um prazer colocar aí a sua mensagem, o seu recado, seu momento de reflexão do ouvinte, como diz, em viva voz.

0: Bora, bora, gente, na nossa manhã. Quem mais está com a gente? E quanta gente, quanta alegria, né? E com a Diana. Bom dia pra você. Alô, alô, hoje é dia do cliente, né? Hoje é dia do cliente. 15 de setembro. Que linda publicação aqui, ó. Está lá no Facebook, no Instagram e mandando pra gente também aqui. E nós vamos compartilhar com vocês, tá? Ó, 15 de setembro. Dia do cliente. 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Olha que lindo, hein? Bom dia, Jennifer. Bom dia, Graça. 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Gente, eu poderia pedir muitas coisas a Deus, mas vou pedir apenas duas. Que Ele me mostre sempre o melhor caminho e que eu tenha bastante saúde para desfrutá-lo. É o mais importante, né, gente? Bom dia, bom dia, bom dia, meu povo. Na manhã, Grande Lago vem chegando aí.
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2: Oi, oi, oi, oi, oi, oi, oi, oi, oi. Salve, salve, simpatia. Tô chegando, turma. Tá começando mais uma edição do meu, seu, nosso Giro Astral e as previsões para o seu signo. Muito prazer, eu sou o Silva Júnior. Hoje é terça-feira, dia 15 de setembro de 2026. Metade do mês já, hein? Rapaz, o tempo passa, o tempo voa. E a gente começa a edição de hoje com você de Áries. Sua confiança será construtiva e poderá ajudar você a avançar. Mostre às pessoas o que pensa e converse sobre seus planos. Este também é o momento de rever seus hábitos e fazer alguns ajustes na rotina. A prática de uma atividade física pode trazer uma diferença importante para o seu bem-estar. Número da sorte 25. Alô, você de Touro! Hoje, você precisará escolher entre resistir com rigidez ou se adaptar com mais flexibilidade. Suas dúvidas fazem parte desse processo, mas não devem impedir você de avançar. Você também conseguirá controlar melhor a vontade de comer além da conta. Procure deixar as preocupações financeiras um pouco de lado. Número da sorte é o 10. Alô, gêmeo! Para fechar o primeiro bloco, as pessoas ao seu redor estarão menos abertas ao seu ponto de vista. Você poderá encontrar mais dificuldade para conversar sobre assuntos íntimos. E isso explica parte desse distanciamento. O melhor é dar um passo para trás e ter paciência. Evite perder a calma ou reagir com irritação. Número da sorte 31. Daqui a pouco eu volto com previsões para Câncer, Leão e Virgem. Tá só começando, é o nosso Giro Astral.
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0: Muito bem, a primeira parte aí na nossa manhã. Alô, Seluir, tudo bem, comadre? Bom dia, deem graças ao Senhor porque Ele é bom. O seu amor dura para sempre. Bom dia, bom dia, bom dia. O tempo todo, né? Sempre. Bom dia, Seluir. Bom dia, minha comadre. Bom dia para vocês aí. Em toda a região. Ei, coisa boa, hein? 8 horas 56 minutos, 8h56.

O nosso carinho especial a todo mundo aí, gente, ó. E terça-feira, destaque para a previsão do tempo hoje. O CIMEPAR anuncia que para hoje tem um pouquinho de chuva, quase nada, gente. Para amanhã, tempo bom. Quinta-feira, muitas nuvens, não chove. Sexta-feira, muitas nuvens, também não chove. Sábado tem 20, 21 milímetros com 98% de probabilidade. Para domingo, gente, 2 a 3 milímetros, 98% de probabilidade. Para segunda-feira tem 35, 36 milímetros. Para terça, 25, 26 milímetros, com 98% também aí de probabilidade, hein?

Simbora, gente, na nossa manhã. Vou trazer uma música, eu tenho a certeza que você lembra aqui dessa música, tocou muito no rádio, fez um sucesso tremendo, eu, homenageando aí, né, vamos dizer assim, homenageando a todos os italianos, né, o pessoal, os italianos sempre ouvindo o nosso programa também, alemães, italianos, enfim, todas as raças, né, mas especialmente aí, para o pessoal aí, na nossa manhã, o pessoal tá pedindo também, Pepino de Caprio.

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1: Linda, linda essa canção, né? A música Champagne. Linda demais, hein? Bom dia, bom dia, bom dia. A música tocou muito, muito, muito, muito no rádio, meu, hein? Agora, 9 horas, 4 minutos, 9:04.

0: Senhoras e gente, na manhã, agora 9:05, 9:05. Gacimásia, médica de 37 anos, foi encontrada morta no apartamento em que morava em Maringá, no norte do Paraná. Morreu por hemorragia aguda depois de receber 14 facadas, de acordo com o laudo da polícia científica. O laudo também aponta que a vítima foi esganada. O principal suspeito do crime é o marido dela, João Vitor Domingues Romeiro, de 25 anos. Ele foi preso pelo feminicídio em 5 de setembro, data em que o crime aconteceu, mas só foi levado à delegacia na quinta-feira, já que ficou internado sob custódia no hospital por estar ferido. Conforme o boletim de ocorrência registrado pela Polícia Militar, havia 3 facas ao lado do corpo da médica. As investigações apontam que João Vitor não aceitava o fim do relacionamento e cometeu o feminicídio. O Ministério Público afirma que João invadiu o imóvel e executou covardemente Gassi. A suspeita de que ele tenha passado algumas horas com o corpo da vítima no local antes de sair do apartamento, deixando o filho de 8 meses sozinho no imóvel. Mas é muito covardia, né, gente? 9:07, 9:07. Vamos em frente com a nossa manhã. Que coisa séria, né? Coisa muito séria. Vamos trazendo aqui na manhã Grande Lago a segunda parte das previsões do horóscopo.
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2: Muito bem, turma! Já estamos de volta com mais um bloco do Giro Astral nesta terça-feira. Agora é hora de conferir Câncer, Leão e Virgem. Eu começo o bloco com previsões para Câncer. As atividades artísticas e criativas vão ajudar você, Câncer, a encontrar o equilíbrio necessário. Os momentos prazerosos também terão mais tranquilidade. Em breve, você sentirá que tem mais liberdade para agir. Aproveite essa fase para dar impulso aos seus projetos pessoais. Número da sorte é o 14. Alô, Leão! Este é um bom momento para descansar ou tirar alguns dias de férias. Se tiver oportunidade, não deixe passar a chance de fazer uma viagem. Algumas obrigações podem dar a sensação de que sua liberdade está sendo limitada. Por isso, chegou a hora de pensar um pouco mais em você, cara. Número da sorte é o 3. Alô, Virgem, chega mais. Os esforços que você fizer hoje não serão em vão. Procure apoio nas pessoas que estão ao seu redor. Também vale a pena reservar mais momentos para descansar e recuperar as energias. Assim você poderá retomar suas atividades com muito mais disposição. Número da sorte 22. No próximo bloco, tem previsões para Libra, Escorpião e Sagitário. Segura!
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0: Muito bem, estamos aí de volta na manhã Grande Lago. Agora 9:09, 9:09, a segunda parte das previsões do horóscopo. Bom dia, Brasil!

9:11, 9:11. Bom dia, meu povo. Na manhã, Grande Lago, aí no seu Grande Lago Show. Bom dia. Vamos até às 10 horas. Depois tem o programa Experiência de Deus com o Padre Reginaldo Manzotti. Vai ligando, vai participando aí da manhã.

0: conversas extraídas do celular do banqueiro Daniel Vorcaro relacionam o advogado Kevin Marques ao valor de R$500 mil. Ao lado do nome do advogado aparece um número de telefone do filho do ministro do Supremo Tribunal Federal, Cássio Nunes Marques. Ao Metrópolis, o ministro disse que o filho nunca trabalhou para o Master e, portanto, não recebeu valor algum do Master. Ele afirmou ainda que não teve acesso ao conjunto de mensagens. Em mensagem enviada ao Vorcaro, às 10h41 do dia 4 de julho de 2025, o então diretor jurídico do Banco Master, Luiz Renó, encaminha ao chefe um arquivo contendo o nome Kevin Marques. Um número de telefone acompanhado do texto. Esse aqui, 500 mil mês. Mantém?
1: Deixa eu ver mais. Continue lendo. Deixa eu ver mais o que tem por aqui. Que coisa de louco. Onde que tem mais?
0: Na sequência, o executivo envia duas risadas e comenta em referência a Kevin. Esse aqui já era, né? Em outra mensagem, 8 de agosto de 2025, Renault reenvia a mesma planilha com o valor e o nome do advogado e escreve três mensagens para Vorcaro. Abre aspas. Esse aí, fecha aspas. Abre aspas novamente. Único meu que faltou, fecha aspas. E, abre aspas, foi pago, fecha aspas. Tá tudo lá as mensagens. Vamos aqui, já tem as mensagens, né? Vamos olhar alguém da gente melhor. Aí tem lá, Fachin, Toffoli, Cássio. Que coisa séria, gente. Em nova troca de mensagens, de WhatsApp, o executivo informa Vorcaro que ganhamos Alcídia. Uma referência à destilaria Alcídia, em Teodoro Sampaio, São Paulo, que ganhou uma causa de repercussão bilionária no Supremo, com os votos de Edson Fachin, Dias Toffoli e Cássio Nunes Marques. O julgamento foi concluído em 1º de outubro de 2024. O resultado tinha impacto para o Master, porque o banco mantinha em seu balanço uma carteira estimada em de 10 bilhões de reais de precatórios do setor, cujo valor dependia do reconhecimento dessas indenizações. Sei não, hein, gente? Eu acho que para ficar bom o negócio, para realmente ficar bom o negócio, tinha que tirar todo esse pessoal de lá, né? 9:15. Porque, ó, que coisa de louco isso aí, hein? Independente, gente, de qualquer situação, tá, o cara conseguiu envolver praticamente todo mundo na situação aí, né? É de direita, é de esquerda, direita, centrão. Tá todo mundo aí na lista do Vorcaro, no celular do Vorcaro, hein? Que barbaridade, gente.

Muito bem, gente. Bom dia na nossa manhã, na manhã Grande Lago. Tudo tem seu preço, né, gente? Não é assim. É, tá aí o grande exemplo do que você pode fazer ou não fazer. Sempre desconfie quando é demais, tá? Quando é demais, o santo desconfia, ou seja, desconfie, viu? Sempre tem alguma coisa. Assim dizia meu pai.

0: Agora 9h17, 9h17 na nossa Manhã Grande Lago. Venha o intervalo, eu volto já já.
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4: Eis que a vida ressurge triunfante e bela. Novas folhas, novas flores, na infinita bênção do recomeço. Chico Xavier.
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0: É isso aí, gente. Na manhã, 9h19, 9h19. E vem chegando a terceira parte das previsões do horóscopo.
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11: Alô você! Já estamos de volta com mais um bloco do Giro Astral desta terça-feira. Agora vamos conferir as previsões para Libra, Escorpião e Sagitário. A gente começa com você de Libra. Você conseguirá resolver um conflito na convivência e ainda terá motivos para se orgulhar, cara. Apenas tome cuidado para não agir com rigidez nem ser exigente demais consigo mesmo. O segredo, Libra, será encontrar equilíbrio entre ação e descanso. Também procure conciliar os momentos de reflexão com aqueles de descontração. Número da sorte é o 7. Alô, Escorpião! As barreiras começam a desaparecer. Nas relações com as pessoas próximas, você encontrará momentos de grande satisfação. Sua disposição também está voltando e você vai se sentir melhor consigo mesmo. Vale a pena manter uma atividade física com regularidade, viu, Escorpião? Número da sorte 28. E para encerrar este bloco, vamos com Sagitário. Sua maneira impulsiva de reagir pode colocar você em situações de conflito. Sem perceber, você poderá provocar pequenas discussões e fazer algumas faíscas surgirem. O problema não está nas pessoas de, por exemplo, que encontrar por aí, mas nas relações que você alimenta. Procure abandonar os hábitos que favorecem esse tipo de comportamento. Número da sorte 16. Daqui a pouco tem o último bloco, destacando Capricórnio, Aquário e Peixes.
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0: É isso aí, gente. Na manhã, 9h22, 9h22. Bom dia para vocês em toda a nossa região. Ei, povo maravilhoso. Terça-feira, hein? Bom dia, bom dia. Vai participando aí do nosso programa, vai mandando seu alô. Bom dia. Música.

0: Demis Russos aí na nossa manhã, Forever and Ever. Na manhã, Grande Lago, 9 horas 26 minutos, 9h26. Bom dia! Bom dia, meu povo. Manhã é sempre especial com vocês aí. Aquelas que marcaram época, hein? Só pra você recordar mais um pouquinho, ó. Lembra dessa? Alô, comadre Nica, tudo bem, Nica? Bom dia. Aí, ó, já voltou do Rio, né? Bom dia, comadre.
1: Bom dia, bom dia. Vou mandar foto pra você da nossa pescaria de hoje. Desejando uma abençoada terça-feira pra todos, tá bom? Beleza? Um abraço. E pedir programa pra original. Agradecer pra toda a minha família, pra todas as pessoas que precisam de oração, beleza?
0: Valeu, Nica, um abraço, obrigado ouvindo também, sempre, desde a madrugada, né, ouvindo o nosso programa, aí já voltou do lago, mandou foto dos peixes, que beleza.

0: Vamos em frente com a Manhã Grande Lago e vamos fechando as previsões do horóscopo.
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2: Muito bem, estamos de volta. Reta final do Giro Astral desta terça-feira. Agora tem previsões para Capricórnio, Aquário e Peixes. A gente começa com você, Caprica. Suas ideias estarão muito claras hoje, principalmente em relação aos projetos realizados em grupo. A sorte vai acompanhar você e seus pedidos e iniciativas. Ao cuidar melhor de si mesmo, sua disposição ficará ainda mais forte. Continue se esforçando nessa direção. Número da sorte é o 5. Alô, Aquário, chega mais! Você estará em sintonia com o ambiente ao seu redor. Continue com a mesma dedicação que demonstrou ao cuidar da alimentação, porque os resultados tendem a aparecer. Você encontrará uma maneira de evitar dificuldades. Também conseguirá defender seus valores com mais firmeza e sem rodeios. Número da sorte 27. E para encerrar, chega mais, Peixe! Chegou a hora de tirar do papel os seus projetos mais importantes. Dê um impulso decisivo de que eles precisam para avançar. Você também tem muito a ganhar reduzindo o consumo de açúcar e gordura. Seu sistema digestivo está pedindo esse cuidado. Número da sorte é o 11. E o nosso giro astral desta terça vai ficando por aqui. Eu sou o Silva Júnior e amanhã, quarta, volto com você com mais uma edição do Giro Astral e as previsões para o seu signo. Até lá!
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As informações aqui na Manhã Grande Lago, né? O destaque hoje dos principais canais de informação, é a sessão inédita no Supremo que vai decidir se abre investigação contra Moraes e a segurança na corte é reforçada. Para quem não sabe, o plenário então do Supremo Tribunal Federal se reúne hoje em sessão extraordinária para julgar o relatório da Polícia Federal sobre mensagens trocadas entre o ex-banqueiro Daniel Vorcaro, dono do extinto Banco Master, e o ministro Alexandre de Moraes. Pois é, gente. Na segunda-feira, a presidência do STF informou oficialmente o rito detalhado da sessão, marcada para as 10 horas de hoje. Há, no entanto, diversas questões em aberto sobre como o julgamento vai funcionar, incluindo o que está efetivamente analisado, quem participará e votará na sessão e até a possível nulidade do documento. Por exemplo, como será? A sessão começará regularmente com a leitura da ata da sessão anterior e saudações aos ministros. Depois disso, os eventos acontecerão da seguinte maneira. Como relator da matéria, caberá a Fachin abrir os trabalhos apresentando um resumo dos fatos e delimitado o objeto do julgamento. Depois, a Procuradoria-Geral da República, a PGR, poderá se manifestar segundo ou seguida de eventuais sustentações orais. Mas aí tem, né, PGR, tem até o Gonê envolvido, esses negócios todos por aí, né? Após estar ou estas manifestações, o relator apresentará o seu voto. Em seguida, os ministros votarão na ordem prevista no regimento. Por fim, o presidente proclamará o resultado. Os ministros vão decidir se as mensagens reunidas pela Polícia Federal justificam a abertura de alguma apuração contra Moraes. Mesmo se o relatório for anulado por questões formais, o plenário avaliará se os elementos são suficientes para determinar uma nova análise dos dados. Tese do vício de origem e envio a novo subprocurador. A PGR já defendeu formalmente a anulação e o arquivamento do relatório da PF por vícios formais na sua elaboração, produzida a pedido de Mendonça, sem provocação do Ministério Público ou da PF e sem aviso à presidência. Quanta coisa aqui dá para se dizer que foram julgadas, né? Pelo Supremo, com vícios.

Com vícios, mesmo assim, as pessoas foram condenadas, né? Nos bastidores, avalia-se a possibilidade de Fachin declarar a nulidade do relatório por falha de origem, mas propor que os dados sejam remetidos a um novo subprocurador-geral, diferente de Paulo Gonet. É aquilo que eu falei, né? Que também tá aí... Foi lá tomar uísque por lá, né? No exterior, não sei onde. Para analisar se há elementos para abrir uma investigação formal. Gonet foi citado, gente, no relatório, tá aqui, da Polícia Federal, não sei o que estou dizendo, e delegados da corporação chegaram a pedir que ele se declarasse impedido de atuar nas apurações. Mas a expectativa é que a PGR participe da sessão.

Simbora, simbora, meu povo, na manhã, Grande Lago, para vocês aí no rádio, o nosso bom dia, são 9 horas 37 minutos, 9:37. Até daqui a pouquinho, até daqui a pouco na nossa manhã 580. Ei, povo, hein? Pessoal aí na nossa audiência, bom dia.

0: 9h44, 9h44, recordando um pouquinho aí dos atuais, hein, gente? Lembram? Ou lembraram? Bom dia, meu povo. Alô, Marli de Fátima Bedinho, tudo bem, comadre? Bom dia.
1: Bom dia, Plenê. Tudo certo
0: por
1: aí?
0: Tudo.
1: Tô portado, tô cá em Santa Teresinha, no mais, tô tranquilo, graças a Deus. Tá fresquinho aqui, choveu ontem à noite. Forte abraço aí pra todos. O meu pai e a minha mãe, o pai Alcísio Oliveira, deixa a minha Almeida Oliveira.
0: Aquele abraço.
1: Pra vocês.
0: Obrigado, nós que agradecemos aí. Bom dia na nossa manhã.

pessoal pediu aqui uma música do Gerson Rufino. Quando são 9h46, então vamos trazendo aí o cantor gospel Gerson Rufino. Canta demais. Gosto muito do Gerson Rufino, um cara aí que umas músicas, umas canções lindas demais, com mensagens lindas. Vai passar, bom dia.

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7: É, minha gente, bom dia, bom dia, bom dia, meu povo. Ó, tá na hora, nós vamos fechando o programa Grande Lago Show. Agradecendo a todos vocês aí, pela audiência aqui com o nosso programa. E eu volto amanhã às 5 da manhã, gente. Às 5 da manhã com o programa Alvorecer de Minha Terra, tá certo?

Muito obrigado a todos vocês aí pelo carinho, né? Pela audiência aqui na nossa manhã, tá bom? Fechando aí a programação do Grande Lago Show, já também tem o padre Reginaldo Manzotti. Valeu, meu povo, um abraço, valeu, gente, foi. Tchau, tchau, Brasil!

0: 9:59.
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1: Louvado seja nosso Senhor Jesus Cristo, para sempre seja louvado. Queridos filhos e filhas, eu desejo que realmente a paz esteja com você e que o Senhor Jesus das Santas Chagas possa acolhê-los em suas chagas dolorosas e gloriosas. Hoje, terça-feira, ofereço esse programa a todos os líderes mensageiros das capelinhas de Jesus das Santas Chagas. Ofereço a todas as famílias que recebem as capelinhas e todos os que rezam o terço das Santas Chagas comigo. Hoje, a graça de Deus nos faz celebrar também Nossa Senhora das Dores, um dia depois da exaltação da Santa Cruz. Você já pode mais ou menos entender o porquê. Depois de exaltar a Santa Cruz do Senhor, lembramos de Maria ao pé da cruz de Jesus, Nossa Senhora das Dores. E nós estamos nessa poderosa novena de São Pio de Pietrelcina, pedindo ao nosso grande intercessor da obra, ao grande intercessor na minha vida, São Pio de Pietrelcina, intercede por nós. Eu quero saudar a todos e dizendo que há motivos para você ligar para o seu amigo, sua amiga e dizer: olha, o programa já começou. Lembre, alguém que esteja desavisado, manda no teu grupo do WhatsApp: ó, começou o programa e hoje tem muita coisa, vamos juntos. Saúdo a todos a partir da Rádio Evangelizar, de onde tudo começa. As rádios irmãs, cujos nomes cito neste momento:
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1: Saúdo a você pela TV Evangelizar, sinal digital em todo o país, em várias cidades, canal aberto. Pelo YouTube, Padre Manzotti Oficial, há pouco fizemos a quaresma de São Miguel Arcanjo, há pouco. Saúdo também pelo aplicativo da Associação Evangelizar é Preciso e todas as plataformas digitais. Vou lhes dizer e lembrar motivos para você chamar alguém, mandar um WhatsApp, convidar alguém. Hoje, São Pio de Pietrelcina, segundo dia. Hoje, Jesus das Santas Chagas. Hoje, Nossa Senhora das Dores. Então, juntos, irmãos e irmãs, em nome do Pai, do Filho e do Espírito Santo. Amém. Naquele tempo, perto da cruz de Jesus, estavam de pé a sua mãe, a irmã de sua mãe, Maria de Cléofas, e Maria Madalena. Jesus, ao ver a sua mãe ao lado dela, o discípulo que ele amava, disse à mãe: mulher, este é teu filho. Depois disse ao discípulo: esta é tua mãe. Daquela hora em diante, o discípulo a acolheu consigo. Ao pé da cruz de Jesus, e nós exaltamos a Santa Cruz bendita, nossa salvação e redenção, até a morte, morte de cruz. Estava de pé sua mãe, sua irmã. Mãe, a irmã de sua mãe, Maria de Cléofas e Maria Madalena. Maria estava de pé na cruz de Jesus. Maria está de pé nas nossas cruzes, no nosso Calvário. E naquele momento, já entregando a sua vida por nós, nos deu um grande testamento. Olhando com amor, Jesus disse à sua mãe: mulher, este é teu filho. A maternidade de Maria é estendida a todos nós. A maternidade de Maria é estendida não só a João, mas ela se torna mãe da igreja, mãe de todos os discípulos de nosso Senhor Jesus Cristo. Disse ao filho: eis aí tua mãe. E ele assumiu, porque daquele momento em diante ele acolheu consigo. Dois pontos são tão importantes hoje: a maternidade de Maria para com todos nós, e o segundo ponto que me toca muito: ele a tomou consigo. Eu e você somos chamados a tomar Maria conosco, a tomar Maria em nossa vida, a tomar Maria nas nossas labutas. Nossa Senhora, nós queremos ser discípulos de Jesus, nós somos os Joões de hoje. Toma-nos, mãe. Toma-nos, mãe, como mãe. Querida mãe,
0: preciso de ti.
1: Na sua maternal bondade, acolha aqueles que estão hoje vivendo uma cruz. A cruz de uma doença incurável, de uma doença crônica que tem que lidar com isso. Você se encontra neste quadro? Uma doença crônica, uma diabetes que não estabiliza, um problema no rim que está por fazer hemodiálise. Nossa Senhora, nós te colocamos, mãe, as nossas cruzes, as nossas dificuldades. Colocamos o Brasil, mãe, uma expectativa imensa de paz, de harmonia, de confiança em todas as instâncias de nossa sociedade. Nós precisamos, mãe. O Brasil precisa. Nossa Senhora, nós colocamos pessoas que estão entregues ao álcool. São teus filhos e as mães que estão chorando neste momento pelos filhos que se perderam nas drogas, no crack. Estão perambulando pelas ruas. Perderam o emprego. Nós queremos rezar, mãe, pelos idosos que se sentem sozinhos. Mãe, Nossa Senhora, a vossa proteção recorremos, Santa Mãe de Deus. Não desprezeis as nossas súplicas em nossas necessidades, mas livrai-nos sempre de todos os perigos. Ó Virgem gloriosa e bendita, Nossa Senhora das Dores, rogai por nós. Nós só começamos e voltamos já. Volte comigo, há muitas razões de você chamar mais uma pessoa. Voltamos já.

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3: Eu irei fazer assim. Faça como achar melhor, mas eu peço a palavra para lembrar que neste caso de futuro, a norma culta nos dá duas opções. Farei ou vou fazer. Usar o futuro do presente do indicativo com dois verbos é válido, mas aí o verbo auxiliar ir fica no presente e o verbo principal no infinitivo. Vou fazer, vou dormir, vou cantar. Muita gente acha mais bonito, mais chique, colocar o verbo auxiliar no futuro nessa construção. Só que isso é considerado inadequado pelas gramáticas. Então, sempre prefira vou fazer, vai fazer.
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0: E às 9:30 da manhã nós fizemos a quaresma de São Miguel. E Deus colocou no meu coração a necessidade de rezar pelos sacerdotes. Por isso, eu gostaria muito, se você fez, ok, mas se não fez, depois deste programa, faça hoje. Claro que nós temos a nossa intenção geral, eu também tenho a minha, nessa quaresma de São Miguel. Tenho minhas causas, minhas lutas. Uma delas, você sabe, é poder começar as obras na terra prometida. Mas hoje eu senti a necessidade de colocar pelos sacerdotes, pelo padre da sua paróquia e pelos padres que também enfrentam lutas. Aqui e acolá nós escutamos a grande maioria dos padres muito fiéis, mas também padres que têm lutas pessoais, padres que infelizmente tiraram a vida e assim por diante. Isso não é novidade. Rezar pelos padres que têm suas lutas. Reze pelo padre da sua paróquia e pros padres de modo em geral. A quaresma de São Miguel, faça depois deste programa emendado. Vamos juntos acreditar. São Miguel, príncipe, guardião e guerreiro, defendei os nossos sacerdotes, os sacerdotes de teu filho Jesus. Filhos queridos, daqui a pouco eu presto uma homenagem às mensageiras das capelinhas de Jesus das Santas Chagas e vou lançar um desafio. Mas primeiro, filha de Deus, que a paz de Jesus esteja com você. Alô? Filha de Deus, seja bem-vinda. De onde você fala?
1: Obrigada, eu sou de São Paulo.
0: Seja bem-vinda de São Paulo, capital. Como é que você me acompanha?
1: Eu acompanho pelo YouTube.
0: Certo, temos também a 9 de julho que nos transmite. Filho, o que está acontecendo? Você pediu anonimato. Fale bem alto, por favor.
1: Eu tenho enfrentado por uma depressão desde os meus 19 anos. E eu me perdi de mim mesma. Eu estava num relacionamento há 5 anos, onde, por escolhas erradas e conscientes, eu traí o meu parceiro. E assim que ele descobriu, ele ficou com muita raiva. Terminou o nosso relacionamento. E nisso eu tentei tirar minha própria vida 2 dias depois. Quando eu fiquei na UTI, foi o momento, inclusive, em que eu encontrei o canal do padre. E desde então eu tenho rezado todas as noites pedindo para que Deus possa me perdoar pelo que eu fiz, para que eu possa melhorar, para que eu possa ser uma mulher digna. E eu ainda tenho esperanças de conseguir o perdão do meu namorado e reconstruir nosso relacionamento. Sim. Após tudo isso, passaram-se alguns dias ainda em muita oração, fazendo a quaresma, participando da quaresma de São Miguel Arcanjo. Na sexta-feira, eu sofri um acidente de carro muito feio. E graças a Deus, eu não sofri um arranhão.
0: Certo. Filha, o que você partilhou são muitos pontos difíceis, mas não impossíveis de uma mudança. Primeiro, você fala que enfrenta uma depressão há 19 anos. E eu pergunto, como você tem enfrentado essa depressão? E procurou ajuda?
1: Tem sido desde que eu tinha 19 anos.
0: Certo.
1: Eu tenho 22 agora.
0: Tá.
1: Eu tenho buscado ajuda médica e agora eu tenho me reaproximado de Deus em busca de ajuda espiritual também.
0: Espiritual, perfeito. Esse é o caminho. Não abandonar os recursos da medicina, que são um braço estendido de Deus, e se aproximar de Deus. Depois, você se arrepende, se arrepende da traição?
1: Profundamente.
0: Então, o caminho para a cura é uma boa confissão, você procurar o sacerdote da sua paróquia e fazer uma confissão. É muito importante, filha. Nós, às vezes, não sabemos medir o poder, a eficácia, o valor de uma confissão bem feita. Mas é de grande importância. Então, lhe dou um conselho. Procure um padre, faça a sua confissão, cumpra a sua penitência e a vida vai ter que seguir. Neste a vida vai ter que seguir, você tem que se perguntar. Você que disse, eu quero retornar o relacionamento. Você falou isso?
1: Sim.
0: É o que você deseja. Mas a pergunta é, o que não estava bom que te fez, você falou, em consciência, trair? O que não estava bom no relacionamento?
1: Eu sentia falta da presença dele em alguns momentos em que eu precisava pedir por essa presença. E ao invés de comunicar, ao invés de me expressar, como todos os casais devem fazer, eu escolhi me fechar até que outra pessoa apareceu e preencheu um espaço em mim que deveria ter sido preenchido pelo meu namorado. E eu, nesse momento eu tomei uma ação consciente.
0: Sim, só que a pergunta continua, eu faço, reformulo. Voltar a este relacionamento, voltar, por quê? Se ele deixava um vazio no seu interior.
1: Eu acredito que se eu tivesse comunicado, poderíamos ter encontrado juntos uma solução. Porque apesar disso, foram 5 anos muito felizes da minha vida, 5 anos de muito companheirismo, e essa ausência dele, se nós dois tentássemos, se fosse da vontade dele também, eu acredito que poderíamos ter enfrentado juntos.
0: Eu digo isso porque às vezes você só vê como única alternativa retornar. Na verdade, por que você não começa a pedir a Deus, Senhor, eu quero formar uma família? Mesmo porque vocês estavam 5 anos se relacionando e nunca pensaram em casamento. Nunca pensaram em colocar um sacramento tão importante para constituir uma família. Então tinha algo errado. Já começou errado. Depois você fala que existe um vazio. Então, talvez hoje a opção mais fácil é voltar ao aquilo que te fazia estar segura. Mas aquilo que fazia estar segura não te preenchia. E não caminhou para uma maturidade afetiva, porque é normal, e você que quer levar uma vida em Deus e está buscando uma vida de espiritualidade, é não viver junto, não morar junto, mas é ter um relacionamento que leve a um processo de namoro, noivado, casamento. Você entendeu, filha de Deus?
1: Entendi.
0: Então comece a pedir a Deus, será que esta pessoa, Senhor, me mostre? Será que eu não estou agora vivendo só uma carência, querendo voltar atrás em algo que não me preencheu? Peça a Deus, de fato, eu quero constituir uma família, se for ele que seja, mas que seja de verdade. Que Deus te fortaleça. Espero ter ajudado você a refletir, mas procure um sacerdote para uma boa confissão. Parabéns por se voltar para Deus. E antes do sacristão nos tirar do ar, prometa que nunca mais vai atentar contra a tua vida. Prometa.
1: Prometo nunca mais atentar contra a minha vida.
0: Amém. Eu volto. Amém. Já.
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0: atendi e convido que rezemos por esta filha de Deus de São Paulo, no anonimato. Sua grande batalha, filha, é pela vida. Você prometeu nunca tentar contra ela. E se você entrou nessa quaresma de São Miguel, pedir que Deus te leve à realização de um sonho, à família, e começar certo. Pode ter, ser até ele, mas que seja um caminho para constituir uma família. Filha de Deus de São Paulo, acompanha pelo YouTube e também nos transmite a Rádio 9 de Julho, Cardeal Arcebispo Dom Odilo Pedro Scherer, da Arquidiocese de São Paulo. Eu vou para a leitura orante, nós estamos na leitura dos profetas e onde começamos Samuel. Mas antes, eu quero lançar um desafio. A pessoa que ligar aqui, nós estamos hoje celebrando as dores de Nossa Senhora das Dores, e falar as sete dores de Maria, eu quero presentear com dedicatória e enviar um livro inabalável. Com fé, a tempestade vai passar. Portanto, fique atenta, telefonista, a pessoa que ligar e souber para falar as sete dores de Maria, Nossa Senhora das Dores, vai ganhar de presente um livro hoje inabalável. Com fé, a tempestade vai passar. Mas dado que sinto necessidade de explicar um pouco mais o contexto de Samuel, nós vamos direto. Bíblia aberta, cartilha de oração.
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0: E hoje, 1 Samuel, capítulo 3, versículo 1, seguintes. 1 Samuel, capítulo 3, versículo 1, seguintes. Ouçamos, preste atenção, pega a tua Bíblia. 1 Samuel, capítulo 3, versículo 1. Aprenda sobre a palavra de Deus, é mês da Bíblia. Samuel ainda era menino e ajudava Eli na adoração a Deus, o Senhor.

o Senhor Deus chamou Samuel. Samuel, estou aqui, respondeu Samuel. Então correu para onde Eli estava e disse: o Senhor me chamou, estou aqui. Mas Eli respondeu: eu não te chamei você, volte para a cama. E Samuel voltou. Então o Senhor Deus tornou a chamar Samuel. O menino se levantou, foi onde estava Eli e disse: o Senhor me chamou, estou aqui. Mas Eli tornou a responder: eu não chamei você, filho, volte para a cama. Samuel não conhecia o Senhor, pois o Senhor ainda não havia falado com ele. Versículo 7. Samuel não conhecia o Senhor, pois o Senhor ainda não havia falado com ele. Aí o Senhor chamou Samuel pela terceira vez. Ele se levantou, foi aonde Eli estava e disse: o Senhor me chamou, estou aqui. Então Eli compreendeu que era o Senhor quem estava chamando o menino e o ordenou: volte para a cama, e se ele chamar outra vez, diga: fala, Senhor, pois o teu servo está escutando. E Samuel voltou para a cama. Então o Senhor veio e ficou ali. E havia feito como antes, disse: Samuel, Samuel. Então Samuel respondeu: fala, pois o teu servo está escutando. Esta é a palavra do Senhor da vocação de Samuel. Mas eu sinto necessidade de explicar um pouco mais o contexto de Samuel. O livro de Samuel começa num período muito importante na história de Israel. O povo ainda não tinha reis. Era um período dos juízes, em que diferentes líderes surgiram para conduzir o povo no momento de crise. Lembre de Sansão, lembre de outros juízes. Mas o livro apresenta uma situação espiritual preocupante. O povo estava vivendo uma espécie de silêncio de Deus. Você escutou aquele texto? Naqueles dias, poucas mensagens vinham do Senhor e visões também eram muito raras. Israel não estava somente enfrentando um problema político. Havia uma crise da escuta da palavra de Deus. Quem é Samuel? Ouvimos ontem. Samuel é filho de Ana, que era estéril, você lembra? Havia rezado e Deus tinha lhe dado o filho. Quando Deus atende a oração, ela cumpre a promessa que tinha feita. E ontem nós escutamos que ela levou, depois de ele ter desmamado, Samuel aos cuidados de Eli, para que servisse ao Senhor no templo. Portanto, Samuel está no ambiente do santuário, próximo do sacerdote Eli, dormindo na tenda. E Eli estava velho. Samuel está perto das coisas de Deus, mas o próprio texto diz: ele não conhecia o Senhor. Versículo 7. Pois o Senhor ainda não havia falado com ele. Atualizemos isto. Quantas vezes nós estamos na igreja e não conseguimos identificar a voz de Deus? Quantas vezes nós estamos há anos numa vida de caminhada de igreja, de pastoral, de grupo de oração, escutando o Padre Reginaldo, rezando o terço, mas não ouvimos a voz de Deus? É verdade que existia Eli, mas Eli representa uma geração sacerdotal que está chegando ao fim, porque seus filhos, que eram para ser bons sacerdotes, não o eram. Samuel representa uma nova geração que Deus está preparando.

0: Deus chamou Samuel: eis-me aqui. Essa resposta é importante para mim e para você. Eis-me aqui, Senhor. Num primeiro momento, Samuel confunde e acha por três vezes que é Eli que o está chamando. Não conhecia o Senhor. Nós vamos para o intervalo e voltamos refletindo sobre esta vocação de Samuel. Aprenda a catequese, aprenda a Bíblia, povo de Deus. Mês da Bíblia, mês das Santas Chagas. Eu volto já, volte comigo.
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0: três vezes Samuel, escuta Samuel, Samuel, e ele diz prontamente: eis-me aqui, Senhor. Esta é uma atitude que nós devemos ter sempre: eis-me aqui, Senhor, estou aqui. Na terceira vez ele diz: não sou eu, é Deus que está chamando. Então diga: fala, Senhor, que teu servo escuta. De um lado vemos a prontidão de Samuel: se levanta, acorda, eis-me aqui, Senhor. Eu digo para você: acorde, acorde, acorde desse sono, acorde desse torpor, da preguiça, acorde desta omissão e diga: eis-me aqui, Senhor. Mas principalmente, a última parte é importantíssima. Quando Deus fale, Samuel reconhece que é Deus, ele diz: fala, Senhor, que teu servo escuta. Fala, Senhor, teu servo escuta. Senhor, eu tomo esta palavra na minha vida. Fala, Senhor, nos meus problemas, eu te escuto. Fala, Senhor, nas decisões que devo tomar, teu servo escuta. Fala, Senhor, o que queres de mim, o teu servo escuta. Se você vai dizer: Deus está em silêncio, será que ele está em silêncio ou estamos fazendo muito barulho externo? Mas o pior de todos é o barulho interno, dentro de nós, que não escuta, não conseguimos ouvir a voz de Deus. Diga para você mesmo: em meio à tempestade, em meio à noite escura, em meio aos seus problemas, fala, Senhor, o teu servo escuta. Esta foi a leitura orante de hoje. Passe para quem você sabe que está precisando de uma palavra diferenciada. Depois, fica no YouTube, final da tarde, entra como um recorte. Mande, use o link para enviar para os amigos, para as amigas. Há muita gente que não consegue ouvir a voz de Deus, há muita gente perdida, há muita gente que está desiludida, há muitas pessoas que se perderam na caminhada, e a palavra hoje é: fala, Senhor, teu servo escuta. Eu lancei um desafio, que as pessoas, alguém que ligasse pudesse dizer as sete dores de Maria. Hoje é dia de Nossa Senhora das Dores, propositalmente um dia depois da exaltação da Santa Cruz. Eu quero dar de presente o livro Inabalável. Aproveito para dizer que você encontra em todas as livrarias do Brasil. Leia, é uma releitura do livro de Jó, até para entender por que tanto sofrimento, como lidar com o sofrimento, se a nossa vida às vezes se assemelha de Jó por várias razões. Como devemos agir quando os amigos tentam nos tirar do bom caminho, quando as pessoas mais próximas nos viram as costas? Como entender o que estamos passando? Bom dia, Stephanie.
1: Bom dia, Stephanie.
0: Seja bem-vinda, Stephanie. Você fala de onde?
1: Eu falo de Itaguara, Minas Gerais.
0: Itaguara, Minas Gerais. Como é que você me acompanha?
1: Aqui eu acompanho pela TV Parabólica Digital.
0: Certo.
1: E acompanho pelo aplicativo também.
0: Tá certo. Você quer partilhar sua vida ou você quer falar as dores de Maria?
1: Eu quero falar sobre as dores de Maria,
0: padre. Ô, filha, tá certo. Então vamos lá. Diga lá, minha querida.
1: Eu tô um pouco nervosa, mas eu vou ter mais calma.
0: Primeira
1: vez que eu falo com você, padre. É muita alegria.
0: Que alegria falar com a senhora também. Fica tranquila. Vamos lá. A primeira dor de Maria.
1: A profecia de Simeão no templo.
0: Muito bem. Foi a primeira espada. A segunda.
1: A fuga da Sagrada Família para o Egito.
0: Louvado seja Deus, certíssimo.
1: A perda do menino Jesus no templo por 3 dias.
0: Quando tinha 12 anos, muito bem. Quarta dor de Maria.
1: O encontro de Maria com Jesus a caminho do Calvário.
0: Um momento muito significativo, tá certo. A quinta dor de Maria.
1: A crucificação e morte de Jesus.
0: Isso, Maria ao pé da cruz de Jesus. O texto de hoje. Muito bem, sexta dor.
1: Maria recebe o corpo de Jesus despedindo da cruz.
0: É verdade, descido da cruz, quando ela contempla as santas chagas. E a sétima dor de Nossa Senhora.
1: O sepultamento de Jesus.
0: Parabéns, toca o sino, sacristão. Tá aí, Stephanie. Sabe certinho, direitinho as dores de Maria. Vou depois fazer uma dedicatória e, por favor, deixe, fique na linha para eles pegarem o seu endereço, para que eu possa enviar direto para sua residência, tá bom, Stephanie?
1: Tá bom. Ô, padre.
0: Fala, querida.
1: Eu sei que eu não posso demorar muito na linha, mas eu queria te pedir para deixar minha família em oração.
0: Pois diga aos
1: meus. Eu acompanho o Senhor desde pequena, padre. Minha tia ligava o rádio e sempre eu ficava na curiosidade, sabe? As pessoas ligando, contando testemunho. E eu comecei a acompanhar desde nova, desde 15 anos eu te acompanho.
0: Que
1: e
0: maravilha.
1: Eu sou doadora, viu, padre?
0: Você é associada da obra Evangelizar?
1: Sim, eu sou associada.
0: Muito obrigado. Então, certamente recebeu aquela flâmula de Jesus das Santas Chagas.
1: Já fiz até meu quadro, já, padre.
0: Ah, já colocou num quadro. Que maravilha. E sempre peço a Jesus das Santas Chagas. Diga os nomes, minha querida.
1: É Geraldo Maia, meu pai.
0: Geraldo, seu pai.
1: Cosinei Pinheiro, minha mãe. Eu queria colocar ela de fome de oração, padre. Porque ela tem depressão, tá?
0: Depressão, tá certo.
1: E eu quero colocar meu irmão também, Wesley. Também, assim.
0: Tá.
1: A minha cunhada Lívia.
0: Pois não.
1: A minha irmã Flávia Cristina.
0: Flávia Cristina.
1: O meu namorado Luiz Fernando.
0: Luiz Fernando, você escutou o que eu falei para a Filha de Deus de São Paulo, né?
1: Escutei sim, padre.
0: Então tem que caminhar certo. São namorados, tem que pensar em caminhar, em constituir uma família, então, pensar sim. Em casamento.
1: A gente já tá até noivo, aí a gente vai se casar no beijo, se Deus quiser.
0: Amém. Que bom. Aí, filho.
1: Eu quero colocar também o meu cunhado Reginaldo.
0: Opa, meu xará.
1: Isso. Aí o meu sobrinho Igor Gabriel e Maria Cecília.
0: Tá.
1: A minha sogra que te acompanha também, ela deve estar te escutando, a Maria Cleusa.
0: Tá bom.
1: É, o meu cunhado Luiz Davi.
0: Pois não.
1: E eu quero colocar, o padre, todos os meus outros familiares, meu tio também que está passando por uma situação meio complicada, que está passando muito mal.
0: O nome dele?
1: É José Bernardino.
0: Tá bom. Fique na linha, eles vão puxar, porque eu preciso do seu endereço. Tá aí a Stephanie participou, falando as dores de Maria. O senhor não vai explicar as dores de Maria? Eu farei o sermão de hoje ao meio-dia, convido todos a acompanharem hoje Jesus das Santas Chagas. Inclusive, quero agora prestigiar àqueles que mandam as suas fotos logo depois do intervalo. Hoje a missa ao meio-dia, não esqueça, acompanhe pela TV Evangelizar, pelo aplicativo, pelo YouTube Padre Manzotti, a Stephanie de Itaguara, Minas Gerais, aplicativo Parabólica Digital, lá tem a rádio Sagarana FM, Bispo de Oliveira, Dom Miguel Ângelo Freitas Ribeiro. Filhos queridos, torne-se um associado agora nesse intervalo. Torne-se agora. Ligue e diga: olha, eu gostaria de ser um mensageiro da Capelinha de Jesus das Santas Chagas. 0800-410-6060. 41-3221-6060. Eu volto já.

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0: Como prometido, já está o livro ali com a dedicação para Stephanie, será enviado, com certeza. Adquire este livro inabalável. Queridos irmãos e irmãs, hoje é aniversário da Rádio Aliança FM, Jaguariaíva, Paraná, Cafelândia FM de Cafelândia, Paraná, Flor do Vale FM, Taquaruçu, Mato Grosso do Sul, Livre FM de Milagres, Ceará, Sairé FM, Sairé, Pernambuco. E quero prestigiar os grupos das Capelinhas de Jesus das Santas Chagas. Lembrando que de hoje a 8, terça-feira que vem, na Semana das Santas Chagas, às 19 horas, nós teremos um encontro com todas as capelinhas presencial e também através da TV e dos meios de comunicação. Terça-feira que vem, às 19 horas, encontro das capelinhas. Mas eu quero hoje, aqueles que mandaram fotos, a Célia Maria Holanda Cavalcante Rossi, de Brasília, Distrito Federal, meu grande abraço. Regina de Lourdes Moreira Silva, de Caetanópolis, Minas Gerais, Maria José da Costa, Gurinhém, Paraíba, Vanderlei Aparecida dos Santos, Timbó, Santa Catarina, você percebe, nos vários estados, quase todos os estados, Maria da Conceição Oliveira, Fortaleza, Ceará, Talita de Oliveira, Ortolani, Vila Velha, Espírito Santo, Maria Lúcia Cardoso, Cristianine, Dourados, Mato Grosso do Sul, Vanilda Mâncio da Silva, Cacoal, Rondônia, Maristela Vieira Carrelhos, Belo Horizonte, Minas Gerais, TV 16.1, Rosália Teixeira do Nascimento, Brejo, Maranhão. Torne-se o mensageiro da Capelinha de Jesus das Santas Chagas. Faltam 6 dias para a festa das Santas Chagas. Quero lembrar, semana que vem, gente, tire para estar conosco. A programação, você fique sabendo, toda a programação no evangelizareprecisos.com.br. Nós teremos show com o Padre Dalpozo. Eu também farei um show quarta-feira, segunda-feira abertura, terça-feira encontro das Capelinhas à noite, quarta-feira São Pio de Pietrelcina. Quinta começa a... Nós temos o Rede Vida com público. Depois temos também na quinta início do trido, sexta, sábado, a procissão luminosa. Venha com velas pelas ruas de Curitiba. É um momento de graças e bênçãos. E domingo as chagas gloriosas. Quero lembrar também que dia 3 de outubro celebrarei a missa do terceiro dia do trido de São Francisco de Assis, no Santuário São Francisco de Assis, lá no Xaxim. A convite do Padre Kleine estarei celebrando. E também tenho Evangelizar é Preciso, Fortaleza Inabalável, dia 31 de outubro. Tudo isso, gente, peço orações, porque é com as vossas orações que nós conseguimos levar adiante esta grande missão. E agora, povo de Deus querido, pegue o seu jornal do Evangelizador e vamos a essa novena. Que eu digo, é forte, pede grande, porque estamos pedindo a São Pio de Pietrelcina, segundo dia.
1: Padre Pio, Santo Pio,
0: ó Jesus, fonte de amor e misericórdia, nós vos agradecemos por nos terdes dado São Pio de Pietrelcina como sinal vivo de vossa paixão, morte e ressurreição. A ele destes as vossas próprias chagas, que São Pio carregou com serenidade e força, comunicando ao mundo a vossa compaixão. Por isso, por intercessão deste grande santo, São Pio de Pietrelcina, dai-nos a graça que tanto necessitamos. Qual é a graça que você quer pedir? Qual é a graça que você quer suplicar? Peça grande, peça grande.

Jesus, a exemplo de São Pio, dai-nos a graça de nos unir à vossa paixão, nos abrigar em suas santas chagas e desfrutar da sua gloriosa ressurreição. Jesus, por intercessão de São Pio, concedei-nos as graças de que necessitamos para realizar neste mundo a nossa vocação e a nossa missão. São Pio de Pietrelcina, ajudai-nos a viver como cristãos, a buscar o perdão e a cura de nossas feridas. Quais são elas? Lembre o seu pedido. São Pio de Pietrelcina, dai-nos mais amor e Eucaristia. São Pio de Pietrelcina, curai nossas feridas pela confissão. São Pio de Pietrelcina, fortalecei os enfermos. São Pio de Pietrelcina, animai a nossa vida de oração. São Pio de Pietrelcina, rogai por nós. São Pio de Pietrelcina, rogai por nós. Amém. O Senhor esteja convosco. Ele está no meio de nós. Abençoai, Senhor, a água, os remédios, as fotos, as roupas dos enfermos, por intercessão de Nossa Senhora de Guadalupe, Nossa Senhora de Guadalupe, Nossa Senhora do Carmo, São Pio de Pietrelcina, nos méritos das Santas Chagas, Pai, Filho e Espírito Santo. Amém. Se você não fez a quaresma de São Miguel, faça agora, rezando pelos sacerdotes. Eu me despeço com o terço das Santas Chagas. Evangelizar é preciso.

0: interceder.
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0: Estamos aí, estamos aqui, estamos acá. Buenos dias, good morning, bom giorno, bonjour. Começando mais uma programação aqui na Sul e na nossa Grande Lago, a M580, canal 330. A melhor companhia há 44 anos com você, no extremo oeste do Paraná. É 580, é a sua RGL. Bom dia, bom dia.
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0: Ei, nós estamos aí, juntos vamos com você por aqui, convidando já para participar, para mandar o seu recado, para mandar o seu alô, amanhã de terça-feira, hein? Metadinha do mês de setembro, dia 15/9/2026, finalzinho de inverno, vem aí já a primavera, ah, que maravilha! Hoje, dia 15, comemora-se, é lembrado como o Dia Nacional do Musicoterapeuta, mas é com música boa, hein? Tem umas músicas que escutam por aí que de terapia, não vai ter nada. Também hoje é Dia Nacional do Cliente. É, um abraço a todos os clientes. E quem não é cliente? Os bons clientes, os que nem são tão bons assim, né? É, pois é. E tem aqueles que são pior do que ruim, né? Meu Deus. Mas cliente é cliente, tem que se respeitar, é claro, com limites também. Hoje, Dia do Cliente, um abraço àqueles que respeitam, entendem o seu cliente. Porque cliente é uma questão de fidelidade também, resiliência e entendimento, né? Hoje é o dia em que nasceu o explorador veneziano Marco Polo, o poeta português Bocage, o ator, diretor e apresentador Antônio Abjanra, grande Antônio Abjanra, faleceu em 2015, fazia o programa Provocações na TV Cultura, maravilhoso. Hoje também, psicanalista, educador, teólogo e escritor Rubem Alves nascia. Também está de aniversário Fernanda Torres, ela mesma, cineasta ou o cineasta Oliver Stone, o príncipe Harry de Gales, o ator Tommy Lee Jones. É o dia que a Costa Rica, El Salvador, Guatemala, Honduras e Nicarágua declaravam-se independentes da Espanha em 1821, um ano antes do Brasil. Hoje também, Alexander Fleming anunciava a descoberta da penicilina em 1928. É dia de Nossa Senhora das Dores, Beato Antônio ou Antão Maria Schwartz. Estamos em uma manhã de terça-feira ensolarada, bonita aqui em Santa Helena, temperatura em 20 graus nesse momento, aqui na Avenida Brasil.

0: Bom, e aqui no nosso programa hoje tem sorteio sim senhor, e hoje é um sorteio de um brinde da minha amiga Grace, da Agromassas da Grace. Gente do céu, hein? Aquele spamzão enorme assim, ó, da Grace, desse tamanho assim, hã? 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Bom, aqui você concorre a um desses prêmios da minha amiga Grace, da Grace Agromassas, que amanhã estará na feirinha. Então manda sua mensagem 3268-1212 e diz qual é a sua massa preferida. Hoje tô querendo saber, hein? Que massa você gosta de fazer? Tem gente que é do macarrão, fã do macarrão. Tem gente que é fã aí do aioline, do capelete. Hein? E agora eu descobri uma que a Grace faz também, que é uma delícia, que é o pirogue, ou pirogê. Uma delícia! É polonesa, né, essa receita. Como se fosse um pastel, assim, e tal. Ou como eu posso dizer. Claro que não frito, né? Mas ele fica tipo uns pastelzinhos assim, que você faz como se fosse um capelete e tal. Ó, bom demais, hein, gente? Uma delícia. Quem já comeu também pode falar da sua experiência do pirogue aqui. Tá? Manda aí no 3268-1212 pra quem gosta de uma boa massa. Qual é o segredo também pra fazer a sua boa massa? O seu bom molho, seja ele de tomate ou molho branco. Quero saber, tá valendo um brinde da Grace Agromassas? 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
0: Muito bem, recado dado, tá valendo aqui. Sorteio da Grace Agromassas para vocês retirarem na feirinha amanhã. Na nossa receita, eu vou ensinar vocês a fazer um bolo nuvem. Isso, bolo nuvem, de tão levinho que é. Esse aqui, ele só precisa de 3 ingredientes, hein? Não vai leite, não vai óleo, nem farinha. Se liga aí, vou trazer já já a receita pra você. Ainda tem os destaques de Santa Helena região, as últimas informações dessa manhã, e hoje é dia de partidas decisivas da Sul-Americana e também Libertadores com brasileiros em campo. Quais são? Quais serão os jogos? Você sabe a partir de agora, aqui no Rádio Atividade. Tô aguardando sua participação, qual é o cardápio, e eu quero saber qual o segredo de uma boa massa, qual o bom molho para se comer com essa massa, ou como é que se faz um bom macarrão, uma boa receita de massa italiana aí. Pode mandar sua experiência pra gente aqui, tá valendo um brinde da Grace. 3268-1212 é o WhatsApp. Vem comigo, vamos junto, Rádio Atividade tá no ar.
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0: 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Bom, vou ensinar vocês a fazer aqui um bolo nuvem. Não vai leite, não vai óleo, não vai farinha. Mas daí você pensa assim, tá, Daniel, mas vai o que nesse bolo então? É um bolo de água? Bota água numa forma, bota no congelador. Hã? Bolo gelo? Não, isso aqui é bolo nuvem e é uma delícia. Ele é um bolo que você vai usar claras, gemas, leite condensado e amido de milho. Isso mesmo, é famoso amido de milho, é a famosa maisena, tá? Isso, só pra deixar bem claro aí pra vocês, tá? Então vamos aprender daqui a pouquinho aqui na nossa receita, mas eu tô querendo saber da parte de vocês qual que é a receita de um bom macarrão, de uma boa massa, assim como as massas da Grace são maravilhosas e espetaculares pra nossa receita, eu quero entender também como é que vocês gostam de fazer macarrão aí ao molho, macarrão com aquele molho de frango caipira, com aquele molho de boi ralado, ou aquele molho de tomate tradicional com os manjericão por cima. Qual que é? Cadê minhas Masterchef aí? Ajuda nós a aprender a cozinhar melhor, hein? Isso, o áudio de vocês é muito importante. Bom dia, Daniel, meu amigo, meu mestre. Boa terça-feira, coloca no sorteio. Dá-lhe Tricolor dos Pampas, show de bocha, show de bola, show de baldos. Juntos seremos sempre mais fortes, vamos que vamos. O homem que é cheio de frases de efeito, meu amigo Baldos, aquele abraço. Alô, alô, bom dia!
2: Bom dia, bom dia. Tudo bem com vocês? Tudo bem. Participar dos sorteios. Se for atendida, agradeço. Um abração, um ótimo dia a todos.
0: Valeu, minha querida. Claro que é atendida, hein? Até agora ninguém falou nada. Como é que faz um bom e velho macarrão? Meu amigo Wander, que eu sei que é motorista de aplicativo, né? Aliás, motorista, esse eu confio e indico para todos que me pedirem, o Wander Klein, né? Um alô para ele. Pra Pri, que entende de um bom bolo também, né? Que é a sua esposa. Nossa, os bolinhos da Pri, vou te dizer também, hein? Quando que vai sair o de cenoura, hein, Ander? Dá uma cobrada na Priscila lá, pra ela me avisar, pra mim pedir o meu também, né? Bom dia, meu brother!
4: Bom dia, Tine! E aí, Tinenel, tudo certo, meu querido? Manda um alô pro Kiko, que o Kiko tá ligadinho aí. Ontem ele me corrigiu. Sempre falo Rádio Grande Lago Show. Ele falou, ô, Ander... Corrige lá, homem, não é Rádio Grande Lago Show, não. É Radioatividade. Tá ligado sempre o homem aí, né? Grande abraço aí pra ele e pra todos que estão ligadinhos aí. Um abraço, meu querido.
0: Valeu, Ander. Muito bem, bem corrigido. Ander, me diz uma coisa, tu que é Masterchef mesmo, como é que tu prepara um bom macarrão que você gosta aí? Você gosta de fazer ele no disco? Tem gente que diz assim, o segredo de fazer um bom molho de macarrão, com frango principalmente, é fritar muito bem o frango. Outros vão dizer assim, o segredo tá no tomate, ou no extrato do tomate, né, o extrato de tomate, porque a acidez do extrato de tomate pode mudar o prato. E aí, tem gente que rala cenoura. É ou não é, minha amiga Marli Bedin? Tu que entende aí? Bom, quero saber, manda aí, 3268-1212, tá valendo o prêmio da Grace Agromassas. Alô, bom dia!
5: Oi, bom dia, meu amigo. Me coloca no sorteio, Maria Cap, eu estava sumida por uns dias aí, pois é, né? Ontem, hoje, mesmo. Estou em casa, curtindo o teu programa, morrendo de saudade, tá bom? Boa semana pra você.
0: Boa semana pra você, minha querida. Alô, alô, bom dia.
6: Aqui é a Eli de Castanheira da Vila Celeste. Eu quero participar do sorteio das massas, porque aqui em casa, olha, a massa é em primeiro lugar.
0: Ah, é? O que vocês gostam de fazer aí, dona Eli da Castanheira? Hã? Diz pra mim qual é o cardápio principal aí. Por exemplo, o meu amigo Chu mandou assim, ó, quero participar do sorteio da Grace, hein, da Agromassas. Eu prefiro bom e velho macarrão, disse o Chu aqui, ó. A minha amiga Jucineide, lá de São Clemente, mandou, bom dia, Daniel. Aqui gostamos de macarrão, principalmente a palmeirense. Macarrão a palmeirense? Como é que é esse aí, hein? Quero participar do sorteio, a Jucineide de São Clemente. Macarrão ao molho, eu adoro. Ô, Cineide, eu também tenho um fraco pra macarrão, hein? Na verdade, pra quase tudo que tem que vem da Itália, né? Palestra Itália, que é o Palmeiras, polenta, macarrão, pizza, o sorvete foi inventado na Itália também, vocês sabiam? Meu Deus! Um abraço, minha querida, a mãe da Tati, lá de São Clemente. Olá, tudo bem com você, artista Daniel? Tenha uma ótima terça-feira. Ah, o macarrão tanto faz, com alho e óleo, com molho ou simplesmente cozido na água. É uma delícia. Também com carne moída, frango, entre outras. É verdade, hein? Até macarrão com sardinha é bom. Pelo menos eu acho. né? Um abraço, meu amigo Tony Spillman. Agora, um bom macarrão alho e óleo. É bom demais, né? Nossa Senhora. Desde que seja alho e óleo. Não há alho e ódio. Bom dia, Daniel. Marlene Dolores. E o Naldo. Quero participar do sorteio. Acabei de chegar em casa, disse ela. Vai sair um macarrãozinho hoje também ou não, Marlene? Bom dia, sou Ivanir Klein, da Cabeceira da Moreninha. A Celoir também. Edith Borchheit. Bom dia.
7: Bom dia, Daniel. Quero participar do sorteio da Gleice. Eu gosto de fazer um bom macarrão com bastante molho e bastante temperos.
0: Bom também.
7: Quem fala é Edith Borchai.
0: Muito bem, Edith Borchai. Fala, minha amiga Nelcina Brown. Bom dia.
8: Bom dia, Daniel. Nelcina Brown. Quero participar do sorteio da massa da Gleice. E o meu macarrão, que eu acho que eu mais gosto, o macarrão tem que ser feito solamente com ovo e farinha. E não,
0: o processo da
8: não
0: massa,
8: pode misturar água. Esse é o macarrão que eu aprendi a fazer da minha mãe. E eu faço ele.
0: Deve ficar
8: eu
0: bom.
8: Eu faço meus varal de macarrão, eu seco ele. Pode ficar até meio ano fora de geladeira aí. Tem vezes que eu corto ele na máquina, que eu tenho a máquina que eu abro o cilindro e para cortar o macarrão também. Só que eu gosto do macarrão cortado bem fininho, então eu prefiro às vezes cortar com a faca.
0: Olha só.
8: Fica bem fininho.
0: Você precisa no corte então, hein?
8: Grande abraço, Daniel, tudo bom, que Deus abençoe. Uma boa terça-feira.
0: Uma boa terça. E o molho, como é que você gosta?
8: O molho, Daniel, o molho que eu gosto é fazer o molho de frango com tomate, cebola e tem bastante tempero verde.
0: Isso.
8: E o frango bem fritinho.
0: É o segredo, viu? Falei, tem gente que fala que esse é o segredo pra deixar o molho saboroso.
8: De carne moída. Só que tem que ter tomate, cebola e tempero verde.
0: Se não tiver, não é nem molho italiano, né? Um abraço, minha querida. Obrigado, dona Nelcina Brown. O Underclimb, motorista que eu tava falando, meu motorista oficial, mandou aqui, ó. Aqui em casa o pessoal adora macarrão na panela de pressão. Fica uma delícia. Ó, fica bom mesmo, hein? E é rapidinho pra fazer, né, Ander? Aí dá pra fazer de várias maneiras. Faz com creme branco, com creme de leite, desculpe. Um pouquinho de extrato de tomate também. A gente já ensinou aqui a fazer, né? Tem gente que bota com calabresa e tal. É rapidinho. E o Ander, como tem a família grande, né? Às vezes tem que ser no correrio mesmo, né, Ander? Pra alimentar todo mundo aí. Que bom que eles gostam. Alô, alô, bom dia!
9: Bom dia, Daniel. Verdade. Macarrão é bom de... Tanto faz esse molho de carne moída, molho branco, molho de frango.
0: É verdade.
9: Macarrão é tudo, né?
0: Bom demais.
9: Claro, lá de vez em quando também, né?
0: Não, todo dia tem que cuidar, né?
9: O seu Francisco pode ter todo dia que ele come.
0: É?
9: Ele gosta de macarrão. Só cozido com água e sal e alho e óleo, pronto.
0: Nossa.
9: Aí fica bom também, né, Daniel?
0: Fica muito bom. Um abraço pro senhor Taíde. Eu também sou desse.
9: Quero participar dessa sorteio, Daniel.
0: Tá participando.
9: E hoje eu tô fazendo 53 anos de casada.
0: Ah, é?
9: Eu e o meu velho.
0: Que beleza. Um abraço pra vocês dois, então. Que Deus abençoe essa união. Né? Dona Tereza e seu Ataíde. Ei, seu Ataíde, que beleza, hein? Eu fiquei imaginando agora o seu Ataíde lá comendo um macarrão, chupando macarrão, chegando lambuzão, bigode, na velocidade que vem o macarrão. Um abraço, seu Ataíde, Dona Tereza, tudo de bom pra vocês. Bom dia, Dona Terezinha. Quero participar do sorteio da Grécia Gromassas. Dona Terezinha Pertilli mandou aqui. Alô, bom dia, Dona Lúcia.
10: Bom dia, Daniela. Ali a Lúcia Arango da Baixada Amarela. Gostaria também de participar do macarrão. Ali em casa não pode faltar macarrão. E hoje eu estou fazendo peixe, macarrão, óbvio, feijão, arroz. Mesmo. E uma mandioca frita. E uma carne moída com molho.
0: Olha aí.
10: Um abraço e fiquem com Deus. Tchau, tchau.
0: Tchau, tchau. Buffet da Dona Lúcia lá na Baixada Amarela. Essa aqui é Masterchef. Já comi vários tipos de macarrão feitos lá na casa da minha querida mãe adotiva, Dona Malu, Dona Maria Luísa Schaefer. né? Tá um pouquinho mais longe, tem que ir lá visitá-la. Tá mais ruim pra tropeçar agora e cair lá dentro da cozinha da Dona Maria pra almoçar, né? Mas pode acontecer de novo. Dona Malu, tudo bem, Dona Malu? Bom dia, Masterchef. Eu sei que você manja dos macarrão, porque eu já tive o prazer de prová-los vários aí. Vários tipos de molho, vários tipos de macarrão, né? Vários tipos de preparo. Bom dia, Dona Malu.
11: Bom dia, Daniel. Bom dia a todos os ouvintes. Quero aqui deixar meu abraço a todos os meus queridos, queridas, amigos e amigas que estão sempre vindo aqui me visitar e também me mandando mensagem. Um grande abraço para você, Daniel, para todos os ouvintes. E Deus na frente sempre. Maria Luísa Schaefer que está falando.
0: Muito bem, Dona Malu. Um abraço. Ô, Dona Malu, qual que é o tipo de macarrão que você mais gosta de fazer? Fala aí para nós, por favor. Alô, bom dia.
12: Bom dia. Eu queria participar do sorteio das massas também, que é sendo Fórmula de Moreninha, tio.
0: Mas olha aí, ó, sigla Fórmula de Moreninha nos ouvindo. Como é que tá aí pras bandas Moreninha, meu querido? Vocês gostam de macarrão aí também ou não? Só pros lados de cá. Um abração aí, pessoal da Moreninha. Obrigado, família Fórmula, né? Maravilhosa. Aquele alô. Bom, deixa eu ensinar vocês a fazer aqui meu bolo nuvem, né? Não vai farinha, não vai leite, não vai óleo. Aí você vai falar, nossa, mas é o bolo do quê então? É água? É água congelada esse bolo aí? Não. Não é não, gente. É uma delícia. Fica super levinho, massa fofinha. Então aprenda aí comigo. 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Vamos lá, ó, como é que faz esse bolo nuvem aí? Se tu quiser pode me pedir que eu passe a receita pra vocês. Vocês estão duvidando aí que existe? Pois existe. Um bolo que não vai farinha, nem óleo, nem leite. Leite de vaca, né? Porque leite condensado vai. Então vamos lá. 5 claras. Vamos fazer o bolo aí já. Isso. Você vai separar 5 claras das gemas, né? E vai utilizar as duas. 5 claras, 5 gemas. Tem gente que vai falar, tá, Daniel, mas não dá pra botar tudo junto? Não. Já interfere no processo, tá? Se tu tem preguiça, nem começa a fazer. Pode abaixar o volume do rádio agora, né? Ou vai fazer outra coisa aí, enquanto eu passo a receita aqui. 5 claras, 5 gemas, 1 caixinha de leite condensado, 2 xícaras de amido de milho, a famosa maisena, não posso falar a marca, é maisena, tá? Essência de baunilha a gosto, açúcar de confeiteiro a gosto para finalizar. Entendeu? Isso. 5 gemas, 5 claras, 1 caixinha de leite condensado, 2 de amido de milho de maisena, essência de baunilha, açúcar de confeiteiro a gosto para finalizar. Vamos lá então. Como faz esse bolo nuvem aqui? Você vai separar as claras das gemas, colocar, né, cada parte em um recipiente. Aí você vai bater 5 claras na batedeira até atingir o ponto de clara em neve, né? Firmes, clara em neve, mais firminha. Isso. Transfira as claras batidas para outro recipiente e reserva. Isso, reserva lá. Na tigela da batedeira, você vai colocar 5 gemas e a caixinha de leite condensado. Então as gemas você vai bater com leite condensado. Bata bem até obter um creme mais claro, né? Espesso e homogêneo. Isso. Acrescente 2 xícaras de amido de milho, a maisena. Se quiser, pode ir adicionando algumas gotas de baunilha. Bata novamente até que o amido esteja completamente, ou a maisena completamente incorporada ao creme, né? Acrescente uma parte das claras em neve também e mistura com uma colher, com uma espátula, né? Delicadamente. Continue adicionando o restante aos poucos, sempre fazendo movimentos suaves para preservar o ar que a clara neve vai dar no seu bolo. É isso que vai deixar ele macio, né? Bom, você vai untar o fundo de uma forma antes de despejar a massa.

0: usar macarrão, né? Tipo nona. É ou não é, dona Malu?
1: Daniel, eu gosto de fazer todo tipo de massa, né? De macarrão. Mas agora, com esse problema meu da diabetes, tô comendo só integral, parafuso, comendo também aquele espaguete, um arrozinho integral.
0: É, tem que cuidar.
1: Hoje mesmo fiz um arroz integral com carne, né? Mas eu coloco molho de carne moída, que é a bolonhesa. E também ao sugo, que é o molho de tomate, um frango, né? E tempero bem.
0: É, isso eu sei.
1: Tempero mando mesmo. Pra dentro. Não, beijos, é, fiquem com Deus. Aproveitem o dia pra fazer um prato delicioso de macarronada. Quando posso, como com queijo, né? Mas agora no momento é bom, não. Hein? Mas põe bastante queijo, gente. Põe gratinar, fica uma delícia.
0: E fica mesmo. Dona Malu, aquele abraço. Dona Maria Luísa Schaefer, obrigado pela audiência e obrigado também pela dica. Você viu? Ó, quando a gente às vezes fica doente, casa da Dona Maria, tá se recuperando aí, tá alinhando os ponteiros da diabetes. Vai ficar tudo bem, Dona Malu, tá? Deus abençoe. Segue firme sempre com fé em Deus. E ó, vou dizer uma coisa. Quando você pode, quando você tem saúde, aproveite para saborear uma boa comida. Comida não é só para encher a barriga, não, gente. Comida, ela é a dedicação de um ser humano para outro. Quando você chega em casa com o almocinho pronto lá, não é só, não tem que pensar só na comida, do jeito que você quer. Você tem que pensar no que o outro preparou para você, com amor e carinho para você comer, ter aquele momento de descanso, de recuperar as energias. Um prato de comida é muito mais do que matar uma fome. Comida de mãe, por exemplo, quem não tem saudade, né? Ei, comida da mãe da gente não tinha igual. Aí você vai dizer que almoço, almoço é tudo igual, como em qualquer lugar. É claro que às vezes no correria do dia a dia dá até pra entender. Mas quando alguém te chama à mesa, quando alguém te oferece um prato de comida, e uma boa companhia e uma conversa durante esse prato de comida, estão aí nas coisas simples o que a gente chama de felicidade, que às vezes a gente esquece de aproveitar. Aproveite os pequenos momentos, são deles que vem a felicidade.

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11: Estamos de volta, 11 horas e 40 minutos. Eu tô pedindo aí como é que é o melhor jeito de fazer macarrão para você. Fala, dona Terezinha. Bom dia.
12: Nossa.
11: Ah, peraí, volta lá o áudio dela, vamos ver. Fala.
12: Ô, Daniel, aqui em casa. Bom, a minha família é assim.
11: Sim, fala.
12: A melhor comida é o macarrão, mas eu faço.
11: Faz?
12: Das vezes, uma vez por semana, mas das vezes em 15 dias, porque é massa, né?
11: Sim,
12: mas
11: sim.
12: Aqui pode ser macarrão.
11: Uhum.
12: Pode temperado o que for. Pode temperar com tomate, com carne, com o que for. E queijo, né? Que não pode faltar.
11: Ah, é bom mesmo. É bom.
12: Tagliatelle. E nhoque também.
11: Nhoque?
12: Um dia eu faço.
11: É bom também. Nossa, adoro.
12: Tagliatelle. Outra vez eu faço o macarrão ou comprado, ou sim, faço sim. Mesmo em casa.
11: Uhum. Com ovinho caipira, com cabelo amarelo, também. Sim.
12: De vez em quando eu mudo. Tá bom?
11: Tá bom.
12: É italiano, cara. Não tem macaronada.
11: É isso mesmo, italiano. E aí, Itaia, um queijo. É bom demais, hein? Alô, alô, bom dia.
13: Bom dia, Daniel. Aqui em casa hoje tá saindo.
11: O quê?
13: Macarrão.
11: Ué?
13: Com ela de frango. Fica uma delícia.
11: Com elinha, bom.
13: Bem temperada.
11: É verdade.
13: Né?
11: E nutritivo também.
13: O macarrão da Grace. E eu gosto mesmo do macarrão caseiro.
11: Ah, é bom, hein?
13: E tá gosto lá. Muito. Aqui em casa a gente consome bastante.
11: Muito
14: bom
11: bem.
14: Bom dia, Daniel Carvalho.
11: Bom dia,
14: tudo certo? Garcia, tudo bem com você, meu querido?
11: Amém, graças a Deus.
14: Que tudo certo, bem. Graças a Deus. Que quem fala é a Glaci Luiza Brown. Então, Daniel, você sumiu e agora eu sumi. Tô ali em Capanema, passeando, fica mais
11: Capanema,
14: uma semana.
11: Ué, nossa!
14: Mas tá tudo certo. Tô na casa das minhas irmãs e dos meus irmãos. Manda um abraço pra todos aí em Santa Helena, todos os ouvintes do programa Mexendo Panelão. E se puder rodar a música em uma só lajota, Foi assim que a gente fez sábado à noite aí em Capanema, em bairro São Luís. Fomos num baile, dançamos em cima de uma sola J.
11: Que
14: e vai essa música pra Lucinda Brown também. Pra vó Érica, pra Vânia e pra todos que estão curtindo, se mexendo no panelão.
11: Obrigado,
14: forte abraço aí pra vocês também, Daniel.
11: Forte abraço. É a dona Glacia aí lá pro Capanema. Foi filaboia na casa da irmã, né? Da despesa. Muito bem. E pelo jeito já foram arrasar no bailão. É, em cima de uma sola J. Alô, bom dia.
1: Bom dia, Daniel. Quero mandar um abraço lá pro Pedro Macleski, lá em Taipulândia. Ele tá ouvindo o teu programa. E quero participar do sorteio. Tá, o macarão eu gosto de fazer ele com frango, no disco. Uma macaronada no disco, bem feitinho, fica muito bom. Quero participar do sorteio.
11: Tá participando do sorteio. Um abraço, minha querida. Me lembrei agora da macarronada que saiu no sábado, lá no meu amigo Barba, da dona Ed. Ah, dona Ed, faz um macarrão também que eu vou te dizer, né, dona Ed? Abraço lá na vizinhança, né? Rapaz do céu, quase que ficaram sem macarrão, hein? Nossa, tinha gente quase lambendo o disco, lambendo na parte de baixo ainda, ficaram com a língua tudo preta. Um alô aí, meu amigo! Meu amigo Barbie, a turma toda de Caturita, Calopsitas por lá. Meu amigo Jareta também, tô com saudade do Jareta, tem que dar uma passada lá no Jareta, né? Ver como é que tá os passarinhos que ele cria lá. Os passarinhos não conseguem nem voar tanto comer já, homem. Meu Deus do céu. Né? Agora ele aí tá lá alugando, virou síndico, né? Tem uma imobiliária pra passarinho lá. Se você tiver uma família passarinho que tá procurando uma casinha pra morar, fala com o Jareto que ele tem lá pra alugar. Alô, bom dia!
15: Bom dia, Daniel. Era o meu da Heichmann. Cheguei de Cascavel agora. Agora não, faz uns 10 minutos.
11: Ah, bom. Eu já tô com
15: o chimarrão pronto. Fui no Pecan. É, quero mandar um abraço pra uma senhora que foi com nós no carro, lá de Moreninha.
11: Como é que é o nome dela?
15: Ah, agora faltou o nome dela.
11: Ah, mas daí fica complicado.
15: Não lembro.
11: Mas se tava mas junto, ela sabe.
15: Um abraço pra ela, pra filha dela.
11: Tá bom, então.
15: Beleza?
11: Beleza, minha querida. 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A minha amiga Masterchef Sueli Bassetti mandou assim, ó. E é verdade, hein? Ela já trouxe o macarrão dela aqui, uma delícia. Eu adorei. Foi o Aioline, hein? Nossa, que coisa boa que tava aquele aioli. Minha amiga, o melhor macarrão pra mim é o macarrão caseiro com carne de gado desfiada. Ah, é verdade. E muito queijo. Oh, aí é. Aí você pegou no ponto fraco também, hein, Sueli? Um abraço, faça macarrão só com ovos caipira, é o melhor, disse ela. Bom, hoje tem jogos decisivos, hein? Alô, torcida do São Paulo. São Paulo pega o Boca Júnior hoje. É, pela Copa Sul-Americana. Alô, São Paulino. Alô, Negão lá do União, hein? São Paulino, sofredor, tadinho. Bom, mas hoje, quem sabe, né? São Paulo perdeu de 1-0 o primeiro jogo. Tem que, pelo menos, fazer um de diferença para levar para os pênaltis. O jogo tá marcado para as 9h30. Hoje também tem o Vasco da Gama. Vasco e Santa Fé. Primeiro jogo 0-0 lá na casa do Santa Fé. Hoje, em casa, o Vasco acho que executa, hein? Vai passar de fase, eu acho. Na Sul-Americana, às 19h, Vasco e Santa Fé. Vamos todos cantar de coração. O pessoal tá pedindo, onde é que passa esse jogo, Daniel? Que a gente não entende mais, ó. Boca Juniors e São Paulo na ESPN Brasil e no SBT. Já o Vasco na Paramount Plus. E o Fluminense, que joga hoje também na ESPN Disney+, ou Disney+. O Fluminense pega hoje o Platense. É, Platense e Fluminense. Bom, não tem mais tempo pra mais nada, vamos pro sorteio então. Vamos ver quem foi o ganhador, a ganhadora do macarrão aqui, ó, pra retirar na feirinha quarta-feira. Olha, a ganhadora foi a minha vizinha, dona Vânia. Ô, Vânia, você ganhou o macarrão, ou o brinde, né, da Grace Agromassa. Pode ser um pão, macarrão, ali, tá bom? Retirar na feirinha quarta-feira, dona Vânia. Não vou conseguir botar seu áudio. Mandar um abraço aí pro pessoal que ama o macarrão da tia Mari Balzan. Quem que mandou aqui, ó? É a Zilda. A Zilda falou que adora o macarrão da tia Mari Balzan. Então tá bom, tá dado o recado. Gente, tá chegando o programa da Lara aí, depois do horário eleitoral gratuito. Eu volto às 15 horas. Hoje tô de volta à tarde também com vocês, tá bom? Grande abraço, obrigado pela audiência, pela sintonia. Fique com a gente. Já já tem o Jornal Rotativa no ar por aqui também, depois do horário eleitoral gratuito. Fui!
16: Amigos, estamos de volta no seu rádio, mais um programa da LAR Cooperativa Agroindustrial. Hoje é terça-feira, dia 15 de setembro de 2026. No programa de hoje, a análise do desenvolvimento da lavoura do milho nas regiões tradicional aqui do oeste do Paraná, no norte do estado e também no Mato Grosso do Sul. Hoje aqui você acompanha também o Balcão de Negócios.
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16: Hoje, terça-feira, e continuando as informações sobre agricultura, está conosco aqui o gerente da divisão de suporte agrícola, o engenheiro agrônomo David Nazário. David, inicialmente falando do milho e também na sequência os manejos para a implantação da lavoura de soja. Milho colhido na nossa região, também nas demais regiões de atuação, de expansão da LAR Cooperativa. Qual a avaliação geral em relação a essa cultura? Boa tarde.
18: Boa tarde, Valdir. Boa tarde, associados e ouvintes. Pois é, Valdir, uma safra de milho de sucesso, né, para a cooperativa. Tivemos uma safra bem diversa. Alguns pontos críticos, é claro, né, pela expansão, né, como você já mencionou, da cooperativa em todo o estado do Paraná praticamente, e também Mato Grosso do Sul, nós temos os desafios regionais. Então, alguns locais com momentos de precipitação baixa ou até sem chuva, impactaram na produtividade, mas na média bons saldos, foi uma boa safra para a cooperativa, sim. E reforçando, é claro, né, quando a gente fecha a safra, sempre pensamos o que podemos evoluir, o que foi de aprendizado para as novas safras. Esse ano a gente pode enaltecer aí o produtor rural que adotou, né, novos manejos e que foi responsivo na atualização de alguns manejos, exemplos de doenças, né, algumas pragas, por exemplo, também tivemos uma safra bem desafiadora com lagartas, então notamos aí a responsividade que o produtor tem tido na recomendação técnica. Então a equipe técnica tem feito o seu trabalho de se atualizar e recomendar, e o produtor, em grande maioria, também adotando os manejos e se atualizando no campo.
19: O clima foi diferente nas áreas de atuação da LAR Cooperativa e analisando além do oeste do Paraná, norte do Paraná, Mato Grosso do Sul, produtividades diferentes até das habituais, né?
18: Pois é, Valdir, nós tivemos aí uma produtividade bem diversa, né? Como eu mencionei, impactada também principalmente por clima, né? Que é o principal, chuvas, mas podemos afirmar aqui que entre médias 50 a 55 sacas por hectare em algumas filiais, até 115, 120 em outras, né? Agora, é claro, são áreas bem distintas, regionais distintas, a gente está falando desde o norte do Mato Grosso do Sul, né, até o oeste do Paraná e também a área aí do norte do Paraná. Então, o que mostra para nós é que é importante como cooperativa está bem posicionada, mas também para o produtor estar bem atento aos manejos, aos desafios do ano, porque cada ano é um cenário, cada ano é um desafio diferente.
19: É milho de qualidade também, ressaltando sempre, né?
18: Isso, e o milho, a questão da qualidade, né? Então, é um reforço, pois tivemos esses desafios principalmente com doenças e também com as pragas, no caso a lagarta, que impacta, né, diretamente na qualidade de grão, e somados aí a alguns momentos e algumas regionais com maior precipitação na hora da colheita. Então, são pontos de atenção que ficam de aprendizado para esse ano, para que a gente possa manter a qualidade do milho que vem sendo colhido nas regionais.
19: Legal, vencida essa etapa, então, manejo e plantio dessa nova safra de soja, né?
18: Isso, temos algumas filiais, Valdir, reportando já em torno de 70% da área de soja implementada, então um plantio bem acelerado. É claro que isso também tem uma relação muito forte com maquinários, né? O nosso produtor está bem estruturado em algumas regionais e assim que ele inicia a operação ela acontece rapidamente, né? Então, avanço do plantio, desafios, como você falou, sempre terão. E esse ano temos aí na pauta o El Niño, então muito se fala isso na mídia, mas o fato é que, saindo dos extremismos, né, que nós teremos um ano com mais chuva. Então, atenção para o produtor, para a implantação, mas também para as operações, né? Quando a gente fala de um ano mais chuvoso, é um ano que tem maior tendência de produtividade, mas também que é um ano mais suscetível a pragas e doenças e umas lacunas de operação de campo mais curtas, né? Então, esse é um ponto de atenção que a gente tem que ter ao longo da safra e o produtor está bem preparado e o agrônomo também estar muito presente nos momentos de campo aí para estar indicando os melhores manejos nos melhores momentos.
19: É estar preparado e agir de acordo com essa movimentação do clima, né?
18: Isso, o clima, né, ele impacta e veja que já no início da nossa implementação da soja, o clima ele já tem mudado um pouquinho, quando a gente fala em operação ela é óbvia, mas também estamos falando e observando sobre plantas daninhas. Veja que um ano mais chuvoso, foi um ano frio de inverno, com temperaturas baixas, mais umidade, e que tendenciou a algumas plantas daninhas se desenvolverem melhor, no exemplo da buva. Mas também, né, vencendo o manejo pré-plantio, com as chuvas agora também se mantendo, nós temos aí um fluxo muito forte de outras plantas daninhas, como leiteiro, como picão, que depois do manejo do produtor implementado a cultura da soja, feito o plantio, já está necessitando intervenção com herbicidas. Então, veja que o clima interfere diretamente no manejo e esse é um ponto de atenção que a gente reforça com os produtores. Então, atenção ao fluxo, né, no início da cultura da soja e em qualquer dúvida de manejo, qualquer necessidade, acionar nosso time técnico que está muito bem preparado para as recomendações.
19: Balcão de negócios, atenção para as compras. Agostinho Ludwig, Maracaju, Mato Grosso do Sul, compra 4 silos de 12 toneladas, silo usado para ração. Quem tiver para vender, ligue 67 99973 1155. Compra-se mudas de fumo comum para plantio ou para repique. Quem tiver para vender, ligue 98428-8313. Neucide Santa Helena compra silagem de milho. Quem tiver para vender, ligue 98810-8824. Vendas, Leonel Portão do Cuimissal vende novilhas Jersey prenhas e também vacas Jersey. Telefone 98404-0787. Gilson Silveira, linha Chapéu de Couro Ramilândia, vende propriedade de 5,5 alqueires, propriedade mecanizada, também com vacas de leite, galpão com ordenhadeira, aves postura, jerico, 3 casas, mais 2 galpões grandes, agricultura em 90% da área, vende porteira fechada. Informações pelo telefone 99824-8877. Vende-se um pulverizador Jacto 600 litros com 14 metros de barra. Também um touro Nelore com 4 anos de idade. Telefone 99954-1319 em Matelândia. Jair da linha 2 Irmãos Dom Armando Missal vende um Jerico com motor 18 HP. Telefone 99813-5999. Calixto Boa Esperança Missal vende uma plantadeira Baldan. Plantio direto, 8 linhas, em bom estado. Telefone 98832-3343. Dislau Bússolo Medianeira vende uma plantadeira Baldan, 9 linhas, de 9,50. Modelo PP Solo 4500, caixa do adubo em polietileno, ano 2000. Telefone 99969-5012. Eduardo de Medianeira vende uma ordenhadeira simples de 2 conjuntos, com lavador de teteiras, aquecedor elétrico, 30 litros e transferidor de leite. Telefone 99997-6604. Mário Luzani vende área de terra para piscicultura, isto em São Clemente, Santa Helena. Interessados, ligar 99911-4843. Onofre Pesente Corrente, Guanabara, São Miguel do Iguaçu, vende feno de aveia, 15 quilos no valor de R$12. Entrega na região. Telefone 99967-8709. Daniele Zanata, linha Cruzeirinho, vende vacas holandesas e Gersolanda, a escolher do plantel. Telefone 99927-2893. Preços praticados pela manhã: soja R$137 a saca, milho R$58, trigo R$78. Obrigado a você pela companhia, um grande abraço e até amanhã, quando o destaque aqui será a participação, a entrevista do diretor-presidente, senhor Irineu da Costa Rodrigues. Obrigado.

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9: Doze horas e 39 minutos.

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1: Prefeito de Santa Helena assina convênios para contorno viário do porto e estrada em distrito. Chuvas intensas alteram o funcionamento de escolas da rede estadual do Paraná. Custeio ajuda produtores a planejar a safra e manter a produção no campo. Homem encontra bilhete com ameaça de morte na caixa de correio. Homem vai à delegacia registrar furto de caminhonete alugada e acaba preso. Morador de Santa Helena é morto a tiros em Quedas do Iguaçu. Um suspeito é preso. Operação Conjunta apreende 16 caixas de cigarros paraguaios em porto clandestino no Lago de Itaipu. Susto com caminhão termina em colisão e deixa dois motociclistas feridos. Jornal Britânico diz que crise no STF pode ter impacto decisivo na eleição brasileira. Polícia Federal adia depoimento de Daniel Vorcaro para o dia 24. Aliado de Trump publica montagem de Moraes com tornozeleira em meio à crise no STF. Novos impostos da reforma tributária devem aumentar conta de água em 18%. Estas e outras notícias agora em Rotativa no Ar, edição desta terça-feira, 15 de setembro de 2026.
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2: Homem encontra bilhete com ameaça de morte na caixa de correio. Morador de Pato Bragado procurou a polícia militar após encontrar um bilhete com uma ameaça de morte em uma caixa de correio. O caso foi registrado ontem. Segundo relato feito à equipe policial, o homem encontrou uma carta contendo a seguinte mensagem: "Olá, vou te matar. Ha, ha, ha. Quando você menos esperar." Ele afirmou não possuir inimigos na cidade e disse considerar a situação estranha. O morador também informou que sua esposa havia sido vítima de um golpe registrado em boletim de ocorrência, mas não soube precisar quando o bilhete foi colocado na caixa de correio. A residência não possui câmeras de segurança e, segundo ele, não há vizinhos que possam auxiliar na identificação de quem deixou a ameaça. Diante da situação, o homem foi orientado sobre os procedimentos cabíveis. O boletim de ocorrência foi encaminhado à 47ª Delegacia Regional de Polícia para apreciação e investigação. Homem vai à delegacia registrar furto de caminhonete alugada e acaba preso. Um homem que procurou uma delegacia em Foz do Iguaçu para registrar o suposto furto de uma caminhonete alugada acabou preso em flagrante no próprio local. Segundo a Polícia Civil, ele apresentou uma versão falsa para tentar enganar a locadora. Ao ser atendido, o homem

0: flagrante, o homem foi encaminhado ao presídio, onde ficou à disposição da justiça. A Polícia Civil não informou, no relato divulgado, se a caminhonete foi recuperada. Morador de Santa Helena é morto a tiros em Quendas do Iguaçu. Um suspeito é preso. A equipe da Polícia Militar foi acionada ontem para comparecer em um bar localizado na rua Salgueiro, no bairro Alto Recreio, em Quendas do Iguaçu, após denúncias de disparo de arma de fogo. No local, uma testemunha relatou ter ouvido diversos disparos e, ao verificar a situação, visualizou dois indivíduos saindo do estabelecimento. No interior do local, a equipe encontrou um homem deitado sobre o sofá apresentando ferimentos provocados por disparo de arma de fogo na região da cabeça e do ombro. Também foram visualizados diversos estojos e projéteis pelo chão dos calibres 389 milímetros. O SAMU foi acionado e, após atendimento, constatou o óbito da vítima. Diante dos fatos, o local foi preservado e foram acionadas as equipes da Polícia Civil, Criminalística e Polícia Científica para os procedimentos cabíveis. A vítima teria sido identificada pelo nome de Vitor e seria morador do bairro Parque Verde, em Santa Helena. A sua identidade ainda não foi oficialmente confirmada pelas autoridades. Homem suspeito de envolvimento no homicídio foi preso durante a noite de ontem no mesmo bairro onde o crime aconteceu. Segundo informações da Polícia Militar, a equipe atuou em conjunto com a Polícia Civil, após receber informações de que o suspeito estaria escondido em uma residência localizada na rua Abiú. No imóvel, os policiais localizaram um homem e encontraram no bolso dele um estojo de munição deflagrada, calibre 9 milímetros. Conforme a PM, o material seria compatível com vestígios encontrados na cena do homicídio. Durante as buscas da residência, também foi localizado sobre um armário da cozinha um carregador de pistola, calibre 380, sem munição. Ainda segundo a polícia, o calibre também estaria relacionado aos vestígios encontrados no local do crime. Uma testemunha relatou aos policiais ter visto o suspeito recolhendo um carregador na cena do homicídio. Além dos materiais relacionados às armas, dois aparelhos celulares, sendo um Samsung e um Motorola, também foram apreendidos. O homem e outro envolvido foram encaminhados à delegacia da Polícia Civil, juntamente com os objetos apreendidos, para os procedimentos cabíveis. A Polícia Civil deverá dar continuidade às investigações para esclarecer a participação dos envolvidos e a autoria do homicídio. MPFRON e Polícia Federal apreendem 16 caixas de cigarros paraguaios em porto clandestino no Lago de Itaipu. Quatro motocicletas carregadas com cigarros de origem paraguaia foram apreendidas ontem durante uma ação integrada da Polícia Federal e do BPFRON em um porto clandestino no Lago de Itaipu, na região rural de Guaíra. Segundo as forças de segurança, as equipes realizavam um patrulhamento quando observaram diversas motocicletas seguindo em direção a um dos portos clandestinos. Diante da movimentação suspeita, os policiais se aproximaram para verificar uma possível ocorrência de crime transfronteiriço. Ao perceberem a presença policial, os condutores abandonaram as motocicletas em uma trilha de acesso ao porto e fugiram. Eles não foram localizados. Nas motos foram encontradas 16 caixas de cigarros de origem paraguaia, presas às garupas dos veículos. As quatro motocicletas, que não apresentavam sinais de identificação visíveis, e toda a carga foram apreendidas. A ação representa um prejuízo estimado em R$80 mil ao crime organizado. Os materiais foram encaminhados à Delegacia de Polícia Federal em Guaíra para as providências cabíveis.
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1: 12:48.
2: Susto com caminhão termina em colisão e deixa dois motociclistas feridos. Dois motociclistas ficaram feridos após uma colisão traseira envolvendo duas motos na noite de ontem no distrito de Portão do Cuí, em Missal. Um dos veículos ficou completamente destruído após ser atingido pelo caminhão. Segundo informações colhidas no local, o caminhão seguia no sentido Missal e retornava para sua pista após realizar uma ultrapassagem no sentido contrário em direção ao Portão do Cuí. Trafegavam as duas motocicletas e, ao perceberem o caminhão concluindo a manobra, o condutor da moto que seguia à frente se assustou e freou bruscamente. O motociclista que vinha logo atrás não conseguiu parar e bateu violentamente contra a traseira da primeira moto. Com impacto, os dois condutores caíram no asfalto. Na sequência, o caminhão passou por cima de uma das motocicletas, que ficou totalmente destruída. O Corpo de Bombeiros de Medianeira foi acionado e prestou atendimento às vítimas. Um dos motociclistas sofreu ferimento nas mãos e outro teve fratura no braço. Ambos estavam conscientes e foram encaminhados ao Hospital de Medianeira para atendimento médico.
3: Indicadores agropecuários com Diego Brião. Soja.
4: Os contratos futuros com vencimento em setembro registraram elevação nos Estados Unidos na segunda-feira. Na Bolsa de Chicago, a cotação era de US$ 12,85 por bushel. Valores no mercado físico, no Brasil, por saca de 60 quilos. Estado do Mato Grosso, cidade de Rondonópolis, R$ 147,90. Bahia, região oeste, R$ 149. E Rio Grande do Sul, Nonoais, R$ 139.
3: Boi gordo.
4: Em São Paulo, na B3, os contratos com vencimento em setembro eram negociados ao final da segunda a R$ 356,80 por arroba. Houve queda de 0,42% no dia. Boi à vista, no Mato Grosso, em Cuiabá, R$ 321,85 por arroba.
3: Café.
4: Os contratos futuros de café arábica com entrega prevista para setembro terminaram a segunda em Nova York, nos Estados Unidos, em queda. A cotação era de R$ 2.093,80 por saca de 60 quilos. No Brasil, no mercado físico, valores do café arábica tipo 6 por saca de 60 quilos. Minas Gerais, Varginha, R$ 1.670 e São Paulo, Franca, R$ 1.640.
3: Milho.
4: Valores no mercado físico, por saca de 60 quilos. Paraná, Marechal Cândido Rondon, R$ 58. Valor em estabilidade na comparação com a cotação anterior. E Goiás, Rio Verde, R$ 62, também em estabilidade.
3: Trigo.
4: Valores no mercado físico, por saca, Rio Grande do Sul, Nonoais, R$ 72, em estabilidade. E Paraná, Marechal Cândido Rondon, R$ 78. Também em estabilidade.
3: Cana-de-açúcar.
4: Os contratos futuros de açúcar com entrega prevista para outubro terminaram a segunda em Nova York em elevação. A cotação era de US$ 18,16 de dólar por libra peso.
3: Feijão.
4: Preço médio por saca no atacado no Paraná. Feijão carioca tipo 1, R$ 284,11 em estabilidade. E feijão preto tipo 1, R$ 200,10 em elevação.
3: Arroz.
4: Valores no mercado físico por saca de 50 quilos. Rio Grande do Sul, média estadual, R$ 80 em estabilidade. E Santa Catarina, Rio do Sul, R$ 72 em elevação.
2: Passarela das Cataratas do Iguaçu reabre para visitação hoje. A Passarela das Cataratas do Iguaçu, no Parque Nacional do Iguaçu, será reaberta para visitação hoje, após a vazão do Rio Iguaçu voltar ao nível ou níveis considerados favoráveis. A estrutura que leva os visitantes até o Mirante da Garganta do Diabo estava fechada desde sexta-feira, quando a vazão do rio chegou a 8.400.000 litros de água por segundo. O maior volume foi registrado entre a madrugada e início da manhã de sábado, quando o rio atingiu 10,1 milhões de litros por segundo. Ontem, a vazão estava em 6,4 milhões de litros por segundo. A passarela passou por uma vistoria técnica na tarde de ontem e foi considerada apta a receber novamente os visitantes. A Urbia Mais Cataratas mantém o monitoramento da vazão e avalia a necessidade de novas interdições preventivas caso o nível chegue a 8 milhões de litros por segundo, com tendência de alta. O Parque Nacional do Iguaçu funciona de segunda a sexta-feira, das 9 às 16 horas, e aos sábados e domingos, das 8 às 16.
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1: 12 horas e 55 minutos.
9: O jornal britânico diz que crise no STF pode ter impacto decisivo na eleição brasileira. O Financial Times publicou uma reportagem que apontou que a crise no Supremo Tribunal Federal, o STF, pode ter grande impacto na eleição presidencial brasileira marcada para outubro. O jornal britânico afirmou que um conflito acirrado entre dois ministros, André Mendonça e Alexandre de Moraes, mergulhou o STF do Brasil em uma crise sem precedentes, que pode ter um impacto decisivo na eleição presidencial do próximo mês. O Financial Times apontou que, embora o presidente Lula não tenha sido acusado no caso do Banco Master, a suspeita sobre Moraes atinge um ponto vulnerável do veterano político de esquerda, que no passado foi preso por corrupção, condenações que acabaram sendo anuladas. Flávio Bolsonaro, do PL, tentou tirar proveito da situação ao renovar as exigências pelo afastamento de Moraes, o ministro que condenou seu pai. O filho de Bolsonaro também foi implicado no caso após vir à tona, em maio, a informação de que ele obteve milhões de dólares de Vorcaro, proprietário do Banco Master, para financiar um filme sobre seu pai, que cumpre pena de 27 anos, escreveu o Financial Times. Continua o jornal. Flávio Bolsonaro insiste que se tratou de um patrocínio privado sem qualquer irregularidade e tem tentado desviar o foco do assunto, acrescentou o jornal britânico, que afirmou que Flávio tem subido nas pesquisas de intenção de voto. Citando analistas, o Financial Times escreveu que existe uma percepção entre o eleitorado brasileiro de que Moraes está alinhado ao campo governista e lembrou que a oposição há muito acusa Moraes de perseguir injustamente conservadores e de restringir a liberdade de expressão. A esquerda, por sua vez, acusa Mendonça de agir para favorecer Flávio Bolsonaro, inclusive ao autorizar uma investigação contra o filho de Lula por suspeitas de lobby irregular, afirmou. Polícia Federal adia depoimento de Daniel Vorcaro para o dia 24. A Polícia Federal adiou o depoimento do ex-banqueiro Daniel Vorcaro, que estava marcado para hoje. A defesa pediu a remarcação da oitiva, que agora está prevista para o dia 24. O depoimento integra as investigações sobre supostas fraudes em operações financeiras envolvendo cartas de crédito de 12 bilhões de reais entre o Banco Master e o Banco de Brasília, BRB. Vorcaro também era esperado para responder a questionamentos sobre a contratação de perfis nas redes sociais para ataques ao Banco Central. No pedido de adiamento, a defesa argumentou que não é possível confirmar se teve acesso à íntegra dos documentos e laudos anexados aos autos. Segundo os advogados, embora tenham obtido acesso ao material, permanece a dúvida sobre a existência de peças que não foram disponibilizadas. Tudo o que a defesa pede é o acesso àquilo que já está documentado nos autos, autos principais, apensos, mídias, laudos e o tempo mínimo para examiná-lo. O Orgário está preso na Papudinha, unidade anexa ao Complexo Penitenciário da Papuda, no Distrito Federal.
2: Ponte da Integração libera carros, mas registra movimento tímido no primeiro dia. A Ponte da Integração entre Foz do Iguaçu e Presidente Franco passou a receber carros particulares ontem. Apesar da liberação, o movimento de veículos foi tímido durante as primeiras horas de funcionamento. A nova etapa permite a travessia de automóveis das 7 às 13 horas. O acesso é exclusivo para moradores de Foz do Iguaçu, Cidade Leste, Presidente Franco e Hernandárias. Para atravessar, o motorista e todos os passageiros precisam apresentar o documento de trânsito vicinal fronteiriço, além dos documentos pessoais e do veículo exigidos pela fiscalização. A regra vale, inclusive, para crianças. A autorização não transforma a ponte em uma nova rota para turistas ou para brasileiros que pretendem fazer compras no Paraguai. A circulação está limitada aos moradores de 4 cidades incluídas no acordo de localidades fronteiriças vinculadas. Também não está permitido transportar mercadorias pela nova ponte, com exceção dos produtos de subsistência previstos no acordo entre os países. Embora a liberação para carros particulares fosse aguardada nos dois lados da fronteira, poucos veículos utilizaram a ponte ontem. Até o momento não foi divulgado um balanço oficial com o total de travessias realizadas. O movimento reduzido pode estar relacionado às limitações de horário, à exigência do documento para todos os ocupantes e ao fato de uso estar restrito aos moradores previamente autorizados. A Comissão Mista Brasil-Paraguai deverá avaliar o funcionamento desta primeira etapa e poderá fazer ajustes conforme os resultados dos primeiros dias. O cronograma mantém regras diferentes conforme o tipo de transporte. Carros particulares de moradores autorizados circulam das 7 às 13. Veículos de cargas menores, sem mercadorias, das 7 às 19. Ônibus urbanos da linha Foz, Presidente Franco, das 7 às 19. Ônibus internacionais regulares e veículos de circuito fechado, 24 horas. Caminhões de grande porte vazios, das 18 às 5 horas.
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1: 13:03.
9: Aliado de Trump publica montagem de Moraes com tornozeleira em meio à crise no STF. Jason Miller, aliado do presidente dos Estados Unidos, Donald Trump, publicou uma imagem feita em inteligência artificial do ministro Alexandre de Moraes, do STF, com uma tornozeleira eletrônica. A publicação ocorre em meio à crise envolvendo a corte e o caso Banco Master. Na imagem compartilhada por Miller, Moraes aparece de toga, sentado diante de uma placa com seu nome e com a identificação do STF, com uma tornozeleira presa à perna. A publicação acompanha um trecho da reportagem do jornal britânico Financial Times sobre o agravamento da crise no Supremo. Miller destacou um trecho em que o jornal afirma que as novas revelações colocaram Moraes entre os principais personagens do escândalo Master. O aliado de Trump também compartilhou o título da reportagem: Escândalo bancário no Brasil envolve a Suprema Corte. A reportagem do Financial Times afirma que o STF enfrenta uma crise crescente após a divulgação de supostas ligações entre Moraes e Daniel Vorcaro, dono do Master. A manifestação de Miller ocorreu na véspera da sessão extraordinária do plenário do STF, que analisa hoje elementos reunidos pela Polícia Federal sobre a relação entre Moraes e Vorcaro e decidir se deve avançar uma investigação sobre o ministro. Miller já havia direcionado críticas públicas a Moraes após as revelações do caso Master. No início de setembro, ele compartilhou outra montagem envolvendo o ministro e afirmou que Moraes estava com sérios problemas em referência às informações tornadas públicas sobre o banco. Novos impostos da reforma tributária devem aumentar conta de água em 18%. A mudança nos impostos previstos na reforma tributária deve encarecer a conta de água para os consumidores em 18%, em razão da alta nos custos das empresas de saneamento. Hoje, as companhias que prestam serviços de tratamento de água e esgotamento sanitário recolhem uma alíquota total de 9,25%, considerando PIS e COFINS, em razão de sua relevância social. O setor é isento do ICMS e ISS. O estudo estima que até 2033 a alíquota chegará a 26,5%, com a substituição dos tributos pelo Imposto sobre Bens e Serviços IBS e pela Contribuição sobre Bens e Serviços CBS, que começa de forma gradual a partir do ano que vem. O próprio comitê gestor do IBS, no entanto, calcula um imposto total de 27,91%. Sem o repasse do aumento da carga tributária às tarifas, as companhias teriam de reduzir os investimentos em infraestruturas de água e esgoto, afirmam entidades do setor em nota técnica. Caso não ocorra o repasse do aumento tributário à tarifa, a redução dos investimentos seria próxima a 26%, afastando ainda mais o setor dos objetivos de universalização dos serviços de água e esgoto e privando dezenas de milhões de famílias do acesso adequado à água e à coleta, afastamento e tratamento do esgoto, diz a nota. O estudo foi encomendado à consultoria GO Associados pela Associação e Sindicato Nacional das Concessionárias Privadas de Serviços Públicos de Água e Esgoto, ABCON-SINDCON, e pela Associação Brasileira das Empresas Estaduais de Saneamento, AESB, a fim de evitar aumento nas contas de água ou a redução nos investimentos em infraestrutura. Companhias públicas e privadas defendem que o setor entre para a lista de exceções das novas tarifas, recebendo o mesmo tratamento tributário de serviços de saúde, que terá a alíquota reduzida em 60%.
2: Chuvas intensas alteram o funcionamento de escolas da rede estadual do Paraná. A Secretaria de Estado de Educação informou ontem que as aulas ocorrem normalmente na maior parte da rede estadual. Em alguns municípios, porém, a suspensão das atividades presenciais ou alterações no atendimento devido aos impactos das fortes chuvas, dificuldades de acesso e problemas no transporte escolar. Equipes dos núcleos regionais de educação seguem monitorando as condições locais e orientando as escolas conforme a necessidade. Nos núcleos regionais de educação de Apucarana, área metropolitana sul, Assis Chateaubriand, Campo Mourão, Cascavel, Cianorte, Cornélio Procópio, Curitiba, Dois Vizinhos, Foz do Iguaçu, Francisco Beltrão, Goiuerê, Guarapuava, Ibaiti, Irati, Ivaiporã, Jacarezinho, Laranjeiras do Sul, Luanda, Londrina, Maringá, Paranaguá, Paranavaí, Pato Branco, Pitanga, Telêmaco Borba, Toledo, Umuarama e Venceslau Brás, as aulas seguem normais em toda a rede estadual. Em União da Vitória, as atividades escolares presenciais estarão temporariamente suspensas nos colégios estaduais Pedro Estel Machuc, Astolfo Macedo de Souza, Bernardina Schleder, Judite Simas Canela, Neuza Domi e Inocêncio de Oliveira, que foram convertidos em abrigos temporários pela Defesa Civil. No Colégio Estadual Adílis Bordim, a suspensão das atividades presenciais ocorre em razão dos impactos das chuvas. As demais unidades da rede estadual no município terão aulas normalmente. Em Castro, os colégios Fabiana Pimentel, Salvador Sobrinho, São Sebastião e Castrolanda ficam sem aulas. Em Ipiranga, o mesmo ocorre com o Colégio Lustosa e também com o Colégio Henrique Denk. O Colégio Estadual Euclides da Cunha, em Matelândia, teve 4 salas de aula destelhadas. O Núcleo Regional de Educação de Foz do Iguaçu ainda está avaliando a possibilidade de atendimento dos alunos. As demais instituições seguem com aulas normais. Em Adrianópolis, as aulas estão suspensas nos colégios estaduais Quilombola, Diogo Ramos, Santa Bárbara, do Campo Porto Novo e do Campo Selman. Em Cerro Azul, a suspensão ocorre nos colégios estaduais do Campo Augusto Antônio da Paixão e Princesa Isabel. Em Rio Branco do Sul, as atividades estão suspensas nos colégios estaduais José Eli.

0: da rede. A Secretaria de Estado da Educação permanece acompanhando a situação junto aos 32 núcleos regionais de educação e às autoridades competentes, com a atualização das orientações conforme condições locais. O diagnóstico dos impactos está em andamento para orientar as providências de recuperação da estrutura física das escolas afetadas, sob coordenação do Instituto Paranaense de Desenvolvimento Educacional, Fundepar. Para ocorrências de menor gravidade, as unidades já contam com recursos do fundo rotativo para os reparos. Nos casos mais severos, a avaliação técnica definirá as intervenções necessárias em cada local. O programa Mãos Amigas também reforçou o atendimento às escolas, com serviços de limpeza de calhas, corte de árvores e manutenção dos espaços.
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4: 15 horas e 13 minutos.
5: Custeio ajuda produtores a planejar a safra e manter a produção no campo. Planejar uma safra envolve muito mais do que escolher o que e quando plantar. Para o produtor rural, garantir os recursos necessários para compra de insumos, contratação de mão de obra e manutenção da atividade ao longo do ciclo produtivo também é parte essencial do planejamento. Nesse contexto, o custeio agrícola contribui para dar mais previsibilidade ao fluxo financeiro da propriedade e apoiar a continuidade da produção. No Sicredi, ele pode ser utilizado para financiar despesas da produção agrícola e pecuária, como sementes, fertilizantes, defensivos, rações, medicamentos, vacinas, mão de obra e outros custos operacionais. Para a safra 2026-2027, a Sicredi disponibiliza 72,1 bilhões de reais em crédito para o agronegócio, em aproximadamente 340 mil operações. Desse total, 27,6 bilhões de reais são destinados a operações de custeio, crescimento de 7,8% em relação ao valor ofertado no ciclo anterior. Na safra 2025-2026, foram concedidos aproximadamente 69 bilhões de reais em crédito ao agro, por meio de mais de 320 mil operações. Os números reforçam a relevância do crédito para apoiar diferentes perfis de produtores e atividades no campo. Segundo Deise Rode, a assessora de segmentos agro da Sicredi Vanguarda, Paraná, São Paulo, Rio de Janeiro, o custeio é fundamental porque financia as despesas da produção, garantindo recurso para que o produtor possa realizar o plantio, conduzir a lavoura ou manter o rebanho até a comercialização. Mais do que disponibilizar um recurso, o papel do Sicredi é apoiar o produtor no planejamento da safra, oferecendo crédito, seguro e outras soluções financeiras que contribuam para mais segurança e rentabilidade no negócio rural. Para quem vive diariamente nos desafios do campo, o custeio representa uma ferramenta importante para organizar os recursos da propriedade. É o caso de Fábio Antônio, produtor rural e associado de Barra Mansa, no Rio de Janeiro, que atua principalmente na horticultura, além de manter uma produção leiteira de aproximadamente 500 litros por dia. O produtor é associado à Sicredi Vanguarda, Paraná, São Paulo, Rio de Janeiro, e tem uma agroindústria de vegetais minimamente processados, distribuídos para cozinhas industriais e instituições como hospitais. Segundo ele, o crédito de custeio contribui diretamente para aquisição de adubos, mudas e para o pagamento de mão de

0: de obra, especialmente durante o período da entre-safra. A importância do crédito também ficou evidente em um momento de dificuldade enfrentado pela propriedade. Após uma chuva de granizo destruir toda a produção de folhosas, o custeio foi importante para possibilitar a retomada da atividade. Para a próxima safra, a recomendação é que o produtor antecipe o planejamento e procure a instituição financeira antes do período de maior demanda por recursos. Dessa forma, é possível organizar a compra de insumos, estruturar o fluxo financeiro da propriedade e avaliar as alternativas mais adequadas para cada atividade. No Plano Safra 2026-2027, há destaque para condições de custeio em linhas como Pronaf e Pronamp, além de incentivos relacionados à sustentabilidade. O Sicredi, o atendimento busca considerar as características de cada propriedade e atividade.
1: Prefeito de Santa Helena assina quase 50 milhões em convênios para o contorno viário do Porto e estrada em subsede. O prefeito Dinho Marasquim assinou recentemente dois convênios com o governo do estado que somam 49 milhões e 200 mil reais e vão modificar a infraestrutura viária do município. São 42 milhões e 200 mil reais para implantação do contorno viário do Porto Internacional de Santa Helena e 7 milhões para a pavimentação da estrada rural no trecho da Fazenda Rainha em subsede. Santa Helena está no caminho certo, se desenvolvendo, e a prefeitura tem investido e trabalhado para garantir uma infraestrutura de qualidade para a população. Ao lado do governo do estado, temos obras estruturantes que com certeza vão ter grande impacto regional, é o que destacou o prefeito Dinho Marasquim. O contorno viário vai ligar o Porto Internacional diretamente à PR-488, retirando o tráfego pesado do centro da cidade. Hoje o acesso ao porto é feito pelo prolongamento da Rua Argentina em área urbana, a 3,5 km do centro, o que faz caminhões e carretas dividirem a mesma via com veículos de passeio, pedestres e ciclistas. Em 2025, segundo a Associação Brasileira de Transportadores Internacionais, o porto movimentou 1.009.917 toneladas de carga, o equivalente a 239 milhões de dólares, com a travessia de 30.236 caminhões. O ritmo segue em alta neste ano. De janeiro a agosto, foram 585.646 toneladas e 150,7 milhões de reais, um crescimento de 10,9% no valor movimentado em relação ao mesmo período do ano passado. O número de caminhões subiu 17,7% na mesma comparação. Soma-se a isso o asfaltamento de 60,36 quilômetros da rodovia PY21 em execução pelo Paraguai, que vai ligar o Porto Índio à supercarreteira e ampliar o fluxo de cargas até a travessia. Os 7 milhões do segundo convênio serão aplicados na pavimentação de 4,65 quilômetros de estrada rural do distrito de subsede no trecho da Fazenda Rainha. Conforme o projeto técnico, estão previstos 27.930 metros quadrados de pavimento e outros 10.871,45 metros quadrados de reforço estrutural da base. A obra atende o escoamento da produção agropecuária e reforça a posição de Santa Helena entre os maiores produtores de alimentos do estado. O município ocupa o quarto lugar no valor bruto da produção agropecuária do Paraná. Com os dois termos assinados, o município soma cerca de 80 milhões de reais em recursos garantidos junto ao governo do estado. Entre as obras já em execução está a revitalização da Praça Orlando Weber, com investimento de 8,1 milhões. O município também recebeu uma escavadeira hidráulica, duas pás carregadeiras e três retroescavadeiras, no valor de 3,7 milhões de reais, máquinas que já estão em operação no atendimento ao produtor rural e na manutenção das estradas. Também integram os convênios estaduais 2 milhões para a construção de duas novas unidades de saúde, 2 milhões para aquisição de dois ônibus para transporte de idosos, com um deles entregue na última sexta-feira, além da renovação da frota da Secretaria de Saúde, de um novo veículo para a Agência do Trabalhador e da iluminação em LED do conjunto residencial Porto Seguro.
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3: 13 horas e 22 minutos.

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13 horas com 23 minutos. 13 com 23 na tarde. Estamos chegando, gente. Tá pintando por aqui? Tá começando na sua tarde, o nosso. O Tá

tarde de terça-feira, hoje 15 de setembro. O ano é 2026 e o nosso Tarde Alegre tá pintando por aqui. É, e a partir de agora sou eu, Jonas Paulo, que vou com você até as 15, até as 3, levando o melhor da boa música, da informação, do alto astral, do entretenimento, pelas ondas do rádio na sua M580,

580 na sua, na nossa Grande Lago, nosso Tarde Alegre especial dessa terça-feira hoje, 15 de setembro. Então vamos que vamos,

céu mais claro, né? Temperatura no momento na casa dos 22 graus centígrados. Preparo prevendo uma tarde aí de céu claro, ensolarada, né? Quarta-feira também deve ser de sol. Daqui a pouco a gente vai conferir os destaques do clima por aqui, tá bom?

dia do cliente. Bom, também que está de aniversário por aqui. A atriz Fernanda Torres, o cineasta Oliver Stone, o príncipe Harry de Gales e o ator...

declaravam-se independentes da Espanha em 1821. Bom, nesse dia também a União Soviética lançava a nave Soyuz 22 em 1976. Bom, nesse dia também Alexander Fleming anunciava a descoberta da penicilina em 1928. Hoje é dia de Nossa Senhora das Dores e dia de Beato Antônio Anton, né? Os santos aí de hoje. Olá, gente, 3268-1212, você manda aí o seu recadinho, você manda o seu alô, confirma audiência, companhia e sintonia aqui na nossa tarde, o nosso Tarde Alegre especial desta terça.

Bom, a partir de agora, o melhor das bandas, do modão, da música gaúcha, né? A sua participação por aqui também, trazendo sempre os destaques aí, as informações de Santa Helena, da nossa região, do Brasil e do mundo. Os destaques por aqui para você ficar muito bem informado, conectado conosco. E claro, você participando aí no 3268-1212, você também vai ajudando a gente a fazer a programação musical do rádio, né? Você manda o seu recadinho, manda o seu alô, pede a sua preferida e a gente te atende aqui na programação Grande Lago, na programação da sua AM580. Então aumenta o volume, vem com a gente porque o Tarde Alegre tá no ar. 3 com 29.

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No recadinho aqui, oi, boa tarde, manda pra nós aí Gilvane, Débora, Eliane em São Miguel do Iguaçu, Banda Céu e Cantos, Morena Misteriosa, boa terça-feira, valeu, obrigado, tamo junto, vamos tocar, daqui a pouquinho a gente atende a pedida, tá?

0: juntos por aqui. É, com Pedroso Despachante. E Pedroso Despachante traz pra gente a previsão do tempo. Então vamos lá com tempo e temperatura.
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0: Como vai o tempo e a temperatura? Destaque do CIMEPAR, o Sistema de Tecnologia e Monitoramento Ambiental do Paraná, atualizando por aqui as condições do clima, os destaques do tempo na nossa tarde, segundo o CIMEPAR, o Sistema de Tecnologia e Monitoramento Ambiental do Paraná. Bom, ao longo do dia de hoje, nebulosidade persistiu, aliás, no amanhecer persistiu, né? Favoreceu a ocorrência de chuvas ocasionais, ocorreram aí algumas precipitações fracas, né? No extremo norte paranaense, principalmente, né?

é o 3268-1821, Pedroso Despachante. Agora são 14 horas, 2 minutos, 14 com 2.

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1: 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Se soubesse que o mundo acabaria amanhã, hoje plantaria uma árvore. Martinho Lutero. 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

0: São 14 horas, 18 minutos, 14 com 18.
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0: Vamos que vamos, seguindo por aqui com você na programação 580 e o nosso Tarde Alegre. Já vou atender o pessoal lá de São Miguel do Iguaçu, pediu aí Morena Misteriosa, né?
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0: A pouco tem Céu e Cantos aqui na nossa tarde, tá bom? Deixa eu ver quem mais tá por aqui. Ah, quero mandar abraço pro Joãozinho da Angola. Ô, seu João, aquele abraço, obrigado pela audiência, pela sintonia. Tá pedindo aí Banda Spark. É, aquela de los ojos negros. Então tá bom, daqui a pouco eu mando pra ti, tá bom, seu João? Meu amigo, seu Joãozinho da Angola, tá sempre ligado. Deixa eu ver quem mais tá por aqui. A Maria Vani, boa tarde, Jonas, tudo bem? É, deixa eu ver aqui. Ó, ela falou o seguinte: Jonas, avisa aí que eu perdi o controle do meu triciclo elétrico. Se alguém achar, eu agradeço. Maria Vani, em subsede. Foi lá em subsede mesmo, ô dona Maria? Ela falou, ó, se puder, avisa aí que perdi o controle do meu triciclo elétrico. Se alguém encontrou ou encontrar, por favor, entre em contato conosco, ou se você conhece a Maria Vani.

Morre ativista política e feminista Amelinha Telles aos 81 anos. Gilmar acusa Mendonça de usar caso Master para interferir em eleição. Mendonça disse que colega era leviano. Julgamento retorna aí às 14 horas. STF interrompe julgamento. Sessão será retomada às 15 horas. Sancionado regime especial para incentivar instalação de data centers. Lei estabelece regime tributário para estipular investimentos na área. Dino cita descumprimento de normas e sugere julgamento conjunto dia 23.

Alexandre de Moraes. Fachin impede que ministros deixem disputa pessoal de lado. Sessão aí pode ser acompanhada ao vivo, né? Está em intervalo no momento.

Também destaque aqui na nossa tarde. Vendas no comércio caem 0,8% em julho, com ressaca da Copa do Mundo. Alguns destaques aí do Brasil e do mundo. Destaque hoje, né, é para o julgamento aí de entre Moraes e Vorcaro, né, o que mais estampa aí os principais veículos de comunicação. Trazendo por aqui também destaques do nosso estado, informações do Paraná. Mulher é presa após aplicar golpe do crediário em mais de 20 comerciantes e causar prejuízo de R$30 mil no Paraná. Suspeita de 43 anos foi presa hoje em Toledo. Ela comprava mercadorias parceladas com intenção de não pagar, principalmente de pequenos empresários e também de vendedores autônomos. Na corrida eleitoral, Sandro Alex promete melhorias na Copel, privatizada no governo Ratinho Júnior, e diz que não planeja grande projeto para contenção de enchentes. Aliás, e diz que planeja grande projeto para contenção de enchentes. Portanto, aí, candidato ao governo do estado, Sandro Alex, promete melhorias na Copel, privatizada aí no governo Ratinho Júnior, e diz que planeja grande projeto para contenção de enchentes.

Também destaque por aqui, homem que caiu de arquibancada do Couto Pereira em Curitiba relatou à polícia que estava sobre grade para não pisar em poça d'água. Torcedor aí de 49 anos sofreu múltiplas fraturas e continua internado em Curitiba. Genro tenta matar o sogro após discussão em família sobre criança sair ou não no frio. Segundo a polícia, rapaz namora uma jovem que tem uma filha de 3 anos de idade e discutiu com a sogra. O marido da mulher foi defendê-la e acabou sendo esfaqueado. O caso aconteceu em Castro, nos Campos Gerais do Paraná. Turista que pulou das cataratas do Iguaçu para pegar celular é multado em quase R$8.000. Visitante ultrapassou o guarda-corpo e entrou em área de risco para recuperar o aparelho. Multa foi aplicada pelo ICMBio e turista ainda pode recorrer. Clientes da Sanepar terão desconto de 25% na tarifa mínima de água e agosto a partir de outubro no Paraná. Aliás, tarifa mínima de água e esgoto, né? Desconto aí de 25% na tarifa mínima de água e esgoto a partir de outubro no Paraná. Alguns destaques aí do nosso estado que você confere aqui na nossa tarde, também trazendo informações de Santa Helena e região. Destaques que você confere aqui na nossa tarde. Custeio ajuda produtores a planejar a safra e manter a produção no campo. Santa Helenense é vice-campeão sul-americano de pesca em caiaque motorizado. Kart Cross acelera em Santa Helena neste sábado com treino livre com pilotos de toda a região. Prefeito de Santa Helena assina 49 milhões de reais em convênios para contorno viário do porto e estrada em subsede.

0: Estamos de volta agora, 14h56, já para a reta final da nossa tarde alegre por aqui, no oferecimento de Ponto Forte. 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Abraço aí, seu Astério, dona Lídia, né? Tudo é bom.
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0: Bom, eu tô ficando por aqui, agradecendo pelo carinho da companhia e sintonia, desejando a todos aí uma ótima tarde, uma excelente terça-feira. Eu volto amanhã, a partir das 13, né?

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4: 15:10.
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gente! Boa tarde! Boa tarde pra você ligado aqui na Grande Lago. Alô você, sintonizado na 580. Tamo chegando! Tá começando mais um Comando da Tarde por aqui. E agora sou eu, Daniel Carvalho, com você na melhor da boa, na M580, canal 330, a melhor companhia do seu rádio. Vamos juntinho por aqui até as 17 horas. Bom

tudo certinho, tudo tranquilo? Ah, espero que sim, que seja maravilhosa aí a sua terça-feira, dia 15 de setembro de 2026, uma terça-feira ensolarada aqui em Santa Helena, uma terça-feira gostosa na região oeste do Paraná. Hoje, dia 15, comemora-se o Dia Nacional da Musicoterapia e dia também do cliente. Hoje é lembrado ainda como o dia em que nasceu Marco Polo, explorador veneziano, o poeta português Bocage, também o diretor e apresentador Antônio Abjanra, ainda o psicanalista, educador e teólogo, escritor Rubem Alves. De aniversário hoje, a atriz Fernanda Torres, o cineasta Oliver Stone, o príncipe Harry de Gales e o ator Tommy Lee Jones. É o dia ainda em que Costa Rica, El Salvador, Guatemala, Honduras, Nicarágua declaravam-se independentes da Espanha em 1821. É o dia em que Alexander Fleming anunciava a descoberta da penicilina, muito importante para a medicina, em 1928. É dia de Nossa Senhora das Dores. Estamos em uma tarde de setembro. Ah, maravilha, é uma terça-feira. A lua que nos rege é a lua nova, meus amigos e amigas. Bom, e aqui à tarde você

Skank, resposta aqui na tarde. E você, vai mandando a sua, mandando seu recado, seu alô, fazendo aqui o Comando da Tarde junto comigo, nessa tarde de terça-feira, 3 horas e 27 minutos. Eu volto já.

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Par está prevendo para essa quarta-feira, amanhã, sol também aqui em Santa Helena, com mínima de 13, máxima de 24 graus. Para quinta-feira, a previsão é de muitas nuvens, mínima de 15, máxima de 26. Para sexta-feira, mínima de 18, máxima de 27. No sábado, a previsão é de 20 milímetros de chuva e no domingo, 2,3. Essa chuva deve continuar na segunda-feira, dia 21, né? Está previsto 35 milímetros e também na terça-feira. Está previsto 25 milímetros. Portanto, previsão de chuva para o final de semana todo, né? Até pelo menos terça, de acordo com o CIMEPAR. A chuva deve começar no sábado, 20 milímetros para o sábado, tem 2,3 para o domingo, tem 35 milímetros para a segunda e 25 milímetros para a terça-feira. Essa é a previsão que nós temos aqui para Santa Helena para os próximos dias. Portanto, sol amanhã, quinta e sexta ainda com algumas nuvens, né? No céu, mas sem previsão de chuva. A chuva vem mesmo no sábado e domingo e deve permanecer na segunda e terça da semana que vem. Eu vou trazer o João Paulo e Daniel aí daqui a pouquinho pro meu amigo Marcos, que tá ligado. Tá chegando aquela sertaneja pra gente curtir nessa tarde gostosa. Ô, terça-feira maravilhosa. E você vai pedindo a sua, tá? Já já tendo mais participações. 3268-1212. Grande Renato Teixeira cantando pra gente. Quando o amor se vai, eu volto já.

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6: Três horas e 58 minutos, 3:58 aqui na programação, hein?

Olha só, o final de semana vai ser de velocidade e muita emoção aqui em Santa Helena, hein? Porque vai acontecer o Kart Cross Acelera em Santa Helena neste sábado, com treinos livres com pilotos de toda a região, hein? É o pessoal aqui do kart de Santa Helena que vem cada vez mais, né? Crescendo, modalidade muito legal. E, inclusive, a gente tem o nosso colega Jonas Paulo fazendo parte aí, né? E vai ser nesse final de semana. Santa Helena vai entrar no clima da velocidade na terra neste sábado, dia 19 de setembro. A pista de Kart Cross Santa Helena será palco de um treino livre que promete reunir pilotos apaixonados pelo automobilismo off-road e proporcionar uma tarde de muita emoção para quem gosta de acompanhar as disputas sobre quatro rodas. A programação começa às 13 horas com a presença de atletas aqui de Santa Helena, de diferentes regiões do município e da região também, né? Atletas santelenenses e da região. O treino será uma oportunidade para os pilotos acelerarem forte também e conduzir os seus karts num circuito de terra preparado aí pelo pessoal aqui de Santa Helena, né? O kart cross é conhecido pelas disputas na pista de terra, onde cada curva exige habilidade, controle e muita coragem também dos pilotos, né? Olha só, você pode prestigiar, tá? Um convite especial para quem gosta de velocidade, acompanhar o treino livre neste sábado. Será uma oportunidade para conhecer a pista, acompanhar os pilotos em ação e sentir de perto a energia de uma modalidade que vem ganhando espaço entre os apaixonados aí pelo automobilismo. Kart Cross em Santa Helena neste sábado. Venha prestigiar, tá certo? Treino livre para atletas de toda a região. Começa a 1 hora da tarde aí na pista, que fica entre Santa Helena e Esquina Céu Azul, né? O pessoal montou uma pista aí, você pode procurar nas redes sociais. Kart Cross, kart com K, né? Cross com 2 S, Santa Helena ou Kart Cross SH aí no Instagram, redes sociais, para você ter mais informações sobre o local, sobre como é que funciona os treinamentos e até como você pode, quem sabe, participar também. Afinal, o pessoal tá aberto aí a participantes, a apaixonados, a curiosos. É só conversar com a galera aí do Kart Cross, hein? Velocidade, portanto, vai ser assim o final de semana aqui em Santa Helena, no sabadão, né? 4 em ponto aqui na programação. Vou trazendo mais música. Vamos de clássico internacional agora por aqui, pode ser? Final é terça-feira, o sol tá brilhando lá fora. E aí uma música pra animar, deixa tudo mais fácil, hein? Léo Saia, More than can you say? Eu volto já.

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3: 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Gente, ó, hoje é dia de emoção também, falando em termos de futebol, para quem gosta de Libertadores, para quem gosta aí de Copa Sul-Americana, tem time brasileiro em campo hoje e representando o nosso futebol, claro, estaremos também acompanhando e na torcida, por que não, né? É, seja para secar ou seja para ganhar. Bom, nós temos hoje o jogo entre São Paulo e Boca Juniors. Esse aqui dá para dizer que é o jogo da noite, mais badalado da noite, né? Um dos grandes jogos dessa noite, talvez o mais mais midiático deles, né? Boca Juniors e São Paulo, ou São Paulo e Boca, já que o jogo é no Morumbi. São Paulo perdeu o primeiro jogo de 1-0, tem que ganhar de um gol de diferença para levar a decisão para os pênaltis ou de dois para avançar. Lembrando que, no caso de um empate, é o Boca que se classifica para a Copa Sul-Americana, né? E aí, pela Sul-Americana, hoje também nós teremos o Vasco da Gama. O Vasco da Gama pega o Platense mais cedo, 7 horas da noite. O Vasco empatou o primeiro jogo em 0-0 e agora em casa vai tentar... não é o Platense, né? O Vasco é o Santa Fé. O Vasco empatou o primeiro jogo em 0-0 e agora, jogando em casa contra o Santa Fé, né? Basta aí uma vitória simples pro Vascão avançar para a próxima fase da Sul-Americana. Hoje também tem Libertadores, e aí é jogo complicado, né? Apesar da boa vantagem, o Fluminense vai para a Argentina enfrentar o Platense. Esse time é meio desconhecido, mas é um time que vem, olha, dando trabalho lá no Campeonato Argentino, tá fazendo um bom Campeonato Argentino, fez no ano passado também, não é à toa, tá na Libertadores. O Fluminense enfrentou esse time já na primeira fase, não ganhou nenhum jogo do Platense, e agora tem a chance de avançar para a semifinal eliminando os argentinos. O jogo vai ser lá na Argentina. Esse jogo está marcado para 7:30 da noite. Platense e Fluminense. O Fluminense ganhou a primeira de 2-0. Tem uma boa vantagem, é verdade, né? Bom, pelo Campeonato Brasileiro, tem jogo atrasado amanhã entre Botafogo e Grêmio, transmissão da Grande Lago. O Tricolor jogará no Rio de Janeiro, 7:30 da noite. Botafogo...

E Grêmio, jornada esportiva a partir das 15 para 7 aqui na programação da Rádio Grande Lago, logo após aí a Voz do Brasil, né? Não, logo após o Porteiro.

Fluminense e o Grêmio. No final de semana, às 11 da manhã, pega o Palmeiras em Porto Alegre. São os jogos do final de semana do Brasileirão. Antes, o Grêmio joga já amanhã contra o Botafogo em jogo atrasado do Campeonato Brasileiro também. Partida essa que vai ter, como você já sabe, transmissão da Rádio Grande Lago. Muito bem. Então, boa sorte para os gremistas aí, né? E os colorados vão, é claro, na... como eu posso dizer? Na retaguarda só secando, né? Ai, ai, segura o secador da esposa, da mãe. Ei, laia. É o futebol. E as suas artimanhas. Eu volto já, Amado Batista cantando.

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1: Comece o dia em alta frequência de pensamentos. 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

Agora são 4 horas e 55 minutinhos, 4h55, gente, programação Grande Lago. Bom, eu vou me despedindo já aqui, agradecendo a você pela companhia e pela audiência nessa tarde. Eu, Daniel, voltarei amanhã às 11 no Rádio Atividade e à tarde estarei de novo aqui no Comando da Tarde, tá? Muito obrigado pela companhia. Tá chegando aí já o Alex Moreno com o Porteira Aberta para te acompanhar no fim de tarde aqui na programação Grande Lago. Aí é bom demais, hein? Eu, portanto, voltarei amanhã e, claro, te espero aqui na programação Grande Lago. Fique por aqui, porque aqui você tá em boa companhia. Tô indo nessa. Muito obrigado, gente! Fui! Tchau!

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3: Olá, muito boa tarde. Estamos chegando aqui pela M580, Rádio Grande Lago, 44 anos. Uma história de amor com você. Hoje é terça-feira, dia 15 de setembro de 2026. É Dia Nacional do Musicoterapeuta e também Dia do Cliente. Que maravilha, hein? Dia do Musicoterapeuta. Cura por meio da música. Que bacana. Vamos falar um pouquinho sobre isso no programa de hoje. E também é Dia do Cliente. Olha aí, hein? Você que é cliente, saiba dos seus direitos e também deveres. Hoje é dia do cliente, o cliente sempre tem razão e assim vai, né? De aniversário hoje, o explorador veneziano Marco Polo, o poeta português Boccaccio, o psicanalista, educador, teólogo e escritor Rubem Alves, a atriz Fernanda Torres, o cineasta Oliver Stone, o príncipe Harry de Gales e o ator Tom Lee Jones. Também, num dia como esse, em 1821, Costa Rica, El Salvador, Guatemala, Honduras e Nicarágua declaram-se independentes da Espanha. Foi a rodo, né? Em 1928, Alexander Fleming anuncia a descoberta da penicilina. Hoje também é celebrado o dia em que a União Soviética lançou a nave Soyuz 22. Hoje é dia de Nossa Senhora das Dores e do Beato Antônio Anton Maria Schwartz. É dia de porteira aberta, estamos chegando, seja bem-vindo, boa tarde.
4: Oi, boa tarde.
3: Vamos começar legal, começar gostoso, romântico, porteira aberta de hoje, Chitãozinho e Xororó, Confidências.

0: Fala pra mim, abrindo porteira aberta de hoje, teve também confidências, Chitãozinho e Chororó.
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0: Sua melhor companhia, Fidumijeca, Mato Grosso e Matias, Igrejinha Azul.
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0: melhor companhia. Hoje é dia do cliente, como nós falamos antes no início do programa. Ele é comemorado anualmente no dia 15 de setembro. É uma data que ela foi criada aqui no Brasil em 2003 pelo empresário João Carlos Rego, para homenagear os consumidores e movimentar o comércio em um mês de vendas tradicionalmente mais fracas. O foco principal é uma oportunidade para que as empresas elas possam demonstrar gratidão, fortalecer laços e fidelizarem quem já compra na marca. Lojas físicas e virtuais oferecem descontos exclusivos, brindes, cashback e atendimento especial. Muitas empresas estendem as ofertas ao longo da semana ou durante todo o mês de setembro, vira semana ou mês do cliente. Lembrando que tem o dia do consumidor também, né? O dia do cliente hoje dia 15 de setembro, o dia do consumidor é no dia 15 de março. O dia do cliente é focado no relacionamento comercial, na fidelização e na valorização do cliente. Já o dia do consumidor é voltado à conscientização sobre os direitos do consumidor e a defesa legal nas relações de consumo, tá bom? Tá aí um pouco de informação para você sobre o dia do cliente, que é celebrado hoje, dia 15 de setembro. Hoje também é celebrado o dia do músico-terapeuta. A data foi instituída em abril de 91, inicialmente por decreto em São Paulo, e logo a comemoração se estendeu para todo o país. A musicoterapia usa a música, os sons, o ritmo, a melodia e a harmonia para ajudar na comunicação, na expressão e na saúde mental e física de pacientes. A profissão é regulamentada no Brasil pela Lei 14.842 de 2024. Um músico terapeuta recebe, em média no Brasil, salário médio, né? Fica em torno de R$ 3.540, R$ 3.720 por mês, considerando a jornada de trabalho de aproximadamente 29 a 30 horas semanais. Ele é considerado um profissional da saúde que atua na promoção da saúde e bem-estar, tendo sua profissão regulamentada no Brasil, como eu falei antes, né? Em 2024. Ele utiliza música e seus elementos, som, ritmo, melodia, como ferramenta de intervenção terapêutica. Atua nos âmbitos físico, mental, emocional, também social, para melhorar a qualidade de vida dos pacientes. Ele trabalha em contextos clínicos, hospitalares, educacionais e também na reabilitação, muitas vezes integrado a equipes de multiprofissionais. E já que música também é terapia, vamos lá, de música boa aqui na programação, vamos?
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0: Sua melhor companhia e o Porteira Aberta é a sua terapia diária, né? Mensagem. Vamos lá, de Gustavo Lima, Retrovisor.
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0: produtos do estado. O município ocupa o quarto lugar no valor bruto da produção agropecuária do Paraná. Com os dois termos assinados, o município soma cerca de 80 milhões de reais em recursos garantidos junto ao governo do estado. Entre as obras já em execução está a revitalização da Praça Orlando Weber, com investimento de 8,1 milhões. O município também recebeu uma escavadeira hidráulica, duas pás carregadeiras e três retroescavadeiras, no valor de 3,7 milhões de reais, máquinas que já estão em operação no atendimento ao produtor rural e na manutenção das estradas. Também integram os convênios estaduais 2 milhões para a construção de duas novas unidades de saúde, 2 milhões para aquisição de dois ônibus para transporte de idosos, com um deles entregue na última sexta-feira, além da renovação da frota da Secretaria de Saúde, de um novo veículo para a Agência do Trabalhador e da iluminação em LED do conjunto residencial Porto Seguro.
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0: Priscila Senna e Zé Vaqueiro, Alvejante.

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8: 10 para 6. Vamos que vamos, é a programação Grande Lago, aqui é só AM 580, acompanhando a programação. Ela pediu Estrela Caída, a gente vai curtir antes o pedido da Yara, que é Gini Geno. E Ana Castela, apaixonado por você.

0: Olha.
1: Será? Será? Faltando 4 minutos para 6. Deixa eu dar um recadinho pra você. Amanhã, quarta-feira, tem jornada esportiva a partir das 19h30, Botafogo e Grêmio, pelo Campeonato Brasileiro de Futebol. 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

participar hoje. Que bonito. Obrigado. Alegria de ter a comunidade reunida para esse momento da oração. Então, o nosso muito obrigado. E a partir de amanhã, nós estaremos na comunidade Santa Terezinha, Santa Terezinha do Menino Jesus, que vai convidar você para a festa no dia... Que dia? Dia 20 de setembro. Próximo domingo, então, festa de Santa Terezinha na comunidade Santa Terezinha. E você é nosso convidado a participar. Com alegria, peçamos a bênção de Deus sobre cada um de nós. O Senhor esteja convosco. Ele está no meio de nós. Que Deus Todo-Poderoso, por intercessão de São Miguel, Nossa Senhora Aparecida e São Roque vos abençoe. Ele que é Pai, Filho, Espírito Santo. Amém. Uma boa noite a todos e até amanhã, se assim Deus nos permitir.

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1: Se soubesse que o mundo acabaria amanhã, hoje plantaria uma árvore. Martinho Lutero.
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3: Esqueci que não tinha pago o lanche. Tudo bem, volta lá e paga. Enquanto isso, eu peço a palavra para lembrar que depois de ter e haver, as gramáticas indicam usar pagado, ok? É que pagar é um dos verbos abundantes da língua portuguesa. São os verbos que têm dois particípios. A forma regular, longa e que termina em ado ou ido, para depois de ter e haver. E a forma irregular, geralmente mais curta, depois de qualquer outro verbo auxiliar. Foi pago, estava pago. Outros verbos abundantes são, por exemplo, pegar, entregar, aceitar, imprimir, matar.
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0: 6:11, 6:11, de volta ao Porteira Aberta aqui na programação Grande Lago, a sua M580, sua melhor companhia. Vamos que vamos juntos até as 19 horas.
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0: Você vai participando, 3268-1212, manda pra mim sua mensagem de áudio, de texto, você já sabe, claro. Eu sei que você já sabe, né? Que você ajuda sim a fazer a melhor programação do Rádio do Oeste do Paraná.

0: O capitão participou aqui, ele mandou uma mensagem pra mim, só que ele mandou antes das 6, mas não deu tempo de atender, né? Vamos lá?
1: Alex Moreno, um abraço, um feliz final de tarde. Já que tu gosta na primeira hora, modas mais chique.
0: Chique.
1: Tem uma música chamada Obra de Arte. Um abraço grande, salve a tua audiência.
0: Salve, salve, ó. Obra de Arte que eu conheço aqui, essa aqui, ó. Negri Solimões, João Pedro e Cristiano.

0: 6h14, Rio Negro e Solimões, João Pedro e Cristiano, obra de arte, abrindo a segunda hora do Porteira Aberta aqui na programação Grande Lago. Vamos que vamos.
1: Boa tarde, meu amigo Alex, tudo bem?
0: Osmar, tudo certo.
1: Toca uma música Sonho de Caboclo.
0: Bom, também. Falou que tem com Tchão do Carro e Santarém, que é com quem eu vou tocar. Ele falou que tem também com Lourenço e Lorival, que é muito bom também. Lourenço e Lorival, é difícil uma música que não vai ficar boa com eles, né? Mandou a foto, ele falou que agora é hora do Shima, agora é hora de ouvir o Porteira Aberta tomando aquele mate amargo gostoso, né? Deixa eu ver aqui. Ah, ele falou aqui do meu amigo, o Diniz. Falou que fez cirurgia, né? Falou que tá bem.

Se eu tiver aqui no ar, vamos cornetear ele um pouco, né? Porque ele merece, afinal de contas, ele é um corneteiro, né, Osmar? Um abraço pro meu amigo Alessio Diniz, amigão, grande amigo Alessio Diniz, o Osmar também, grandes amigos da gente aí, né? Vamos lá, vamos de Sonho de Caboclo. Chão do Carro em Santarém, 6h15.

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12: Seis e vinte, aqui na programação Grande Lago, porteira aberta e as melhores do sertanejão.

0: obra de arte aí, o Capitão pediu a música obra de arte, bonita música inclusive aí com o Rio Negro e Solimões, essa música que a gente ouviu aí, né, o pedido aí do Osmar, muito linda, né? Tem músicas que realmente são inspirações divinas, né?
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0: Por falar nisso, vão ouvir os Pratas da Casa aí com a gente? Lucas e Camargo, filho do Parada Dura.

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Vamos de Chitão e Chororó. Terra Tombada.

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0: E na Vila Rica, um abraço, Vila Rica, tudo de bom pra vocês. É, deixa eu ver quem é que tá aqui comigo, boa tarde. Oi. Pode falar.
1: Ô, Alex, Moreno, boa tarde.
0: Bom.
1: É o Tchãozinho aqui do Pacuri.
0: Fala, Tchãozinho.
1: Ô, Alex, vou agradecer aí a Deus pela saúde que ele dá pra nós, né?
0: É.
1: E no dia a dia, à noite, olha, a gente fica tão feliz com a saúde.
0: Verdade, né?
1: E então eu tô ligando aí pra você pra pedir uma música aí.
0: Peça.
1: Pra você tocar aí pra gente. Dá pra tocar, né? É com Tião Carreiro e Pardinho, opa. Burrão Ligeiro.
0: Opa!
1: Ela oferecer pra todo aqui de casa, aí pra vocês aí da cidade aí. Aí pro Capitão Maneca, que eu ouvi ele falando antes aí.
0: O Capitão é.
1: E aí
0: sócio
1: tá
0: aqui.
1: Umas pessoas aí da cidade que a gente gosta demais. Eu sei que estão ouvindo. Então é isso aí, Alex. E pra toda piazada do Pacuri, que domingo o bicho pega aqui no Pacuri com a Vila Celeste. É o mata-mata agora, Alex.
0: Jogão.
1: É isso aí. Um abração, fica com Deus. Tchau. Amém.
0: Um abraço, fica com Deus. Tudo de bom, tá? Tião Carreiro e Pardinho, a gente tem que tocar. Eu falei, se deixar por mim, eu toco Tião Carreiro e Pardinho o programa inteiro aqui, né? E João Ligeiro, esse aqui faz tempo que eu não ouço, hein? Vamos lá? Vamos de Tião Carreiro e Pardinho. Abraço, Tiãozinho. Abraço a toda a família Pires, Dona Maria.

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1: Alex Moreno, um abraço. Como é bom a gente receber saudações de amigos.
2: Merecido.
1: Eu sou um locutor aposentado, você sabe muito bem da minha vida.
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1: E o Tion e a Pires, lá do Pacuri, tanta gente sempre lembra de mim. E eu lembro de uma música que eu vou pedir do saudoso João Fiorim. Poxa,
2: seu João.
1: Do Moinho da Antártica. Ele era fã dessa música chamada Mágoa de Boiadeiro. Se possível, a base com Pedro Bento Zé da Estrada. Um abraço para o Tião, para Maria Pires, para toda essa gente que gosta de sertanejo raiz. Um abraço grande do Capitão e da Maria.
2: Um abraço, Capitão. Um abraço a todos que gostam, que curtem a boa e velha música sertaneja, a melhor versão da música Mágoa de Boiadeiro. Pedro Bento e Zé da Estrada. Assim fechamos o Porteira Aberta de hoje.
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2: Peraí, que me enganaram aqui. Peraí, essa aqui é com o Daniel e o Pedro Bento Zé da Estrada. Eu quero só com o Pedro Bento Zé da Estrada. Peraí. Vamos fazer certo o negócio aqui, né? Vamos lá. Agora sim.
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2: Um abraço, até amanhã.

0: 2027. Natália Kozlik.
1: De acordo com a Conab, o resultado permitirá um aumento nas exportações sem comprometer o abastecimento do mercado interno.
2: Um refúgio científico no meio da Amazônia.
0: Às margens do Lago Tefé, a biblioteca reúne mais de 28 mil obras ligadas à região. Cleide Lopes.
3: Localizada em uma região cercada por áreas protegidas, ela é o único local com conteúdo científico.
2: Celos e Nazi Brum.
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2: Sancionado o regime especial de tributação para serviços de data centers, o Redata.
0: A lei prevê incentivos fiscais e suspende a cobrança de tributos federais para a compra de equipamentos destinados à instalação, ampliação e modernização dos centros de tecnologia, os data centers. Você sabe o que são os data centers? Vamos entender na reportagem de Pablo Mundim.
4: Data centers são estruturas que armazenam, processam e gerenciam grandes volumes de dados e aplicações digitais. O Brasil passa a ter um regime especial de tributação para estimular a instalação de data centers no país. A nova lei cria incentivos fiscais para a compra de equipamentos usados nesses centros de processamento de dados. Para ter acesso aos benefícios, as também haverá exigências de eficiência no uso da água para o resfriamento dos equipamentos. O secretário executivo do Ministério da Fazenda, Rogério Seron, destaca o papel dessa medida na indústria 4.0.
5: É uma crítica muito recorrente quando se discute data centers, a questão do consumo excessivo de água e que isso pode ser um problema. As novas soluções que se chamam de circuitos fechados, o projeto endereça isso de uma forma muito adequada. Então, o consumo de água não será um problema. Resto do mundo, aqui a gente produz energia limpa, de baixo carbono e renovável. Então, novamente, isso não vai ser um gargalo, vai ser uma grande oportunidade.
4: A nova legislação também contempla serviços de computação em nuvem e operações de inteligência artificial, como treinamento e geração de respostas por modelos de IA. Segundo o ministro do Desenvolvimento, Indústria, Comércio e Serviços, Márcio Elias Rosa, o regime prevê a suspensão por 5 anos de tributos na compra de componentes.
6: Federais, nós temos a expectativa de que estados nos acompanhem, que os municípios nos acompanhem, mas o fato é que há uma suspensão dos tributos federais sempre que o produto não tiver produção nacional equivalente, desde que seja destinado para o ativo, né, imobilizado desses investimentos e vale por 5 anos. Ou seja, nós estamos em face de uma grande inovação.
4: A entrada no programa dependerá de autorização do Ministério da Fazenda e as
2: A gente acabou de falar dos incentivos aos data centers, aqueles galpões gigantes, verdadeiros supercomputadores que fazem a mágica da internet acontecer hoje em dia, guardando nossas fotos e fazendo funcionar a inteligência artificial.
0: Mas para entender como a gente chegou até aqui, vale a pena voltar um pouquinho no tempo e ver como a internet evoluiu ao longo das décadas.
2: Quem é dessa época vai lembrar, 30 anos atrás, navegar na web era aquela novela da conexão discada.
0: No celular, no trabalho e no nosso dia a dia.
2: Pois é, confira os detalhes dessa evolução na reportagem de Gabriela Noronha.
7: Quem lembra desse som inconfundível da conexão discada? Há cerca de 30 anos, esses bips e chiados significavam que alguém estava se conectando ao mundo novo. No Brasil, a internet começou a se popularizar. Na década de 2000, com a introdução da banda larga, foram possíveis conexões mais rápidas e estáveis, como

0: percorrido pelo sinal varia entre a fibra ótica, a rede móvel e o satélite. De acordo com Thiago Brown, assessor do Departamento de Investimento e Inovação do Ministério das Comunicações, cada tecnologia atende a uma realidade geográfica e a diferentes
1: A gente consegue, através de uma comunicação de telefonia móvel, levar conectividade banda larga para a população. E aí, mais difícil ainda, aquela região mesmo remota de rural, de fronteira, por exemplo, em estados que tem muita densidade de floresta, mas existe gente morando ali, existem brasileiros morando ali, a gente tem a solução via satélite para levar também.
0: O assessor do Ministério das Comunicações destaca ainda que, para além das experiências cotidianas, redes e conteúdos educativos.
1: Com a chegada da internet de alta velocidade, a gente consegue levar saúde. Um especialista da área médica consegue fazer o atendimento desse brasileiro que está numa região rural, por exemplo, né? E aí acesso à educação nem se fala. A internet hoje tem todo o conteúdo de todos os tipos.
0: Para mais informações sobre as tecnologias disponíveis e a qualidade dos serviços prestados, basta consultar a página da Anatel na internet no endereço estabelecendo normas técnicas e mediando conflitos entre consumidores e operadoras. Reportagem Gabriela Noronha.

0: perspectiva para a próxima safra, de 2026 a 2027. A produção brasileira pode chegar a 366 milhões e 600 mil toneladas de grãos. Soja e milho apresentam tendência de crescimento. De acordo com a Conab, o resultado projetado reflete uma maior área semeada, o que compensa uma ligeira perda esperada na produtividade média nacional das lavouras. Quem comenta é o presidente da companhia, Silvio Porto.
1: Nós estamos apresentando aqui uma redução de área no Rio Grande do Sul, mas nós estamos identificando também uma compensação dessa redução em outros estados.
0: O IBGE, que faz um levantamento anual da safra, estima para 2026 uma produção agrícola de 352 milhões e 900 mil toneladas, 2% acima do resultado registrado em 2025. Arroz, milho e soja representam 92,9% da produção estimada e ocupam 80%. Nordeste e Norte. E Mato Grosso é o maior produtor, com 32,1%, seguido por Paraná, Rio Grande do Sul, Goiás, Mato Grosso do Sul e Minas Gerais.

0: não existe uma resposta exata, porque isso é muito individual de cada um. Eu diria para vocês focarem. Total é mais eficiente do que 5 horas toda hora oscilando o foco. Então eu acho que assim, o máximo possível que você consiga manter um bom rendimento, um bom foco ali nesse tempo de estudos. Lembre-se, no dia da prova vocês estarão realizando exercícios, vocês precisam estar preparados para responder questões. O Enem é muito mais do que simplesmente decorar um monte de teoria. Ele é uma prova de leitura, interpretação e preparação.
1: 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Um local de conhecimento no interior do Amazonas, onde é possível acessar obras dos primeiros cientistas que pesquisaram a região.
2: Biodiversidade, populações ribeirinhas e recursos naturais estão entre os temas das pesquisas.
1: A biblioteca que fica em Tefé é um convite.
2: Inovação.
3: Preservar a Amazônia é garantir vidas no planeta, mas para preservar é preciso conhecer, e é justamente esse o objetivo da biblioteca Henri Waterbeats. Às margens do Lago Tefé, no Amazonas, a biblioteca conta com 28 mil obras científicas dedicadas à região. Mais do que reunir livros, a biblioteca é há mais de 3 décadas. Maria Gracietes do Socorro Rolim conta um pouco sobre a sua história.
4: Nós temos vários títulos de vários viajantes naturalistas que andou aqui pela região amazônica. Se você quiser fazer uma pesquisa histórica dos primeiros estudos relacionados aqui na região, tanto na parte de biologia, botânica, zoologia, arqueologia, a parte da antropologia, esses livros.
3: Sustentável dos recursos naturais, estudos sobre populações ribeirinhas e diversidade socioambiental. A biblioteca é uma fonte de consulta para pesquisadores, estudantes e profissionais de diversas áreas. Localizada em uma região cercada por áreas protegidas, ela é o único local com conteúdo científico em um raio de mais de 500
4: importância dela científica, né? O lugar é muito bonito, tem os janelões de vidro, então dá a vista direta para o Lago Tefé, a vista é muito linda.
3: Para saber mais sobre a biblioteca Henri Waterbeats, é só acessar a página mamirauá.org.br. Reportagem Cleide Lopes.
1: Os gabaritos preliminares do Exame Nacional de Avaliação da Formação Médica, o ENAP, as versões definitivas do gabarito oficial da prova, objetiva e o resultado definitivo serão publicados no dia 4 de dezembro.
2: O Enamed avalia a formação médica, já o Revalida comprova diplomas médicos expedidos por universidades de fora do Brasil para exercício profissional no SUS.
1: Para mais informações, acesse gov.br/inep.
2: Conhecer o território indígena e seus caminhos pode
1: no Mato Grosso do Sul, o SAMU indígena.
2: A equipe conta com profissionais indígenas e reduzem mais da metade o tempo de resposta em emergências em saúde nos territórios.
5: Com atendimento na língua nativa, o SAMU indígena funciona 24 horas por dia, 7 dias por semana, e atende cerca de 25 mil indígenas de 3 etnias que vivem na Reserva Dourados, em Mato Grosso do Sul. Desde agosto do ano passado, quando

0: atendimentos por mês. A secretária de Saúde Indígena do Ministério da Saúde, Lucinha Tremembé, diz que o SAMU indígena dá mais celeridade aos atendimentos de urgência.
1: Com o SAMU, a gente consegue aí um fato muito importante, que é a redução do tempo de espera.
0: O número para acionar o serviço é o mesmo que funciona no restante do país, o 192. O que muda no caso do SAMU indígena é a equipe. E falam fluentemente português e guarani. A equipe também conhece bem a região, o que dá mais celeridade ao atendimento. O Everton Nunes, da etnia terena, é um dos enfermeiros que trabalham na viatura e fala da importância da rapidez na resposta ao chamado.
2: O que difere é que nós já conhecemos a aldeia, né? A gente sabe por onde conseguimos entrar, até porque no dia de chuva é mais... do condutor levar a equipe até esse atendimento e até também do tempo resposta. Tempo é vida.
0: As comunidades indígenas da reserva de Dourados contam com o suporte de 2 unidades básicas de saúde indígena, 1 polo base e 1 distrito sanitário especial indígena. Mas nos casos de ocorrências mais graves, a equipe do SAMU leva o paciente para unidades de saúde e hospitais da região para atendimento.
3: Com as eleições chegando, é importante reforçar: o voto é livre e secreto.
4: Prática de assédio eleitoral no trabalho é crime.
3: Quem traz os detalhes é a repórter Larissa Graciano.
5: Nos últimos 4 anos, o Ministério Público do Trabalho recebeu quase 5 mil denúncias de assédio eleitoral. O voto é secreto, é um direito previsto na Constituição. Mas tem patrão, tem chefe que usa do cargo e do poder econômico para... como ameaça de demissão. Hoje, a maioria dos casos é mais velada, como mensagens do chefe com vídeo ou pesquisas eleitorais postadas em grupos da empresa ou enviadas diretamente ao trabalhador. Falas do patrão no ambiente de trabalho, sugerindo que a situação pode ficar difícil se determinado candidato vencer, é outro exemplo. E para configurar assédio, não precisa ser um ato repetido. É que essa pressão, esse constrangimento, ainda que feito uma única advogada da União, Alessandra Lopes.
6: Sobretudo esse medo que a pessoa vai nutrir de ser penalizada, de ser removida, de ser transferida, né, de local, de ir para um local onde tem menos condições, de mudar a sua escala de trabalho, de perder o emprego também, né, no final das contas. A gente não quer que ninguém que esteja numa relação hierarquizada, que tenha poder econômico privilegiado, possa coagir outras pessoas e, portanto, desequilibrar o pleito.
5: Uma das provas mais comuns sobre seus trabalhadores é saber os limites do que pode e do que não pode, como alerta o procurador do trabalho, Igor Souza Gonçalves.
7: O empregador tem direito à sua liberdade de pensamento, à sua liberdade política, mas quando ele está dentro do ambiente empresarial, ainda que ele esteja num grupo de WhatsApp, numa conversa informal com aquele determinado trabalhador, ele deve se recordar que em muitos casos o que está ali não é o CPF dele, é o CNPJ dele. Então, às vezes, esse tipo de... constranger aquele determinado trabalhador. A gente já teve diversas condenações aí a valores vultuosos, né, nas eleições de 2022, de 2024, a responsabilização de empregadores públicos e privados, condenações de dano moral coletivo que passaram e a casa dos milhões, né, porque é um dano que se entende que não é só a liberdade de pensamento do trabalhador, é um dano a toda a democracia.
5: Abrir as portas da fábrica, da loja ou um de assédio eleitoral e deve ser denunciado. Para prevenir a prática, também no serviço público, foram realizadas mais de 50 palestras em

0: eleições 2026.
1: Boa noite, eu sou Leandro Bezerra.
0: E eu sou Walter Lima.
1: O plenário do Supremo Tribunal Federal realizou nesta terça-feira uma sessão extraordinária com o objetivo de analisar a petição 16662, referente ao relatório produzido pela Polícia Federal no âmbito do caso Master, relacionado ao ministro Alexandre de Moraes.
0: Na sessão de hoje, os ministros debateram questão de ordem apresentada pelo
1: ou não o presidente do STF, ministro Edson Fachin, no sentido de julgar a petição 16662 separadamente da petição que faz questionamentos sobre a conduta do ministro André Mendonça nas investigações sobre o caso Master.
0: Depois houve o pedido de vista do ministro Flávio Dino para ter mais tempo para analisar o caso e o julgamento foi suspenso.
1: Milhas aéreas e pontos de programas de fidelidade podem ser
2: programas de fidelidade de companhias aéreas informassem a existência de pontos em nome de um devedor. O Tribunal de Justiça do Distrito Federal negou o pedido, mas no STJ a relatora ministra Nancy Andrighi destacou que a lei não impede, em regra, a penhora de pontos de fidelidade com valor econômico, que são considerados bens digitais integrantes do patrimônio do devedor. E no caso julgado, a empresa deverá indicar quais programas pretende consultar para que o tribunal de origem avalie.
1: Trabalho?
0: Para chamar a atenção para este problema, o TST e a Universidade de Brasília lançaram uma campanha sobre saúde mental. Larissa Batista.
3: A campanha tem um recado direto: sua saúde é a fronteira que o trabalho não pode ultrapassar. E ela mostra que o descanso também é cuidado. Os materiais serão divulgados durante o mês de setembro nas redes sociais da Justiça do Trabalho, em parceria com os 24 TRT. Ligue para o Centro de Valorização da Vida, pelo número 188. As ligações são gratuitas e o atendimento é feito 24 horas por dia.
1: Mesários têm até o dia 3 de outubro para concluir treinamento para eleições 2026.
0: Capacitação pode ser feita pelo aplicativo Mesário ou pelo ambiente virtual de aprendizagem do TSE. Fábio Ruas.
4: Além da capacitação à distância, o treinamento deverão ser adotados por quem vai trabalhar nas sessões eleitorais. O conteúdo foi atualizado para as eleições 2026 e contempla o novo fluxo de votação, com orientações práticas para o dia da eleição. Quem concluir o treinamento e trabalhar nos dois turnos poderá acumular 6 dias de folga.
1: Justiça Federal condena líder de esquema financeiro a mais de 23 anos de prisão por lavagem de dinheiro.
0: Decisão atendida. Carla Zanetti.
5: Segundo investigações, o esquema fraudulento operava a partir da cooptação de vítimas para contratação de empréstimos consignados de alto valor em instituições financeiras. Em troca, os suspeitos prometiam quitar as parcelas dos financiamentos e repassar os lucros do investimento para as vítimas. Entre 2019 e 2022, foram movimentados cerca de 156 milhões de reais. O réu Lee Dois acusados já estão cumprindo as próprias penas.
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1: A você uma boa noite
0: e até amanhã.
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sou Humberto Pinheiro e estes são os destaques de hoje do Jornal do Senado, que começa agora. Senado deve analisar projetos

Constitucional do Distrito Federal. Campanha busca conscientizar a população sobre a doação de órgãos. Senado vende mais de 20 mil livros na Bienal.

0: Fundo Constitucional do Distrito Federal. A proposta altera o novo arcabouço fiscal para garantir o funcionamento dos serviços essenciais da capital do país. Repórter Douglas Castilho.
1: O texto tem como objetivo central retirar o Fundo Constitucional do Distrito Federal, o FCDF, das restrições fiscais que recentemente passaram a limitar o aumento dos seus recursos. O FCDF é utilizado para manter as polícias militar, civil e penal. Contas no vermelho. O consultor de orçamento do Senado, Sérgio Machado, demonstrou cautela com as idas e vindas de exceções às regras fiscais, porque podem prejudicar a transparência orçamentária.
2: O problema da inclusão sucessiva de exceções às regras fiscais é que isso traz prejuízo à transparência, à simplicidade do nosso sistema orçamentário e, em alguma medida, à própria efetividade da medida original. Por outro lado, é claro que há mérito em muitas dessas exceções. Afinal, estamos mesmo
1: expressamente o FCDF dos limites de controle de gasto. Mas uma lei complementar aprovada em agosto estabeleceu uma regra geral que afetou os repasses ao fundo. O projeto agora apresentado altera esse quadro ao inserir uma exceção expressa para o FCDF, garantindo que seu reajuste volte a acompanhar integralmente a variação da receita corrente líquida. O projeto aguarda envio para as comissões do Senado.
0: Setembro Verde, que alerta para a importância da doação de órgãos. A campanha busca informar a população e incentivar a doação, um gesto que pode salvar vidas. Repórter Lana Dias.
3: A decisão comunicada de se tornar um doador de órgãos pode orientar a família no momento de luto e, principalmente, salvar a vida de quem aguarda um transplante. É por isso que existe o Setembro Verde, com o objetivo de conscientizar a população sobre a importância da doação. A campanha tudo, incentivar as pessoas a expressarem a vontade ainda em vida às suas famílias, como explicou a médica nefrologista da Fundação Pro-Rim.

0: conversar com a família. Mais de 49.500 pessoas aguardam transplante de órgãos no Brasil, segundo a lista de espera do Ministério da Saúde.
1: Mais de 20 mil livros foram vendidos pela Livraria do Senado durante a Bienal do Livro. Outro destaque foi a coleção Em Miúdos, que leva a educação cidadã a crianças e jovens por meio de ilustrações e linguagem informal. A 28ª Bienal Internacional do Livro de São Paulo terminou no domingo, dia 13. O Senado levou ao público uma variedade de títulos e também apresentou iniciativas de educação legislativa, preservação da memória e participação popular. A reportagem é de Yasmin Rodrigues.
2: Também recebeu atividades sobre o arquivo e a biblioteca do Senado, a coleção Escritoras do Brasil, sustentabilidade e o programa E-Cidadania, que aproxima a população do processo legislativo. A servidora do Senado

0: para colocá-la novamente em risco e defendeu a concessão do porte.
1: A arma de fogo, caso assim deseje a mulher, sob medida protetiva de urgência, servirá como instrumento equalizador contra a diferença de força física existente entre ela e o agressor. Ressaltamos que o porte de arma de fogo não será obrigatório, mas apenas facultativo, somente para as mulheres sob medidas protetivas de urgência e que cumpram os requisitos arrolados no presente projeto de lei e no corpo normativo do próprio estatuto.
0: Acesse da medida protetiva de urgência, cessará também a autorização excepcional para a arma de fogo, mas nada impedirá a mulher de buscar a posse da arma dentro das regras gerais do estatuto.
2: Eleições 2026.
3: Nas eleições deste ano, presos em regime provisório poderão votar. No entanto, essa pode ser a última vez que brasileiros nessa condição participam das eleições. O alistamento eleitoral e o voto de pessoas presas, seja em regime definitivo ou provisório. Porém, o Tribunal Superior Eleitoral decidiu suspender esse trecho da legislação, permitindo que presos provisórios e adolescentes que cumprem medidas judiciais restritivas votem em outubro. O TSE argumentou que a lei antifacção viola o princípio da anualidade eleitoral, que impede mudanças na legislação a menos de um ano da eleição. Condenadas em decisão final. Nos últimos anos, a Justiça Eleitoral instalou cabines de votação em alguns estabelecimentos penais para garantir o direito dos presos. Em 2026, poderá votar o preso sem condenação definitiva que estiver com título eleitoral em dia e tiver solicitado o voto. O prazo para o pedido terminou em maio. Contra

0: reintegração de brasileiros deportados.
1: Gestantes poderão ter direito a condições especiais.
0: Boa noite. Os deputados estão analisando a proposta que garante condições especiais para mulheres grávidas em concursos públicos. A repórter Fabielle Pires traz mais informações sobre a proposta.
2: Um projeto de lei em discussão na Câmara dos Deputados quer garantir que mulheres grávidas ou puérperas não sejam prejudicadas em concursos públicos por causa da gestação ou do parto. A autora da proposta, a deputada Denise Pessoa, do PT do Rio Grande do Sul, disse que apresentou o texto ao acompanhar... no concurso nacional unificado, ao não conseguirem da banca organizadora autorização para assistir de forma remota ao curso de formação em caso de parto. Pelo texto em discussão na Câmara, candidatas impossibilitadas de participar de qualquer etapa de concurso público em razão da gestação, parto ou puerpério, terão direito a participar remotamente da fase do certame quando houver compatibilidade com a situação de saúde, desde que essa forma de participação não frustre o caráter competitivo do concurso. A proposta também permite a realização da prova imediatamente após a realização da prova, mediante documento assinado por profissional médico. O direito será garantido em qualquer estágio da gestação para todas as etapas do concurso, independentemente de previsão expressa no edital. Segundo a autora do projeto, Denise Pessoa, a segunda chamada e a participação remota de gestantes em etapas de concurso público já vem sendo conquistadas na Justiça.
3: Essa proposta ela é importante porque ela combate e enfrenta uma desigualdade que atinge as mulheres. A gente sabe que essa é um caso... e que decisões judiciais já garantiram o direito às mulheres. E, portanto, a gente transforma em legislação algo que já vem sendo reconhecido.

0: Rio de Janeiro proíbe as apostas esportivas online no Brasil. A parlamentar argumenta que a expansão das bets contribui para o endividamento das famílias e para o aumento do transtorno relacionado ao vício em jogos.
1: O que acontece hoje é que as pessoas não precisam nem se deslocar de casa, como se fazia antes, para jogar nos cassinos, nos bingos ou em qualquer lugar. As pessoas de ludopatia já diagnosticados, casos gravíssimos de famílias inteiras que perdem tudo que têm, muitos jovens suicidam em função

0: Previdência, Assistência Social, Infância, Adolescência e Família, da Câmara dos Deputados, aprovou o projeto. Ou deportação. Em 2025, 3.924 brasileiros foram deportados para os Estados Unidos e outros 3.050 tiveram que sair da União Europeia. A deputada Rogéria Santos, do Republicanos da Bahia, relatora do texto, destacou que esses brasileiros chegam ao país com dificuldades econômicas, mas também com outros problemas.
1: Existe um outro pormenor também, que na sua maioria eles... de acessar o poder público, inclusive em relação à saúde, e aí a política ela vem trazendo exatamente

0: É de Elmar Nascimento, do União da Bahia, projeto para levar perícias médicas do INSS a localidades de difícil acesso. Entre os critérios previstos estão distância superior a 100 quilômetros da agência mais próxima, problemas de deslocamento da população e demanda reprimida pelo atendimento.
1: O INSS poderá utilizar unidades móveis, realizar mutirões, recorrer à telemedicina ou deslocar peritos para os municípios.
2: Meio ambiente.
0: Gleisi Hoffmann, do PT do Paraná, quer proibir a exportação de animais destinados ao abate ou a engorda para abate no exterior. A medida vale para bovinos, búfalos, ovinos, caprinos, suínos e equídeos. A regra.
1: Gleisi Hoffmann ressalta que a proposta não impede a exportação de animais para reprodução, pesquisa e conservação. Segundo a deputada, a iniciativa amplia a proteção e o bem-estar animal e, ao mesmo tempo, estimula o processamento da carne no Brasil, gerando mais valor e emprego no país.
0: Baleia Rossi, do MDB de São Paulo, defende o projeto que autoriza o sepultamento de animais de estimação em jazigos pertencentes à família do
1: Baleia Rossi, o projeto estabelece critérios para o sepultamento dos animais, como a comprovação de que a morte não foi causada por doença infecto-contagiosa. Ele afirma que a medida também exige autorização prévia da administração do cemitério.
0: Mário Frias, do PL de São Paulo, é um dos autores da proposta que endurece as regras de proteção aos animais. A ideia é aumentar as penas para crimes de maus tratos, tornar esses crimes hediondos e
1: apoio de Mário Frias também prevê educação sobre proteção animal nas escolas, atendimento veterinário público com castração gratuita e a criação de um cadastro nacional de pessoas condenadas por crimes contra animais.
2: Justiça.
0: Está pronto para ir a plenário o projeto que prevê punições para quem interditar idoso de forma abusiva. A repórter Paula Bittar explica a proposta.

0: e que outras 252 serão entregues. Ele aponta que a parceria com o Programa Federal Pé de Meia ajudou a reduzir a evasão escolar.
1: Termina agora o Jornal Câmara dos Deputados, produzido pela Rádio Câmara, com trabalhos técnicos de Wellington Teles.
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1: Modão bonito que nós conferimos. Você sabe, o nosso Sertanejo Classe A é selecionado com muito carinho, com só sucesso, só música boa, tá bom? Nós vamos ver o nosso intervalo daqui a pouquinho demais. Eu volto já.
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3: Aprendi com as primaveras a deixar-me cortar e a voltar sempre inteira. Cecília Meirelles.
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5: 20 horas e 51 minutos.
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